0: Lança ali, tocou a bola, passou por cima, tiro de meta pro River, Leandro.
1: Quase, quase, quase que o Taurus abre o placar, o João muito bem colocado, espalmou pra linha de fundo, já cobrado. O Taurus perdeu aquela que podia ser o primeiro gol da partida.
0: Já vem trabalhando por ali o jogador, olha, ficou na cara do gol, vai bater, bateu, gol! Laércio faz o primeiro gol do River, larga na frente o River, me conta, Leandro Luiz.
1: Eu acho que foi o Leonardo,
0: Leonardo 17, então o Laércio é o 14.
1: Aproveitou a bobeada da equipe do Taurus ali, que parecia estar dormindo ainda, mas o Leonardo, que não tem nada a ver com isso, bateu na saída do Fagner. Agora o River tem um, o Taurus e suas estrelas não tem nada.
0: É isso aí, aperta agora, vai Borgusso, olha, sobrou pro Taurus, bateu! Gol! Tylon, canhotinho de ouro, balança a rede a favor do Taurus. Agora, tudo igual no Mário Brum. River tem um, o Taurus também tem um, me contra Leandro Luiz.
1: Nem deu tempo da equipe do River comemorar. O Tylon, que não tem nada a ver com isso, recebeu na risca da pequena área, e com a qualidade que Deus lhe deu, bateu alto, firme, forte, e empatou. Agora o Taurus tem um, o River também tem um.
0: Um para o Taurus, um para o River, quando são jogados 14, 14 da primeira etapa. Trabalha a bola aqui, a equipe do River tá, já tá empate, tá empate. Esse resultado não serve pra ninguém. Vem pra cima o jogador Bruninho, vem pra cima do Orsolim, puxou pra direita, puxou, bateu, defendeu com a ponta dos pés o goleiro Fagner. Me conta, Marcelinho Dallanora.
2: Baita defesa do Fagner, mas pra ver a qualidade do jogo, né? Em questão de segundos ali, o primeiro gol e já o empate.
0: É isso aí, o meu comentarista Marcelo Dallanora, professor Marcelo, chefe da indústria e comércio aqui de Santa Bárbara do Sul e comentarista, e esse conhece muito. Aqui vai pra cima o Alan Negão, tocou por ali no torcedor Solim, corta bem colocado o jogador do River. A bola sobra no pé do Alan Negão trabalha com o Renan Solim, chega pra lá o número 14, que é o Laércio, e termina com a brincadeira.
1: Reposição para a equipe do River, segue. Um pro River, um também para a equipe do Taurus.
0: É isso aí, Leandro Luiz. Já sai, aperta a marcação, baixa bem a marcação. A equipe do Taurus ali já roubou. Olha a bola, se perdeu pela linha de fundo. Tiro de meta para o goleiro João da equipe do River. Já saiu jogando com o Licheri. Licheri levanta a cabeça dentro da área. Procurou o jogador por ali, que é o... Corta bem colocado o Alan Negão, ajudando na marcação, né, Leandro?
1: Isso, se não fosse o Alan Negão agora, o jogador aí pro River ficaria cara a cara com o goleiro Fagner e poderia marcar aquele que seria o segundo gol. E agora a arbitragem deu reversão agora, lateral para a equipe do Taurus.
0: Agradecendo sempre a Câmara de Vereadores de Santa Bárbara do Sul, também a administração de Santa Bárbara, que estão junto nessa jornada com a Rádio Blau Nunes e o Resenha Esportiva. Aqui vem o Taurus, forte a bola ainda, conseguiu evitar, tocou, tentou o rolinho por ali, evitou a marcação, falta! Falta cometida do Tylon em cima do jogador, o Bruninho, já cobrada por ali, tocou no Leonardo, é lateral para a equipe do Taurus, Leandro.
1: Foi, o Leonardo tentava jogar sozinho ali, a bola escorreu, lateral pro Taurus, já cobrado,
0: colocou nos pés ali do Tylon, o Tylon chegou, levou, chega para lá o Licheri, mas já parou a jogada, não marcou a falta, arbitragem. Que eu acho que foi, né, Leandro?
1: Na minha frente aqui, aparentemente nada. Então, mas o jogador do Taurus tá caído ali.
0: Pisou em cima, né?
1: Pisou, mas é assim, ó.
0: Intencionalmente.
1: Aquele pisão de jogo, assim, nada que merecesse um cartão, uma falta ou algo nesse sentido. Pelo menos, a minha opinião, olhando aqui debaixo.
0: Mas ele marcou falta, né? Já cobrada. Cobrou ali pelo Pastel. Pastel rolou no Renan Solim. Renan Solim vai pra cima da marcação do Bruninho. Deixou curtinha com o Pastel. Já por gol, Negão tocou. Quarta bem colocado por ali o jogador do River. Olha o Tylon sozinho. Tocou pro Negão. Bateu, tocou na cara do gol. Ela passa a linha de fundo. Fica nas mãos do goleiro João. Tiro de meta pra equipe do River, Leandro.
1: Não conseguiu alcançar o Renan. Agora a bola um pouco mais forte do Alan Negão. E o Renan perdeu aquele que podia ser o segundo gol da equipe do Taurus. Quando são decorridos na primeira etapa, 6 minutos e meio.
0: Já tocando por ali, tocou no Tyler, o Tyler trabalha na perna esquerda, tocou no Pastel, saiu, botou no Alanegão, Alanegão domina, baita jogador esse Alanegão, foi pra cima da marcação, perdeu pro Bruninho, vem no contra-ataque, o time do River pode marcar, quarta por ali, a bola sobra nos pés do Renan Solim, é lateral pra equipe do River, Leandro!
1: Isso, tentava ali o Alanegão, acabou perdendo a bola e armando o contra-ataque da equipe do River, e daí o Renan Solim precisou jogar pra lateral aí pra evitar o ataque perigoso da equipe do River. Segue um pro Taurus, um pra equipe do River.
0: É isso aí, Leandro Lui, agradecendo sempre aos patrocinadores do Resenha Esportiva. Meu grande amigo Maurício Dallanora tá lá, o seu Rubens. Grande abraço, estão sempre com o Resenha. Aqui toca a bola por ali, a equipe do River vem pra cima da marcação. O Bruninho botou na linha de fundo, se perdeu, é lateral para a equipe do Taurus.
1: Bruninho tentou fazer a jogada individual ali, a bola escapou pra lateral. Já cobrado e lá vem o Taurus.
0: Olha o giro do Renan, corta bem colocado o Litieri. É uma equipe de marcação, né, Marcelinho? Essa é a equipe do River.
2: River marca bem e o time do Taurus está tocando muito bem a bola.
0: É isso aí, marca bem e o time do Taurus só tem craque, né? Só habilidoso. É um time expressivamente muito bom e muito no ataque, né, Marcelo?
2: Futebol é imprevisível, mas se tem que apostar em alguém, nós apostaríamos no Taurus.
0: Nós apostaríamos no Taurus, é isso aí, as palavras do Marcelo Dallanora. O nosso grande amigo aí, chefe da indústria e comércio, Marcelinho Dallanora, fazendo um grande trabalho por Santa Bárbara do Sul. A bola vem nos pés do Renan Solim, bateu colocada, sobrou pro Tyler, bateu forte, olha o gol, bateu de novo, voltou pra ele, no pé esquerdo do Tyler, foi pra cima da marcação, corta por ali o jogador do River. Já saiu jogando por ali, evita a saída da bola, o Pastel rola em cima da bola, tocou, já tocou rápido ali pra o Renan Solim, calma. Machucou o goleiro João Ailo.
1: Isso, eu ia dizer, quando você me chamasse, eu ia dizer. Grande defesa do João no chute do Tyron. O João fez a defesa, a bola explodiu na trave e eu acho que ele acabou sentindo ali. Acabou sentindo na hora da defesa e agora a arbitragem está ali agora esperando ele dar aquela boa e velha recuperada ali para dar andamento na partida.
2: Baita defesa do João. Acho que a terceira grande defesa do jogo, mas já está recuperado.
0: É isso aí, bola ao chão ali, já tocando pro Renan Solinho, o Renan Solinho tocou no Pastel, o Pastel colocou rápido a bola aqui no jogador, no Tyler, camisa número 93, esse é craque de bola da cidade de seu bom jogador, o Tyler número 93, trabalha a bola, pisa em cima, olhou pra, tocou no Alanegão, faz a parede ali, já roubou por ali, o Luchelli saiu jogando com o Bruninho, olha o Leonardo, perna esquerda na bola, bateu forte, ela foi pela linha de fundo, perde uma grande chance a equipe do River, Leandro.
1: É o Leonardo agora. Bateu mascado e perdeu aquele que podia ser o segundo gol da equipe do River. Segue, River 1. Um também para a equipe do Taura.
0: Trabalha Alanegão por ali, corta bem colocado o jogador Leonardo. Lateral para a equipe do River nos pés do Renan Solim. Já tocou pro Pastel. O Pastel encosta aqui por ali, procura a jogada, vai pro meio da quadra, tocou. Fez a jogada individual, olha o Pastel. Ele passou da bola. Lateral para a equipe do River, Leandro.
1: Minha frente. Olha. O Pastel foi mais rápido que a bola agora, acabou deixando, escapou para a linha de lateral, já cobrado, lá vem o River.
0: Agradecendo aí a Prefeitura Municipal por essa grande cobertura da Rádio Bola Nunes Resenha Esportiva aqui nesse ginásio do Mário Bruno, nessa noite de quarta-feira, 23 de setembro de 2026. Um grande jogo da noite entre a equipe do Taurus, que busca a classificação, e a equipe do River também. Já tocou a bola ali pro Renan Solim, vem. Olha o Tyler, pode marcar o gol, bateu, defendeu o goleiro João. Tira ali, tira de qualquer maneira. A bola sobrou pra equipe do River, já tocou pro jogador. O número 20, que é o Bruninho. O Bruninho vai pra cima da marcação, vai pra linha de fundo, corta bem colocado. Roubou o Tyler na bola, gira muito, gira em cima da bola, tocou no Alanegão, já voltou pro Tyler, o Tyler olhou, trabalha a bola, tocou no Pastel, pode fazer a tabela, o Pastel passa de um, pode bater de perna esquerda, bateu, bateu, bateu, bateu, bateu, bateu, vai gol! Do monstro, camisa 94, Pastel, Pastel faz a alegria do futebol e marca, agora Taurus tem dois. O River tem uma e conta a jogada, Luiz.
1: Ele vinha tentando. Ele já tinha tido três chances de gol já para grandes defesas do goleiro João. Mas o jogador da qualidade dele não perdoa, não desiste. E na bola que sobrou dentro da área, sozinho, ele empurrou para o fundo da rede. Vira, vira, virou. Agora o River tem um. E o Taurus tem dois.
0: É isso aí, dois para o Taurus, um para o River. Marcelo Dallanora, esse golaço do time do Taurus, Marcelinho.
2: bem trabalhado, a situação do Pastel, que é um jogador diferenciado.
0: É isso aí, mas é valente a equipe do River, busca por ali, tocando a bola, vai o Bruninho, jogador, esse é o diferente da equipe do River, vem o Bruninho, o goleador da equipe do River, vem pra cima da marcação do Alanigão, olha dentro do olho dele, puxou pra perna direita, vai de novo pro Mano, ele tá tentando achar uma jogada, corta bem colocado, a bola sobrou nos pés do Renan Ursolim, Renan Ursolim carrega a bola, é o maestro Renan Ursolim, não é o Renan Ursolim, esse é craque esse garotinho, tocou por ali no Tairo, perna esquerda na bola, vai pra cima, achou por ali livre, bateu, ela foi pela linha de fundo. Me conta, quase o terceiro do Taurus, Luiz.
1: O Tylon fez o facão, atirou pro Lanegão, que desequilibrado perdeu. Aquele que podia ser o terceiro gol, a bola passou à direita do gol do João.
0: É isso aí, trabalha a bola aqui, a equipe do Taurus já tocou no Renan Solim, fez a parede do Lanegão ali, o baita desse Lanegão, tocou no Solim, tomou, corta bem colocado, já sobrou no rebote, sobrou pro Lanegão, tocou. Lateral para a equipe do Taurus.
1: Lá na frente das arquibancadas, lá o Lanegão tentou uma chanelinha já cobrado, lá veio o Taurus.
0: Olha o Lanegão, vai marcar. Gol! Do Taurus! Alanegão conhece muito, teve o trabalho de empurrar pro fundo do barbante e fazer o quarto gol, o terceiro, não é o quarto?
1: Terceiro.
0: O terceiro gol do Taurus, agora Taurus tem 3, River tem 1, Luiz.
1: E fez toda a jogada, ele que cavou o lateral, ele cobrou o lateral, foi pra área, recebeu e não perdoa, né? Ele marcou o primeiro dele na noite, o terceiro da equipe do Taurus, tá virando goleada, agora o Taurus tem 3, o River tem 1.
0: É isso aí, Marcelinho, esse grande jogo, faltando 6 pra acabar a primeira etapa e um jogão de bola e já mostrou a diferença a equipe do Taurus, né?
2: É, no... tinha comentado minutos atrás que se tivesse que apostar alguém pela qualidade, pelo trabalho de bola que eles vinham fazendo, mas o time do River é guerreiro, e vai correr atrás aí, pode ter certeza, porque quando estava 1-1, o Leandro fez um grande giro em cima do Lanegão ali, só que errou a finalização, poderia ter feito o segundo aquela hora também, né, e estava 1-1 ainda, então tem muito jogo pela frente e tudo pode acontecer.
0: Tudo pode acontecer. Isso aí, as palavras do Marcelo Dallanora, junto com nós aqui no Resenha, na Rádio Blau Nunes, juntos nessa cobertura desse grande campeonato. E sexta-feira estaremos em Saldanha Marinho, fazendo a grande final do campeonato Interfirmas de Saldanha Marinho. Toca a bola ali, entrou. Quem que entrou no time do River lá, Luiz?
2: Pablo,
0: então, entrou no time do River, saiu Laércio, eu acho. É. Laércio, né, Luiz?
1: Isso mesmo.
0: Trabalho o Tailo por aqui na equipe do Taura, já tocou pro Pastel, o Pastel vai pra cima da marcação do Bruninho, tocou em cima das pernas do Bruninho, corta bem colocado o jogador Bruninho, bom jogador, brincou na frente do Pastel, já repôs a bola pra equipe do Taura, tocou no Renan Solim levanta a cabeça, trabalha a bola com o jogador Tailo, tocou no Lanegão, corta bem colocado, olha o Bruninho, foi pra cima, pode marcar o segundo gol, olha o gol! Do River, Pablo, camisa que eu não consigo ver o número ali, faz o segundo gol do River e agora 3 para o Taurus, 2 para o River, Leandro.
1: Número 7, tem estrela, entrou na primeira bola que recebeu dentro da área, livre, leve, solto, só teve o trabalho de mandar para o fundo da rede, muito, a equipe do River mostra que não está morto quem peleia, agora o Taurus tem 3. O River tem 2.
0: É isso aí, não tá morto quem peleia. Futsal é muito tempo, não tem duas equipes assim, uma equipe mais parelha, a outra faltando jogadores, a equipe do River, mas é uma equipe valente, né, Luiz?
1: Isso. Deu pra ver todas as vezes que a equipe do River chegou no ataque, mesmo com o número reduzido de jogadores, acabou levando algum perigo pro gol do goleiro Fagner. E agora consegue descontar, agora é Botafogo na partida.
0: Botafogo na partida, vem por ali o jogador Renan Solimba, peleia ali com o jogador Luchelli, sobrou no Luchelli, vem o goleiro Fagner e agarra com firme. O goleiro saiu jogando com o Alanegão levanta a cabeça, bota o pé em cima da bola, protege por ali, já achou bem colocado o Tailo. Tailo volta com o Alanegão, tem do lado por ali o jogador Solim, não teve domínio, a bola foi pela lateral, a lateral para a equipe do River. Quando faltam 4 com 10 para acabar a primeira etapa. 3 para o Tauras, 2 para o River, Leandro.
1: Já cobrado lateral. Lá vem a equipe do River. Quando faltam 3 minutos e 50 para o final da primeira etapa.
0: Trabalha a bola na perna esquerda, o jogador, o Alanegão, tem por ali o Pastel, vem buscar jogo, tem o Alanegão do lado, já trabalha com o Renan Solim, a bola escapuliu, mesmo assim sobrou com o Tailo, o Tailo carrega pro Pastel, o Pastel vai em busca da quarta tabela, a bola com o jogador, o Tailo vai pro individual, acha bem colocado por ali na ponta direita, o Renan Solim, que foi pra cima, tocou no Tailo, pode marcar, bateu forte, ela foi pra linha de fundo, é tiro de meta, o goleiro, o João.
1: De novo no tic-tac, a equipe do Tauras mostrando toda a qualidade de pé em pé, e o jogador tentou o arremate, mas a bola passou sobre o gol do goleiro João. Segue. 3 para a equipe do Tauras, 2 para a equipe do River.
0: É isso aí, 3 para o Tauras, 2 para o River. Falta.
1: Falta no meio da quadra ali. Falta do Leonardo. Leonardo ali, número 14. Não, foi do Bruninho, número 20. Aliás, a equipe do River agora com a sua terceira falta já. Terceira falta marcada na mesa já. 3 faltas para a equipe do River. 2 faltas tem a equipe do Tauras. Quando faltam 2 minutos e meio para o final da primeira etapa.
0: Já vem para a cobrança por ali. O Pastel tocou bem colocado. A bola passa embaixo do goleiro João. Quase engole um frangaço o goleiro da equipe do River. Mas é só... Escanteio para a equipe do Tauras. Na cobrança, o Alanegão tocou no Pastel. O Pastel trabalha a bola, bota o pé em cima da bola, vem, procura por ali o jogador, o Tailo. O Tailo para a perna esquerda, trabalha, tocou no lado com o Renan Solim. O Renan Solim escora para ele, bateu forte pela linha de fundo. É tiro de meta para o River, Leandro.
1: Agora quem fez o pivô foi o Renan Solim, né? Esperou a chegada do número 93 ali, o Tailo. O Tailo bateu forte, mas desviado pela linha de fundo, já cobrado, lá vem a equipe do Tauras.
0: Vem a equipe do Tauras, nos pés do jogador, o Pastel trabalha a bola por ali com o Alanegão, que já veio lá pra trás, deixou lá na frente o Tailo. Olha a jogada do Tailo, protege bem o jogador, Bruninho perdeu, pode marcar o Tailo, olhou, olha o gol, olha o gol. Gol! De novo ele! Essa é a jogada característica desse jogador. Deu um tapinha por cima, balança a rede da alegria ao futebol. Agora, o Tauras tem 4, o River tem 2, um golaço, Leandro Luiz.
1: Esse gol do Tylon é aquele gol de fazer a torcida sair do ginásio, pagar ingresso de novo e voltar. Que golaço! Com o goleiro João caído, ele esperou, deu uma cavadinha por cima e só viu a bola morreu no fundo da rede. Agora a equipe do Tauras tem 4. E a equipe do River tem 2.
0: Quero mandar um grande abraço aí pro meu pessoal que tá em casa, a Luana, o Marcelo Júnior, o João Marcelo que tá na faculdade e o Nicolas. Estão ali, estão com resenha, estão com a Rádio Blau, estão assistindo, estão olhando. A Janquelli, o Pintinho, o Jair, Roberto, o pessoal todo na live aí assistindo esse grande jogo aí. Obrigado quem tá na live, comente. Leandro Silva, o Leandro tá fazendo falta na equipe do River, Leandro. A bola aqui já cobrado lateral para a equipe do Tauras. Tauras começa com o jogador Pastel. Pastel coloca pro número 9, o Renan, o William que entrou, pode bater, bateu forte em cima do goleiro João. Entrou o William no lugar do Renan Solim, né, Luiz?
1: Isso, o Renan. Parece que tá mancando ali, pediu pra sair, entrou o William, número 9, saiu o Renan Ursolino, número 10.
0: A bola ali tá, cobrança de escanteio por ali, o William tem pra jogada, bateu, corta bem colocado.
1: Vai terminar,
0: Pablo.
1: Vai terminar.
0: Faltando 9 segundos. 9 segundos. Trabalha aí, bola a equipe nesses minutos, segundos finais aí, a equipe do River com o Bruninho, aí não tem. Terminou a primeira etapa, pega alguém aí, Luiz.
1: O João aqui, goleiro da equipe do River. João, a equipe lutou, sempre fez grandes defesas, Mas a qualidade do Taurus foi superior na primeira etapa.
3: É, isso aí. Agora vamos lutar na segunda para fazer um jogo melhor, hein?
1: Tá aí, esse foi o João, goleiro de poucas palavras da equipe do River. Vou tentar chegar em alguém do... Vamos tentar ouvir aqui o número 94 aqui da equipe do Taurus. Um grande...

0: Pastel.
1: Pastel, o grande primeiro tempo da equipe, marcando 4 gols aí, mas por horas a equipe foi surpreendida também pela equipe do River.
2: É, um grande jogo, né? A gente sabe que precisa do resultado, então a gente tem que impor o ritmo do jogo. Acho que em 2 erros nossos mesmo, infantil, a gente acabou pecando e tomando os gols. Mas agora é ver o que o professor vai falar, acertar e manter o mesmo ritmo, procurar ampliar o placar para ser com a vitória.
1: Pastel, você é acostumado a jogar só com feras do seu lado. E jogar nessa noite com o Tylo, o Lonegão, o Renan Ursolink, que é a casa aqui, fica fácil de jogar também, né, Pastel?
2: Ah, são nomes rodados já, né, e bem conhecidos na região. É sempre um privilégio, né, quando junta vários que jogam a bastante gente e extra. Então, é sempre um privilégio, né, até a gente se acerta melhor em quadra, se procura mais fácil, né, e acaba que o resultado vai saindo ao decorrer do jogo.
1: Aí, você foi o Pastel.
0: Luiz, oi. Pega a palavrinha do Alan Negão ali pra nós, Alan. Antes que eu mandei um abração pra ele, esse aí é da minha época.
1: Alan. Marcelo Palac, que tá te mandando um abraço lá. Alan, vocês esperavam até certo ponto esse placar elástico na primeira etapa?
3: Cara, na verdade não, né? Porque, primeiramente, eu vou cumprimentar meu parceiro aí. Esse é. Assim, cara, o jogo aqui, por ser uma quadra pequena, não dá pra desmerecer nenhuma equipe. Porque é um jogo que as duas equipes acabam ficando com a mesma qualidade, porque não tem muito o que sair. Aí a gente aproveitou um pouco de qualidade que o nosso grupo tem para finalizar. Saímos perdendo. A gente sabe que tem que ter muito cuidado aqui, porque daqui um pouquinho o vento vira, dá na trave, a bola não entra e a gente pode acabar perdendo o jogo. E hoje para nós já é jogo de mata-mata por causa da situação da competição. Agora nós voltar no segundo tempo, mais concentrado, tentar matar o jogo logo. E se terminar assim 1-0 para nós ou com um gol de diferença, já tá valendo que a gente passa
0: para o próximo passo. Oi, pergunta pra ele onde é que ele tá jogando atualmente aí.
1: Fora Santa Bárbara, onde que você tá jogando atualmente, Nego?
3: Cara, eu tava na Liga 3 do Gauchão lá em Sananduva. Aí fui pra GF na Liga A. Tô jogando a Série Ouro lá em Cachoeira. Tô na final, ganhei ontem lá em semifinal em Estrela Velha. Tenho Fazenda Vila Nova sexta. Tenho a CBF sábado e tem a final ali. E tem Cerro Branco. Tem mais algumas competições aí. E agora acertei hoje pra cá em Seberi.
1: Aí, ó. O que que achou, hein?
0: Será que tem pouco jogo, Piazão, Luiz?
1: Tá louco, ó.
0: Aí, conheço, não, né? Tá, que é isso? Nem dá pra falar. Ô, Luiz. Dá uma corridinha e fala com o Tylo também ali, ó. Tá aqui fora, ó. Onde é que tá o Tylo? Ele tá...
1: Tá passando aqui.
0: Fala com ele, hein?
1: Tylo, tá chegando aqui.
0: Viu? Agora é o guri da internet, diz pra ele que eu disse, hein?
1: Como é que é essa história do guri da internet?
4: Agora, boa noite a todos, Tô fazendo umas lives lá no TikTok, o pessoal lá, é coisa do resenha, né, ele sabe? O pessoal tá me incomodando, mas é assim mesmo, da mídia, da brincadeira, o que importa é a resenha, né?
0: Aí, ó, esse é o guri da internet aí. É bem à noite, 1 hora da manhã, o cara acha ele na internet. Aí não tem. Começa a segunda etapa desse grande jogo entre River e Taurus. 4 para o Taurus, 2 para o River. Tudo certo, lateral para a equipe do Taurus ali que busca o placar. Se perder, tá fora. Se ganhar, tá dentro. Aí sobrou no Pablo, perna esquerda. Trocou o goleiro lá, entrou o goleiraço ali, o Bernardo. A bola já bateu ali, tiro de meta para a equipe do Taurus. Me fala, Luiz.
1: Entrou o Bernardo, número 13, saiu o Fagner, 52, no gol do Taurus.
0: É isso aí. Marcelo, grande jogo até agora, no momento. Viu?
5: Vamos falar do guri na internet. Com certeza ele vai pegar esse golaço que ele fez aí com a tua narração, Marcelinho, e vai explodir nas mídias.
0: Ah, ele já tá. Ontem ele tava com um pinho de gênero na live. Eu entrei na live, ele viu que daí ele saiu da live. Aí não tem. Aqui. 4 para o Taurus, 2 para o River, vem jogando por ali, tocou no Tylo, foi para cima na marcação, troca, rouba, bem colocado, o Pablo por ali, ah. É bom jogador esse Pablo, né, Luiz?
5: Foi meu aluno.
0: Ah, que tal? Então foi tu que ensinou, Leandro?
1: Foi?
0: Foi tu que ensinou, então, Piazão?
1: Olha, nós tentamos, senhor.
0: Trabalha a bola ali, a equipe do Taurus tocou nos pés do Alan Negão volta a bola por ali com o Taurus, perdeu a bola, pode marcar, a equipe do River sobrou, bateu forte, ela foi pela linha de fundo, tiro de meta para o goleiraço Bernardo, O Bernardo levanta a cabeça, pegou a bola nas mãos, tem do seu lado por ali. O William já tocou no William. O William trabalha a bola, jogou no Pastel. O Pastel bem colocado, procurou por ali o jogador, o Tyler. O Tyler carrega a bola para ele fundo, lançou por aqui. O William, a bola sobrou pro William por ali, vem no ataque por ali, sobrou pro Tyler. Rouba bem colocado o jogador Bruninho. Foi para cima, pode marcar, bateu forte. Ela desvia, escanteio para a equipe do River, Luiz.
1: É, mas agora o jogador William atrapalhou. Atrapalhou o Alan Negão aí, acabaram se atrapalhando, sobrou e quase que o River desconta.
0: Quase que o River desconta, vem na bola pra cima o jogador por ali, que é o jogador Bruninho, é o jogador mais decisivo da equipe do River, vem por trás, correu por ali, empurrou, falta, olha aí. Ah, dá falta, professor.
5: Ele acabou revidando, né? Ele sentiu uma pancada lá e revidou.
0: Merecia um amarelinho, né, Luiz?
1: Mas nessa hora aí a arbitragem tem que simplificar, né?
0: É marca verdade.
1: A falta, dá o cartãozinho.
0: Isso. Termina com a situação.
1: E termina, porque assim, daqui a pouco pode deixar a coisa se criar e daí aí depois vai botar a culpa nos atletas aí, né?
0: Olha, bateu forte, defende o João. Bem colocadinho, sempre goleiro, o João da equipe do River.
1: Aliás, pra mim, um dos destaques.
0: Olha o gol! Gol! O William, camisa 9, faz a alegria da galera. Balança, agora Taurus tem 1, 2, 3, 4, 5. River tem 2, me conta esse golaço, Luiz.
1: Do meio da quadra, bateu forte, alto. Não deu para o goleiro João. Agora... tem 5, como você mesmo comentou, 5 para a equipe do Taurus, 2 para a equipe do River. Tá ficando competitiva a vida do River, quando são decorridos já 3 minutos e meio da segunda etapa.
0: Vem para cima o jogador, o Pablo por ali, sobrou na perna esquerda, pode marcar, bateu forte, se joga na frente do Pastel, já ficou com o William por ali, carrega a bola, vai para cima da marcação, quarta bem colocado, é lateral para a equipe do River. Tá certinho a arbitragem. Lateral para a equipe do Rio, procurou por ali o jogador, o 17, que é o...
5: Leonardo
0: tocou pro Pablo, procurou na perna esquerda, bateu forte. Só bate em cima, imprensa, todas batem no jogador da equipe do Taurus. Já colocado por ali, tocou no Bruninho. O Bruninho deixou escapar um pouco da bola, tem o domínio, vai para cima do jogador Pastel. Bate, corta. Sempre bem colocado esse jogador Pastel, né, Luiz?
1: É, jogador de outro nível, né? De outra turma aí, sabe jogar com e sem a bola também, Marcelo.
0: Olha aí, bateu o Nicelli, a bola foi pela linha de fundo, tiro de meta para o goleiro Bernardo. Quero mandar um grande abraço para a família do Bernardo aí, o seu irmão. São dois guris aí da nossa comunidade, sensacional! A bola vinha por ali, quarta bem colocado o jogador Nicelli. É escanteio para a equipe do Taurus.
1: Tu sabe, Marcelo, que eu tava agora aqui parando, pensando nessa agenda do Alan Negão aí, como é que ele faz pra saber aonde que ele joga no dia? Ele deve ter alguém que cuida da agenda dele, né?
0: Viu? É que muitos lugares não tem como ir nos dois lugares, né? Isso aí escolhe onde paga melhor, onde tá mais colocado. E daí vai, porque não tem como.
1: Série ouro, série prata, série bronze, fora os municipal.
0: E varziano. E pergunta onde ele ganha mais, se não é na Varsa.
1: Ah, com certeza. Com certeza.
0: Bem colocado, roubou a bola por ali. O jogador Leonardo tocou nos pés do Pablo Plau, tocou no jogador Bruninho. Que coisa linda! Um empataço do Bruninho. A bola foi para a linha de fundo. Quase faz o terceiro a equipe do River. Marcelinho da Lanora, expectativa desse grande jogo aí dessa segunda etapa.
5: Escutando vocês falar, o Marcelinho também jogou em vários campeonatos na região, no auge dele, mas jogava por amor à camiseta, naquela época não pagava, né?
0: Nem a gasolina. Não tinha nem fotocópia, né, pra tirarem um retrato, nada. Vai mostrar o quê pras crianças, Marcelinho?
5: Mas se fosse hoje, ia ganhar bem,
0: Marcelinho. Ah, eu ganhava tudo, mais que tudo esses loucos que estão vindo jogar. Eu ganhava mais que tudo eles aí. São bons, são, mas eu era melhor. Não tem o que falar. A bola sobrou ali com o jogador. Olha, entrou, é o Laércio esse 14?
1: 14 do...
0: Do River?
1: Laércio.
0: Olha o que esse Alan Negão faz com a bola, gente, embaixo do pé. Olha isso aí. Não tem quem tire a bola dele. A bola tocou por ali, entrou Vini Xavier, o camisa número 6. Grande abraço, Vini Xavier, tocou por ali. Já roubou, bem colocado. O Thaleson foi pra cima da marcação. Pode marcar, olha o gol. Tira, a bola sobrou pro Vini Xavier, toca por ali, voltou no Alanegão. O Alanegão trabalha, a bola conduz, tem o Vini do lado ali, começa, tocou forte, não era pra ele, interceptou, mas é, volta a bola pro Alanegão. Começa, tocou forte aqui no Pastel, o Pastel vem aqui, trabalha, cadencia. Esse Pastel, maestro da equipe do Tauras, cadencia, a bola voltou no Alanegão. O Alanegão tem o Vini Xavier do lado, tem o Tailo do outro, então pro tocado do Tailo. O Tailo vai pra cima da marcação do jogador, passou com tudo por ele, pode marcar o gol, tocou pra trás, corta a equipe do River. Olha o jogador, bateu, não, 2 contra 1, devia ter tocado, né, Luiz?
1: E pediu pra sair, tá cansado o Leonardo aí, parece que te sentiu, parece ter sentido, pediu
0: Júlio.
1: Pra sair, entrou o Júlio.
0: Lateral para a equipe do River por ali, já cobrou no Laércio, o Laércio tocou, achou o Júlio por ali, bem colocado, a bola bate, espirra na perna do jogador Pastel, o Pastel trabalha a bola, entrou o Mário, não é o Máriozinho, acho que é, né?
1: Isso.
0: O Máriozinho entrou na equipe do Tauras. 5 para o Tauras, 2 para a equipe do River, quando faltam 12 para acabar a segunda etapa.
1: É, agora a equipe do Tauras também, né? Começa aquele rodízio de jogadores também, né? Pela questão física e também pela questão numérica, né? A equipe do Tauras, que só no banco de reserva tem 10 jogadores, né?
0: Baita plantel.
1: Isso, ao contrário, a equipe do River que tem, deixa eu contar aqui, 2 mais o Leonardo que saiu machucado, 3.
0: Roubou a bola, a arbitragem disse que não houve nada, a bola sobra nos pés do jogador, o Pastel tocou por ali, pro Alanegão, já tocou pro Máriozinho tocou no Pastel, corregou, tocou no Máriozinho tocou no Vini Xavier, bateu forte, a bola bate no travessão, é um baita jogador esse jogador, número 6, o Vini Xavier da equipe do Tauras, 5 para o Tauras, 2 para o River, quando faltam 11 para terminar a segunda etapa.
1: Quase que o Vini Xavier guarda o 6º gol. Bateu forte de perna canhota. O goleiro João já tinha ido nessa. A bola explodiu na trave. Segue 5 Tauras, 2 para a equipe do River.
0: Lá vem Vinha por ali. O Pastel deu um biquinho. A bola foi pela linha de fundo. Depois o próximo jogo da noite volta pra cá, a voz da garganta de ouro, Paulo Moisés, e eu vou lá com o Luiz.
1: O decano da rádio Santa Barbarense, Paulo Moisés.
0: É isso, aí, logo depois tem Jaguaras e Nacional brigando pelas quartas de finais, quem perder também tá fora, quem ganhar tá classificado para as quartas de finais aqui do Campeonato Municipal, Semana da Pátria. Um grande abraço aí à administração municipal que apoia a Rádio Blau, apoia o Resenha, que estão todos sempre juntos aí para trazer as emoções para todos que estão em casa, no seu sofá, no bom da sua casa assistindo esse grande jogo dessa noite, um espetáculo aqui no Mário Bruno.
1: Vai rodar a equipe inteira. Agora praticamente a equipe toda ela reserva agora. A equipe do Tauras. A equipe do Tauras aí fazendo valer a questão do plantel aí. Toda a equipe reserva. Agora eu tô vendo o Jaime. O Jaime Tamashiro aí. O Vini Xavier. Toda a equipe reserva.
0: É o Bugrinho, agora. É o Bugrinho esse ali, o número 15.
1: 16?
0: 16, acho que é o Bugrinho, né?
1: Tem que buscar o nome dele aqui.
0: É, vamos ver aqui que eu tenho aqui.
1: É o 16.
0: É o Bruno.
1: Bruno.
0: É o Bruninho.
1: Bruninho, isso.
0: Então agora o Tauras está com Bruninho, Máriozinho, Jaime e Vini.
1: Isso. E no gol o goleiro...
0: Bernardo
1: no gol, isso aí.
0: Trabalha a bola a equipe do River por ali com o Licelli toca por ali, já fez uma jogada de letra, olha aí, não dá pra deixar, corta bem colocado o Tamashiri olhou, tocou no pé do Jaime, o Jaime voltou pro 16, que é o Bruno voltou no pé do Jaime, o Jaime trabalha a bola com o Máriozinho levanta a cabeça, tem o Jaime do lado, o Jaime Adriano tocou a bola, tem do lado ali por ali pra tocar, tocou no Vini Xavier, foi pra cima da marcação, aperta ali, roubou a bola do Vini, briga com ele, falta, não deu nada, arbitragem lateral para a equipe do River, Leandro.
1: A minha frente aqui, já cobrada pela equipe do River, segue River 5, Tauras 2.
0: Na cobrança por ali, tocou no Laércio, Laércio carrega a bola, já tocou mais atrás ali, começa a equipe do River, tenta descontar, puxou pro meio, bateu forte, gol! E um golaço desse camisa 20, o Bruninho. É goleador, eu falava, é o goleador da equipe do River. Agora River tem 3, o Tauras tem 5. Que golaço, né, Luiz?
1: E golaço do Bruninho, não deu chances pro goleiro Bernardo. O Bruninho recebeu quase da marca do pênalti. Bateu forte, de perna esquerda, alto. Bernardo voou nela, mas não encontrou nada. Desconto na equipe do River. Agora, a equipe do Taurus tem 5. A equipe do River tem 3.
0: Marcelinho Dallanora, seus comentários desse golaço, Marcelinho.
5: Baita jogador esse Bruninho, e não foi comentado, no segundo gol do River, foi toda a jogada dele que largou o Pablo pifado para fazer o segundo gol naquele momento lá, um baita jogador.
0: É um baita jogador ali, pediu tempo a equipe do Taurus, mas eu vou dizer para assim, no salão, 5x3, daqui a pouco faz 5x4 e embaça a caminhada. Então assim, eu como era jogador... Isso aí tem que deixar pra jogar a gurizada e dar quando não for uma partida decisiva. Ou um placar mais elástico. 5x2 no futebol de salão não é grande diferença de gol, né, Lui?
1: Não, com certeza, com certeza. Eu concordo plenamente com você que eu acho que a estratégia do treinador Moisés, ela tá um pouco precipitada, um pouco cedo, visto que ainda faltam praticamente 12 minutos pro final da segunda etapa.
0: É isso aí, vinha no ataque ali, o River já tocou bem colocado, a bola sobrou nos pés do Jaime Adriano, o Jaime Adriano tocou no Vini Xavier, passou de viagem por ali, o Jaime corta bem colocado, com o jogador Bruninho, nossa, agora ele deu uma paulada, pegou no próprio companheiro dele, a bola foi pela linha de fundo, é lateral para a equipe do River, Luiz.
1: Isso, saiu jogando errado, então a equipe do Taurus se atrapalhou ali, e deu um lateral de presente para a equipe do River, que tenta incendiar ainda mais a partida e segue 5 Taurus, 3 para a equipe do River.
0: É isso aí, o pessoal da internet aí mandando um abraço aí pro pessoal que tá jogando aí, manda um beijo pro Gabriel Felipe. Aí não tem. Um beijo pro Gabriel Felipe, então, tá na escuta aí, então, torcendo pelo Gabriel, a Vitória Vittencourt, torcendo pelo Gabriel Ezequiel Soares, Mercado Boi na Brasa aí, que é um dos patrocinadores do Resenha na live, o Ney Silva, lá do Mercado Boi na Brasa. Bom, aqui.
1: Marcelo, oi. Eu vou aproveitar a sessão de abraços aí também. A galera do FC Sabaçu tá me mandando mensagem aqui, me pedindo pra eu mandar um abraço pra ti, pra galera do Resenha, pra equipe da Blau. Aí, galera do FC Sabaçu, tá ligadinha.
0: Grande abraço aí, essa galera do FC Sabaçu, são os parceiros da gente aí, aqui tocando por ali, a equipe do Taurus tocou no Jaime Adriano, Jaime Adriano carrega a bola, tem do lado Vini Xavier perde a bola, tocou no Mariozinho tocou no Jaime, tentou a tabela, sobrou no Jaime Adriano, já tocou no Vini Xavier, que trabalha a bola por ali, tocou pro Jaime, o Jaime buscou, foi pra linha de fundo, pra cima, aperta a marcação, falta, não deu, arbitragem, tocou, sobrou no Mariozinho carrega a bola, para, pensa, olha, levanta a cabeça e começa ali com o jogador Bruno. O Bruno tocou no Tamachini, o Jaime Adriano já tocou pro Xavier. O Língua Xavier na perna esquerda, bateu forte, defende João. Deu uma pancada ali, o Vini Xavier bate muito bem na bola esse jogador, o número 6, o Vini Xavier da equipe do Taurus, né, Luiz?
1: Terminou com a direita, com a perna esquerda, soltou o sapato nela. Bateu firme, mas o goleiro João, muito bem colocado, mandou pra linha de fundo. Tiro de canto para a equipe do Taurus, já cobrado.
0: Grande abraço aí à administração patrocinadora, trazendo todos os lances da Rádio Blau. Tá legal, tá na Blau. Tá de bom, tá no Resenha Esportiva com esse grande jogo da noite aí entre a equipe do Taurus e a equipe do River. A bola sobrou nas mãos do goleiro Bernardo, levanta a cabeça, já procurou por ali o Mariozinho. Bate ninguém, a bola fica nas mãos do João. Começa por ali o jogador do time do Taurus com o Bruninho. O Bruninho carrega, levanta a cabeça, vai pra cima do Mariozinho. Mariozinho na marcação, tocou quarto o Bruninho, quase surpreende o goleiro João. O João na bola, começa de novo com o jogador Bruninho. É o diferente da equipe do River, esse jogador, o Bruninho, camisa número 20, foi pra cima da marcação. Tem do lado camisa número 10, que é o Luchelli, vai pra cima da marcação do Mariozinho. Aperta, briga de cachorro grande por ali, corta Mariozinho, bem colocado por ali. Se perdeu pela linha de fundo. A bola fica em lateral do River, Leandro.
1: Tentou fazer a jogada sozinho ali, já cobrado, lá vem a equipe do River.
0: Nossa!
1: Ou o treinador Moisés Souto volta com a equipe titular, ou logo, logo a equipe do River vai desfrontar ainda mais e vai incendiar mais essa partida.
0: É verdade, Leandro. E agora, me pareceu um toque de mão do jogador dentro da área.
1: Também achei.
0: Na minha opinião.
1: Também achei.
0: Aqui olha aí, o River pode marcar, defendeu o goleiraço da equipe. Sobrou na perna direita, bateu de novo. A bola em cima, já roubou, vem Mariozinho pra bola, pode bater, bateu forte, a bola explode. Olha, é como tu falou, 5x4, se encostar, embaça o jogo, né?
1: Eu, mais uma vez, eu acho que o treinador Moisés Souto, ele já tem experiência já, né? Não é o primeiro campeonato dele, mas eu acho que foi muito cedo para ele ter rodado toda a equipe, tanto que agora ele chama o Alan Negão. Alan Negão agora vai voltar agora. Eu acho que aos poucos ele vai retomar aí, porque cresceu a equipe do River.
0: Carrega a bola, o Litiério deixou pra trás ali, tocou no Bruninho, o Bruninho veio, vai pra cima da marcação, bateu forte, já tá fazendo milagre o goleiro Bernardo, Luiz.
1: Tá sim, o Bernardo já é pra ter, eu acho que é a terceira defesa dele já. A equipe do River veio pra cima na segunda etapa, praticamente a equipe do Tauras teve apenas uma chance aí, e por pouco, se não fosse o goleiro Bernardo, a equipe do River já teria empatado a partida.
0: É isso aí. E agora, o treinador ali, o Souto, o Moisés, ele tá pensando em dar oportunidade pra gurizada, entendeu? A gente entende, mas eu, na minha opinião, não é o momento, né? Vamos classificar, vamos deixar o time dentro dos quatro aí, das quartas de finais, depois a gente vê. Porque daqui a pouco toma um gol, toma dois, tem mais plantel, é difícil de virar, meu. Se tranca ali atrás, dá-lhe bico e daí? Vai pro empate, vai pra pênalti e daí? Aí depois, o que acontece? Cai fora que Deus o livre. Não tem, então... não pode tirar todo mundo de uma vez, né? É isso que eu quero dizer.
1: Santo que agora voltaram, né? Voltou o Alan Negão e o William. Alan Negão. O William, número 9. E o Alan Negão... Eu já vou ter que passar o... Não, o Alan Negão não entrou ainda, mas ele tava posicionado aqui.
0: Não, entrou o Alan Negão, entrou o William. Tá jogando agora o William, o número 22 e o João Medrano.
1: Ah, o Alan Negão tá lá atrás, tá aqui.
0: Aí, meu bruxo. Tá aqui. Quem é o 22 que entrou na equipe do Tauras?
1: Na equipe do Tauras, o 22...
0: É o Rafael.
1: Rafael Cristiano.
0: Faltando 4 com 14, 5 para a equipe do Tauras, 3 para a equipe do River. Já vem na reposição de bola ali o jogador Bernardo, tocou no Rafael. Rafael cadencia, tocou no Jaime Adriano. Jaime Adriano levanta a cabeça, tocou no Alan Negão. Alan Negão vai tabela no William por ali, corre, faz que vai, mas não vai. Tocou pro Jaime Adriano, tocou. Olha, tocou. Deu um bico no goleiro, o Jaime Adriano. Aí não tem.
1: Muito bico, né?
0: Tá muito parceiro. Sim. Cara, não tem quem tira a bola debaixo do pé desse Alan Negão. Olha, dá uma olhada nisso aí, cara. É fora de sério, cara. É impressionante a habilidade que tem esse jogador, o Alan Negão, com a bola no pé, né, Luiz?
1: Não, é de outro nível, né? É que nem ele mesmo falou, jogador de série ouro, jogador de série prata, ele é diferenciado, né? Quem ganha, só quem tem a ganhar é o público. Que vem aqui pra ver um jogador desse quilate, né? Desse nível, né, Marcelo?
0: Viu? Mas eu vou dizer pra você, se a equipe do River tivesse os dois jogadores que faltou aí, dois, três jogadores, o jogo seria outro, gurizada. Seria um jogo, outro jogo. Perdeu agora outro gol o jogador da equipe do River, né? 5x3, oi.
1: Mas é que é aquela história, viu? Quando tu entra contra uma equipe que tá totalmente desfalcada, o teu pensamento de entrar, o teu pensamento de botar o pé, de chutar é um. Quando esse tipo, quando jogadores como Alan Negão, Pastel, entram contra, se fosse, digamos, a equipe principal, que tivesse todo mundo, o pensamento de jogar é outro, né?
0: É, tem tudo isso aí no futebol de salão, né? Então, grande jogo do River até agora, no momento aí. Tá 5x3, não tem nada decidido ainda. A qualquer momento faz um, pode fazer outro, mas... O time do Tauras é um plantel muito forte, né?
1: É, são jogadores que não precisa apresentação, né? Jogadores que jogam em vários locais do estado, aí, jogador que conhece, que quando pisa na bola tu já vê, opa, esse é diferenciado. E a equipe, tanto o Moisés Souto aí como a equipe do Tauras, foi muito feliz quando montou o seu plantel aí de jogadores de muita, muita qualidade mesmo, né? E não só jogadores de fora, nós temos, por exemplo, o Renan Ursolim, que é aqui da casa também, que dispensa apresentação. Joga muita bola também.
0: É isso aí. Um lançamento do Alan Negão ali, errou a cabeçada do Rafael, já saiu jogando por ali o Laércio do River. O River tocou na bola, voltou pro jogador, com 17, que é o Leonardo. Leonardo tocou no jogador Bruninho. Bruninho vai pra cima da marcação do Lanegão, puxou pra perna direita, passou por um, ficou na marcação do Alan, agora tocou por ali, olha o Tário, pode marcar o sexto gol, bateu, defendeu o João! Bateu em cima do goleiro, fez a defesa, quase o sexto gol da equipe do Tauras, Luiz!
1: Ô, João, se nós vamos, já perdi as contas de quantas boas defesas ele fez, e com certeza tá evitando.

0: placar até mais elástico da equipe do Taurus aí. Mais uma grande defesa do goleiro João. Segue 5 para a equipe do Taurus, 3 para a equipe do River. Quando são decorridos agora 18 minutos e 20 da segunda etapa.
1: Lá vem por ali o William, perna direita, pode marcar, bateu, bateu, bateu. Gol! O William, filho do estressado, balança a rede aqui pro Taurus. Agora, Taurus tem 6, o River tem 3, me conta, Marcelinho da Lanora.
2: Golaço, golaço, tem que tirar o chapéu pro William.
1: Um golaço, levou pra perna direita, né, Luiz? Sem chance pro goleiro João.
0: Passou por praticamente todo o time do River. E na saída do goleiro João bateu e literalmente fechou a tampa do caixão. Não tem mais o que fazer, Marcelo. Agora 6 pro Taurus, 2 pra equipe do River.
1: É isso aí. E na sequência o goleiro Bernardo fez uma defesaça que ele vai assistir em casa e vai dizer: eu tava legal, eu tava na Blau, eu tava curtindo a Blau, o Resenha Esportiva, que foi uma defesa magistral do goleiro Bernardo, Luiz.
0: Não, o goleiro Bernardo também, né? Se nós falávamos dos jogadores de linha, o goleiro também não fica para trás. Muita qualidade, grande defesa do Bernardo. Segue 6 para a equipe do Taurus, 3 para a equipe do River, quando faltam 13 segundos para o final.
1: Olha a bola, roubou por ali o jogador, Taurus passou, pode marcar o 7º gol, tocou para fora. Pra fora, o William, inacreditável, tava embaixo dos paus. Tocou pra fora, deixou de fazer o 7º gol. Vai terminar. Segundo.
0: Esse do William entra pra galeria do gols imperdíveis.
1: 1 segundo. Terminou. Termina o jogo, vitória do Taurus. Classificado, Taurus. Agora vai enfrentar depois, mais pra diante, outras equipes aí. Classificado o Taurus, 6 para o Taurus, 3 para o River. Eu vou deixar a voz, eu vou passar pro Paulo Moisés, o monstro, pra fazer o 4º jogo da noite entre o Jaguaras e o Nacional. É com você, Luiz.
0: Pastel, uma análise da partida.
3: É, Pastel tá lá, eu sou o Tyler.
2: Tá, valeu. Guri da internet, Luiz.
3: Começo que seria... um jogo bem complicado, é. Sabia a qualidade da equipe adversária. Bruninho, muito habilidoso. Mas graças a Deus a gente conseguiu jogar direitinho com a bola no pé e sair com os 3 pontos, que foi muito importante.
0: Tá isso, foi o Tylon.
1: Eu sei. Marcelinho da Lanora, os teus comentários desse grande jogo dessa noite.
2: É, um jogo bom. Eu tava escutando vocês quando estavam falando do Moisés ali, mas mesmo com a gurizada da casa ali, bons jogadores, conseguiram manter o placar e é isso aí. Agora vamos para a próxima partida, que vai ser um jogão também.
1: Eu vou descer lá para baixo, deixei nas vozes aí do monstro da Blau. Tá legal, tá na Blau com o Paulo Moisés narrando.
4: Aí, Bessão.
2: Ô, Luiz. Então, oi. Se tu encontrar o Pablinho aí, que foi meu aluno, naquela hora o Marcelo entendeu que tinha sido teu, dá um abraço nele e parabeniza pelo baita gol que ele fez também.
0: Tá bom, pode deixar.
4: Ah, que barbaridade.
5: Muito bem, de volta aqui acompanhando... Vamos para o último jogo da noite, né, gurizada? É o último jogo dessa noite aqui no ginásio Mário Brum. Qual é a informação de baixo, por gentileza, gurizada?
1: Vou deixar com o Luiz, vou pegar a escalação daqui da equipe do Jaguaras.
5: Tá, beleza, então. Jaguaras é um jogo decisivo, hein? É o terceiro e último jogo da noite. Tá? Então, tá pegando a equipe aí com o Luiz Fernando do Jaguaras. Lui, onde é que tu tá? O Lui tá lá com o pessoal da outra equipe, né? É isso aí, jogão de bola daqui a pouco aqui no Mário Brum. É o último jogo da noite, jogo esse aqui é jogo decisivo, né, gente? Rapaz do céu. Qual é a expectativa para esse jogo, Marcelo? Dá lá na hora.
4: Tá, beleza.
2: Paulo Moisés, estava sem o retorno, né? Acabei desligando até o microfone aqui. Mas eu acho que é um jogão e quando é, já é uma decisão, né, antecipada aí. Pelo que falaram aí, vai ser um grande jogo e duas baita equipe aí brigando pela classificação.
5: Muito bem, na quadra já tá aí. Vamos ver. O Marcelo, o Luiz tá correndo para lá e para cá, tá bem louco lá embaixo, né? Pedindo para mim esperar. Gente, são 21 horas e 50 minutos aqui no Mário Brum. 21 horas e 50 aqui em Santa Bárbara do Sul. Daqui a pouquinho a bola vai rolar. Vai lá o Marcelo tirar uma foto pro resenha lá, né? Ele faz tudo agora, né? E daqui a pouquinho a bola vai rolar. Olha lá, o Luiz tá pegando o pessoal ali do Jaguaras, confirmando alguma coisa ali do pessoal, né? Alguma numeração. É isso, né, Luiz, que você tá fazendo aí. Então logo tem a condição, vamos lá. Vamos botar pressão.
0: Ao seu comando.
5: Vamos lá então, vamos lá.
0: Equipe do Jaguaras.
5: É.
0: Alex, número 13.
5: O Alex, deixa eu ver quem é o Alex.
0: 13.
2: Goleiro.
5: 13, goleiro, tá.
0: O número 25, Alex Ritter.
5: Como é que é?
0: Alex Ritter.
5: O Ritter.
0: 25.
5: Alex Ritter, né?
0: Isso.
5: Tá, quem mais?
0: 88, Duca.
5: 88, Duquinha.
0: Número 2, Jordano.
5: Jordano.
0: 2. E 58, Guilherme.
5: 58, o Guilherme.
0: Isso.
5: Essa é a equipe do Jaguar. Escalada já, né?
0: Isso.
5: Vem a quadra com essa formação, claro.
0: Quer o Nacional?
5: Vamos lá pro Nacional. De onde é que é o Nacional, hein? Vamos ver.
0: Aqui, do interior. Aqui.
2: O Nacional é ali do Passo da Palmeira.
5: Isso. Nacional do Passo da Palmeira. Vamos lá.
0: Gringo, número 22.
5: Gringo.
0: 22.
5: Goleiro, 22.
0: Ah. Jackson, número 18.
5: Jackson, 18.
0: Thiago, 77.
5: Thiago, 77.
0: Lucas, número 10.
5: Lucas, camisa 10.
0: E Vitinho, 99. Se não me engano, é 99.
5: Olha bem pra mim, tá? Faz favor. Vitinho, joga na equipe lá.
0: 91.
5: Como é que é o nome dele?
0: Vitinho.
5: E como é que tá escrito na camiseta dele lá?
0: Acho que é Vitor, né?
5: Né? Batutinho, não é? Como é que tá escrito lá?
0: Deixa eu olhar aqui.
2: Falou.
5: É.
0: Baiotinho.
5: Viu? Baiotinho pra Vitinho.
2: Falou. É. Vou falar com o Luiz Fernando, treinador da equipe do Jaguaras. Luiz, grande vai jogo. Lá. Jogo de quartas e finais, onde não se pode errar, não se pode deixar pra amanhã. É tudo hoje. Boa noite, Luiz.
6: Boa noite, Balaca. Boa noite, pessoal do Resenha. Pois é, Balaca. É isso aí. Começou o mata-mata, né? Então agora, o que a gente fez na fase de grupo ficou, né? Agora começa um novo campeonato e quem errar menos vai passando de fase, né? E o nosso objetivo é ser campeão, então hoje começa a primeira final, né?
2: Esse aí, Luiz Fernando Paulo, é com você, Paulo Moisés.
5: Verdade, garoto, verdade, aperte o cinto porque já começou, a bola já tá rolando aqui no Mário Brinco. A bola com a equipe do Nacional, tentava pular, saiu o goleiro Alex da equipe do...
0: Jaguaras.
2: Paulo,
5: tá me ouvindo?
2: Essa é a série prata, né? Não é a série ouro, essa é a série prata.
5: Tá me ouvindo aí, Loi?
0: Agora sim.
5: Não, parou aqui em cima.
2: Eu tô ouvindo bem.
5: Parou, hein?
2: Não.
0: Condução decorrido já, 2 minutos da primeira etapa, segue Jaguara 0, 0 para a equipe do Nacional.
2: Oi.
0: Gol da equipe do Jaguaras. Gol do Guilherme, número 58. Dentro da área, cara a cara com o goleiro.
2: Oi.
0: Não perdeu a chance, botou pro fundo da rede muito cedo. Abre o placar para a equipe do Jaguaras. Agora tem um. A equipe do Nacional não tem nada.
5: Jaguaras 1-0, 1-0 para a equipe do Jaguaras. Foi quem é que fez o gol, hein?
0: Guilherme.
5: O Guilherme fez 1-0 para a equipe do Jaguaras. Eu estava com o meu microfone dando problema aqui, mas agora já está tudo certinho, né? Por isso que eu perdi o lance, não pude narrar o gol, mas vocês muito bem fizeram aí de baixo. A bola está em jogo, corre atrás do placar, perde por 1-0 a equipe do Nacional, tentava jogar, sai do gol, o Alex espalma para fora, lateral para a equipe do Nacional, vem lá no passo da Palmeiras, lá vai o Thiago, camisa 77 para receber essa bola, ela não chegou nele. Grande
1: bola,
5: Xim, diga.
1: Essa é a Série Prata, tá?
5: Série Prata, né?
1: É isso aí, essa é a Série Prata, quartas e finais da Série Prata.
5: Série Prata.
1: É isso aí.

0: caminhada, era o último jogo, era aquele que jogou antes aí.
1: É, beleza. Então tá aí, gente. Aquele era da Série Ouro, né?
0: Aquele é Série Ouro.
1: Beleza. Que coisa boa, Série Ouro e Série Prata aqui nessa essa edição aqui do futsal em Santa Bárbara do Sul. Chegou, correu demais. Apenas reposição pro goleiro Alex da equipe do Jaguaras, que vence o jogo por 1-0, sai na frente, vai beliscando a sua classificação. Lá vai o Duca. Duca com ela. Trabalha aqui pro seu companheiro no círculo central da quadra. Ele abriu aqui na direita pro camisa 25, que é o Alex Ritter. Voltou essa bola, volta no Duca, voltou no Ritter por aqui. Lá vai ele na perna direita da tabelinha com o Duca. Volta aqui no Alex. Ainda só os dois trabalham, né? E a equipe do Nacional marca a distância. Chegava por ali o camisa 58, que era o Guilherme. Já tocou, voltou pra ele na perna direita. Vai bater, bateu, prensado. Essa bola sai do gol. O goleiro, o gringo, tranquiliza pro Nacional, que corre atrás do placar, perde o jogo por 1-0. Vai pra frente, tocou. Olha o perigo, sai do gol. O goleiro é favorável.
0: Ah, atrasou. Atrasou pro goleiro, não pode pegar com a mão, né,
1: pô? Não pode pegar com a mão, atrasou. É falta, falta que favorece a equipe do Nacional. Pode ser um bom momento, pode ser a chance do empate por aí, hein?
0: Paulo, é uma falta de dois lances que não vai na mesa, tá?
1: Tá bom. Boa, boa informação. Não vai na mesa. É em dois lances. O juiz está lá com o bracinho erguido, aquela coisa toda. É dois lances, mas pode levar um grau de dificuldade pro Alex, hein?
0: Olha esse árbitro aqui que é graça, ó, tá conversando com a galera. É o Beraldi. Ele não é um, ele, esse Beraldi não é um Ave Maria, mas tá cheio de graça, Paulinho.
1: Tá beleza, garoto, tá beleza. Atenção. Partiu pra bola, o Thiago de pé na canhota, voltou. Explode na barreira e agora no rebote. Segura o goleiro Alex, tranquiliza pra equipe do Jaguaras. Sai correndo atrás do placar, sai jogando por ali. O Jordano, abriu pro Duca. Duca tocou aqui no Ritter. Ritter tocou de novo no Jordano, na pé na canhota. Voltou no Alex Ritter. Ele trabalhou na tabelinha com o Duca. Duca joga, organiza a sua equipe. Vai pra quadra de ataque, tentou por lá, salva por lá o Thiago pra equipe do Nacional. Chegou o Duca, chegou dividindo. O Duca tocou. Atenção, é um bom momento da equipe do Jaguaras, bateu de perna canhota essa bola.
0: Alô.
1: Perdiu no Tchaco e saiu lateral, diga.
0: Quem tá assistindo nós aí, o Eduardo Doneda, mandou um abraço, o Balaca, um abraço pela audiência diretamente do Recife, torcendo pelo Jaguaras.
1: Tá lá no Recife,
0: tá lá no Recife, Donedinha. Tá preocupado, né? Mas... outro que eu queria mandar um abraço assistindo nós lá de Passo Fundo é o Gula, o Coronel Gula, tá assistindo também.
1: Tá assistindo, golaço! Gol do Jaguaras! Jordano! Marcelo, nós falava aqui do pessoal que tá na live. Jordano fez uma jogada pessoal, cortou pra dentro e de perna canhota, tirou a marcação e tirou do goleiro. Foi pro barbante, 2-0, Jaguaras!
0: É um baita jogador esse jogador, Jordano, Paulinho. Ele já vem demonstrando isso no campeonato passado, hein?
1: Baita gol, hein? Baita gol! Marcelo Dallanora, 2-0. Esperava tão rápido assim no placar, hein?
2: Ah, o futsal é um jogo bastante rápido, né? As duas equipes estão bem, mas tu pode ver que o Jaguaras está um pouquinho melhor posicionado em quadra e tem um grande jogador que é o Duca, né? O Duca é um dos caras mais vitoriosos aí do município nos campeonatos da...
0: O segundo, Municipais. Segundo, o primeiro sou eu.
1: Tá bom, Marcelo. O Balaca disse que o Duca é o segundo. O primeiro é ele.
0: Aí na
1: é uma figura. Lá vai a equipe do Jaguaras, 2-0, bola com o Duca. Duca abriu por aqui, voltou pra ele na perna direita, passou pela marcação, vai tentar chutar, passou pelo segundo, vai marcar, tirou, salvo o goleiro. Se faz, seria um golaço, hein, Luê?
3: Não, um velhinho parece que quanto mais velho, melhor fica, né? Aquela perna canhota dele, escondeu a bola, bateu de biquinho, ela ia passando pelo goleiro gringo, que pegou ela pelo rabo. Paulinho, segue 2 para a equipe do Jaguaras, 0 para a equipe do Nacional.
1: 2-0 para o Jaguaras, bola com o Jordano por aqui na perna da canhota, ele que fez um golaço quase que do meio da quadra. Jordano tocou no seu companheiro, chegava por lá, tá chegando por lá o Guilherme na perna direita, passou pelo primeiro, passou pelo segundo, lá vai, ele engatou a primeira, a segunda, bateu alto, a bola tomou elevação e saiu. Quase o segundo gol, o terceiro gol, hein? Ele tentou surpreender. Olha, o Thiago carimbou por aqui. A bola tocou no Duca. Escanteio para a equipe do Nacional, que perde por 2-0. Conta para mim.
0: Paulinho, eu vou deixar de contar o lance, mas vou deixar o que aconteceu durante a semana aí, que foi a perda da esposa do jogador Bigode, né, Paulinho?
1: Sim.
0: É uma coisa que a gente tem que falar. Um guri que joga aqui em Santa Bárbara, joga em toda a região. E uma coisa lastimável que aconteceu foi a morte da esposa dele. uma mesária que a gente apitei junto com ela aqui, fez mesa em Santa Bárbara, fez toda a região. Então, um grande abraço e os sentimentos do jogador Bigode, porém.
1: É verdade. Ela trabalhou.

0: aqui, né?
1: Trabalhou várias vezes aqui, sim.
0: Trabalhou várias vezes aqui na mesa ali, né?
1: Isso,
0: verdade,
1: isso.
0: Verdade, verdade. Muito simpática ela, na verdade, viu? Uma pena o que aconteceu, viu? Uma pena jovem, né? 32 anos.
2: Problema cardíaco.
0: Né? É, sofrida. Ela fez um transplante, teve um problema com a bactéria, fez um transplante e acabou vindo ao óbito ontem, né? Foi sepultada na manhã de hoje em Cruz Alta. Inclusive, tem uma despedida muito emocionante, cara. Uns dizeres bem que emocionam a gente no Instagram. O próprio William Bigode fez um...
1: Vai, eu choro. Eu choro, senhor. Eu nem vou olhar.
0: Ele fez uma despedida, tá no Instagram dele, né? Cara, impressionante. Ele falando das filhas, que ele vai cuidar das duas filhas que ficou, né? E dizendo para ela ficar tranquila, para ela cuidar de lá de cima. Cara, uma coisa muito emocionante.
2: Arrepia.
0: É a vida, né,
2: arrepia.
0: Gente? É a vida. Mas ninguém quer isso, né, cara? Não. Ninguém quer isso. Jovem demais, 32 anos. A bola tá em jogo, vem para cá, vem para cima a equipe do Jaguaras, que é no terceiro. Olha lá, olha o Jordan. Garoto, que beleza de jogada, não entendeu por ali o Guilherme. Quase o terceiro. Conta para mim esse lance bonito aí.
2: Isso, o Jordano agora não quis fazer aquilo que ele fez na marcação do segundo gol, que era bater. O jogador Guilherme não estava atento, a bola correu pela linha de fundo, já cobrada pela equipe do Nacional, lá vem a equipe do Jaguaras.
0: Deixa eu comentar um negócio com vocês, o Pedney estava possesso da vida lá antes, logo que terminou o jogo do Master 50, dizendo que a equipe do Racing, né?
2: Isso,
0: de
1: Cruz Alta.
0: Que veio de Cruz Alta.
1: Jogador irregular.
2: Isso.
0: Um jogador não, o time inteiro.
1: Nossa!
0: Ele disse que o jogador não era do time. Que vieram, que juntaram outro time e bravo com o Dioguinho, que não pegou a identidade dos caras. Ele disse que não era o time que estava disputando.
2: O Gai Neto deu uma entrevista para nós falando isso, Paulo.
0: É, disse que não tinha nada a ver, que era outro time. Tava possesso, né? Mas daí não tem.
1: O
0: né?
1: time todo brabo, Paulinho. O Gai Neto deu uma entrevista na Blau aí, o Lu entrevistou ele.
0: Uhum.
1: Tava muito brabo com o jogador, nem inscrito não tava.
0: Nem inscrito. E daí como procede? Se não tá inscrito, se não pode competir, né?
1: Ah, é verdade.
0: Eu acho que começa por aí pela moralidade na competição, né? Se os outros tiveram o trabalho de se inscrever, por que fizeram isso?
1: Quer dizer, Paulo, é coisa mais simples. Pega o fichário e vê lá. Só, é simples.
0: É.
1: Pega o fichário, vê quem tá escrito, quem não tá escrito, confere a identidade, vê se tem cinquentão e pronto. Se jogar contra o meu time, já embaça a boca da Eco.
0: Lá vai o Thiago, bateu de novo escanteio. Novo escanteio para a equipe do Nacional. Estamos chegando a 11 minutos da etapa inicial. Nacional é pressão. Nacional vai para cima, perde por 2-0. Quer descontar? Olha o contragolpe da equipe do Jaguaras. Lá vai e bateu. Segurou o goleiro Guilherme de pé na direita. O tiro saiu fraco da Lanora.
2: Atrasou. Né? Agora o Guilherme acabou se
3: acho que ele não pegou bem, mas grande defesa do gringo, né? Tem que parabenizar o goleiro gringo aí pela defesa que ele fez.
0: Tava bem colocado, né? Bem colocado o gringo no pé da trave por lá e segurou aquela investida do Guilherme da equipe do Jaguaras, que tá com 2-0 no placar. Lá vai o Duca, grande Duca, capitão da equipe, né? É o Duca, levanta a cabeça, toca aqui de novo no Alex Ritter voltou no Duca, esses dois são que organizam a jogada da equipe do Jaguaras, que tá com 2 no placar. Lá vai o Jordano, camisa 2 às costas, tocou, abriu, vai marcar o Duca, tirou pra fora, Duca!
2: Paulo!
0: Oi!
2: Alteração na equipe agora. Entrou Rafael Scherer. Saiu o Guilherme.
0: Saiu o Guilherme, foi dar uma descansada. Vai
2: isso, quando pediu tempo a equipe do Nacional.
0: Vai oxigenar a equipe, hein?
2: Tempo pedido pelo treinador da equipe do Nacional.
0: Qual é a camiseta do Scherer aí?
2: O Rafael Scherer, camisa 9.
0: Rafael o quê?
2: Scherer.
0: 19?
2: 9.
0: 9. Ah, tô...
1: Mas aí tu quer me enlouquecer, Paulinho.
0: Mas eu entendi. Rafael Scherer. Ô, Luiz. Chupa uma balinha aí, homem de Deus. Tu tá... Rafael Scherer. Tá bom, garoto? Eu tava com saudade de brincar com o Luiz, né, tio?
1: Vai, eu não aguentava mais essa saudade. Eu ia buscar ele hoje, eu ia buscar ele. Aí não tem. E sexta, não quero se fazer, Luiz. Vamos lá, né, meu?
0: É verdade.
1: Vamos lá, sexta.
2: Partiu. Todos os caminhos levam o...
1: A Saldanha Marinho.
0: Mas será que o Rafael já vai jogar lá? Tá bom. Vamos lá, a bola tá em jogo, vai pular o Nacional. Sabe, foi lá o cara que ele disse que era Vitinho, Baiotinho. Aí eu vou te contar. Vem jogando já agora, bola com o Rafael Scherer. Rafael tocou pro Duca, Duca volta aqui pro Jordano, Jordano com o Duca. Trabalha, marca a distância, o Baiotinho. Ih, rapaz, sequei o Duca de lá. Deu um passe, deu pra ninguém, deu de graça essa bola pra equipe do Nacional.
1: Ei, Bolão, oi. O Rafael é o gerente do Posto Contripau, né? Sim. Muito bom gerente.
0: Sim, o cara é uma fera, né, tio?
1: Ah, não, espetacular.
0: Grande garoto. Lá vai, lá vai, lá vai o Baiotinho. Bateu, tentou surpreender, bateu a bola, não tocou em ninguém, saiu.
2: Oi. É Vitor Baioto. Vitinho Baiotinho.
0: Mas é tudo noinho. Vitinho Baiotinho. Que queridinho. É bonitinho. É, que bandido que tu tá, né? A bola tá em jogo. Chegou por lá o Jordano. Volta por aqui no Alex Ritter. Ele trabalha com o Duca. Duca foi pra cima da marcação. Passou pelo Thiago. Tocou na frente. Vai marcar o gol. Atirou pra fora. Não, Alex. Rapaz, perdeu um gol que não podia perder. Tem aquela que eu digo de novo, hein, gente. Tem aquela máxima, né, da Lanora. Se não faz, leva. É a segunda, a terceira que chega lá e não faz.
3: Hã? Tipo, na frente pode errar, né. Mas acontece. A sorte que eles estão com dois gols de vantagem no placar aí, então estão... E, mais uma vez, o goleiro fechou bem o ângulo. Ele tirou do goleiro, mas tirou do gol também.
0: Tirou do gol também. O goleiro estava bem colocado, né, tio? Não, era complicado ali a empreitada ali, né, Luê? 2-0. Estamos chegando a 13 jogados da etapa inicial. Dois pro Jaguara, que vai beliscando, vai botando a mão na classificação. A equipe do Jaguaras, lá vai ele. Tentou por lá, chega o Duca na jogada. Ainda ele, sai jogando. Vem de novo a equipe do Nacional. Trabalhou por lá, trabalha lá atrás. O camisa número 10, que é o Lucas. Lucas tentava jogar. Deu muito forte essa bola, não teve domínio o Jackson e ela saiu. Vem de novo, Vinha, corta por ali o Rafael. Trabalha.
1: Ale Moisés.
0: Oh, diga.
1: Ô, Paulo, o Jaime Adriano quer te mandar um abraço. Um abraço, Paulinho.
0: Meu
1: garoto. Até sexta-feira.
0: Até sexta, tamo junto, garoto. Tamo junto sexta-feira lá, né? Beleza, sexta-feira Sardanha nos aguarda, que vamos, a bola tá em jogo, valeu, guri, parabéns pelo jogo e a classificação aí, lá vai, o Baiotinho tocou no seu companheiro, tocava na frente, deu muito forte, apenas o goleiro Alex observa, a bola corre demais pra linha de fundo, reposição pro Jaguaras, o Jordano passou pelo Jackson, lá vai o Jordano contra o Jackson vai forte na marcação, é dominado, a bola voltou no Duca abriu aqui pro Ritter abriu pro Rafael, vai bater, tocou por lá, se virar pode ser perigo, era o Jordano, no ataque voltou, deu muito forte essa bola nas pernas do Thiago e correu pra lateral pra equipe do Jaguaras, prepara-se por lá na cobrança, já cobrou, agora é a reposição, né? Não é? Ele chutou no jogador do Jaguaras. Essa bola é do Nacional, né? Assim, agora ele corrigiu a arbitragem ali. Olha a jogada! Quase o gol contra. E o Alex se machucou ali, ó.
2: Sentiu.
3: O Alex fechou no Alex e o goleiro Alex sentiu.
0: Pois é, né? O Alex vinha vindo de ré. O Alex Ritter cabeceou a bola e... No movimento, acabou colidindo com o seu companheiro, o goleiro Alex. Mas tá tudo bem com ele, já tá levantado, já tá fazendo o guarda-metas ali, né? Olha lá, vai por lá o Thiago, ele contra o Scherer. O Scherer afasta e é lateral para a equipe do Nacional. Prepara-se, Jackson vai sendo autorizado, corre atrás do placar da equipe do Nacional. Jackson tocou no Baiotinho, foi dominado, voltou no Thiago, não teve domínio, corre atrás da bola o Thiago. Vai em busca da gorduchinha, lá vem o Thiago na perna direita, agora sim na canhota, porque ele é canhoto, bateu de longe alto, tomou elevação e foi pra fora. Assim não dá, Thiagão, assim não dá, tem que mirar um pouquinho mais abaixo ali pra tentar acertar o ângulo do goleiro Alex, que vence o jogo por 2-0. Estamos chegando já nesse momento a 15 minutos e
1: troca a equipe do Jaguaras.
0: Quem que entra?
1: O número 90, quem que é, Luiz?
2: 90 na equipe do Jaguaras é o Marcelo.
0: Marcelo na equipe do Jaguaras. O Marcelo, número 90, é isso?
1: Isso.
2: Que não é o da Lanora.
0: Que não é o da Lanora e nem o Gomes, né?
1: Não é o gordo.
0: Não é o gordo, né? Olha o Rafael, olha o Scherer, tocou, vai marcar o gol. Não, Duca, aí não, não seja bandido, ele quis dar uma cavadinha e perdeu o gol. Lá vai a equipe. Quem? Ô, Marcelo.
1: Oi.
0: Não, o cara que tá jogando lá, o 90, avisa lá, Marcelo, que tu errou esse lance aí, né, cara? Ficou ruim esse lance aí. Lá vai o Alex Dex, abriu pro Dunga. Mas que bandido, Dunga. Lá vai o Dunga na... O Duca, não é Dunga? A gente também erramos, né? Olha, Dunga. É Duca, rapaz. Lá vai o Duquinha. Lá vai o Duquinha. Contra a marcação do Baiotinho. Melhor pro Duquinha. Duquinha abriu por aqui. Abre pro Alex Ritter. Ele toca no seu companheiro, que é o Marcelo. Marcelo, camisa 90 às costas. Tocou na frente. Tocou pro Duquinha. Pedala daqui. Pedala dali. Voltou no Marcelo. Vai bater. Quadrou. Atirou. Nas pernas do defensor. A bola volta de novo no Scherer. Scherer abriu de novo pro Marcelo. Marcelo com a bola. Tocou no Duquinha. Duquinha tentou a jogada. Lá vai o Scherer. Gol. Jaguaras. Rafa Scherer. Só teve o trabalho de botar, né? A bola tava... É, tava aqui, ele só escorou o pé, ela morreu no barbante. 3-0, gurizada.
2: Em cima da linha, ele bateu de perna canhota e ampliou para a equipe do Jaguaras. Agora a equipe do Jaguaras tem 2. A equipe do Nacional não tem 0, Paulinho.
0: A equipe do Jaguaras tem 3, tá 3-0. Fala, Dalanora, 3-0.
3: Viu, tu trocou o nome do Duca por Dunga. É. E o Duca fez um passe estilo a Dunga, né? Que deixou o Rafael Scherer pifado, que só tocou pra dentro.
0: Epa, lá vai o Duquinha de novo, tocou aqui. Vai marcar o gol, vai o Rafael, bateu pra fora. O escanteio, hein? O juiz não deu, não
2: ele
0: deu.
2: Ele pediu, mas não levou.
0: Não levou, ele foi correndo para cobrar o escanteio. Não, mas não deu. Porra, não, o juiz não, não deu,
2: era,
0: né?
2: Não era.
0: Vamos chegar a 18. Vamos chegar a 18 da etapa inicial. Tá passando rápido esse jogo, hein, gente? Olha o Rafael. Chegou por lá, driblou, vai matar. Não tinha ninguém ali. A bola correu. Volta de novo o Duquinha. Perdeu o Thiagão. Tentou por cima. Tentou por elevação. A bola foi mal. Sai do gol o Alex e tranquiliza para a equipe do Jaguaras. Público não é muito bom nessa noite. Tá meio fraco, né, gurizada? Será que é o frio, hein? Conta para mim.
2: Paulo, eu já há tempos, eu estava olhando já para as arquibancadas, eu acho que sim, Paulo. Eu acho que o tempo afugentou o pessoal do ginásio na noite de hoje.
0: Mas afugentou mesmo, né? Mas tá bom, tá muito frio mesmo, né? Mas vamos torcer que semana que vem dê um público melhor. E nós vamos estar aqui, claro que vamos estar aqui já na segunda, na terça e na sexta-feira. Serão 3 noites de futebol na 97, na semana que vem aqui em Santa Bárbara. Lá vai a equipe, lá vai. Pode ser agora. Chegou por lá o Alex Ritter, foi desarmado, olha o contragolpe, voltou. Lá vai o Marcelo, passou pelo primeiro, não passou pelo segundo, entregou essa bola. Vem a equipe do Nacional, lá vai o Baio. Ih, rapaz, driblou o goleiro, saiu com bola e tudo. Faltou quadra pra ele agora. A bola tomou uma velocidade, ele não conseguiu dominar, né? O César ali, né, gurizada?
2: Mas saiu muito bem o goleiro Alex. Acabou fechando a porta para ele. O Baiotinho tentou fazer um lance de efeito ali, mas a bola correu mais que ele. Saiu pela linha de fundo, já cobrado.
0: Olha o Alex, vai marcar o gol, bateu para fora. Olha, perdeu a grande chance do quarto gol aí, Luiz.
2: Entrou NAP número 21. Na equipe do Nacional.
0: Entrou o NAP, camisa número 21. Esse é o NAP, NAP, camisa 21. Ele joga de óculos, né?
2: Joga.
0: É um perigo, mas ele não quer nem saber. Lá vai o NAPzinho. E canhotinho, e é canhotinho também, né? Ele é irmão do Gui NAP, né?
2: Posso buscar informação.
0: Ele é irmão do Gui, sim. Ele joga demais também, esse gurizinho. É uma fera. Vem de novo a equipe do Nacional. Tentou de longe por lá. Tentava de longe o camisa número 10, que é o Lucas, né? O 10... Esse que bateu ali é o 10, Lucas, da equipe do Nacional. A bola sai jogando de novo a equipe do Jaguaras. Bola com o Marcelo. Marcelo tocou pro Rafa Scherer. Rafael voltou de novo no Marcelo. Busca a elevação. Tocou por condução essa bola pro seu companheiro 77, que entrou agora o camisa 77 no Jaguaras. Bola no Rafael. Vai bater. Bateu direto. Essa bola passou.
2: Rafael Verbes.
0: O Verbes, camisa 77, né?
2: Isso.
0: Verbes. Rafa Verbes, né?
2: Isso.
0: Quem é que saiu aí pra entrar o Verbes, né? Quem é que foi descansar?
2: O Duca.
0: Olha só, termina Paulo, o primeiro tempo, é com vocês aí, diga lá.
1: Eu primeiro quero dar uma informação, eu tava conversando aqui com o Pastel, ele é compadre do Bigode. Aí o pessoal me relatou aqui, disse que o problema, ele chegou, ele veio jogar bola segunda noite aqui, chegou em casa, ela já tava ruim. Deu uma infecção no olho dela, Paulinho, após a operação do transplante. Aí logo mais, depois se curou um pouco, já estava com o tratamento, ela estava em casa com oxigênio e tudo. Ela começou a piorar domingo. Segunda, ela já estava ruim, ele chegou depois do jogo daqui, que ele saiu daqui. Ele já chegou em casa, ela estava mal às 5 da manhã. Ela pediu para ir para o médico. Quando chegou na porta do hospital, já nem deixaram ele entrar mais. Ela já veio a óbito. Então, esse é o esclarecimento que o Pastel é amigo dele aí, que ele está muito abalado. Tem uma criança de 4 anos e uma menina de 15. Então, eu estava conversando com o Pastel. Então, assim, muito trágico, né? Muito, muito forte essa emoção aí.
0: Complicado, né, cara? Complicado, né?
1: Horrível.
0: Complicado essa situação da esposa do que faleceu, né? A esposa do Bigode. Análise do primeiro tempo, Marcelo. Fala, o que podia descrever aqui para mim aqui? Diga.
3: Viu, Paulo Moisés? Não, um jogo bom, parelho, mas o time do Jaguaras tem aproveitado as chances. E acredito que o segundo tempo aí, o Luiz Fernando tá calmo, vai fazer rodar o time. O Luiz Fernando, um treinador calmo, né? Às vezes tu vê um treinador mais agitado aí. Mas pergunta aí, Marcelinho, pro Luiz Fernando, por que ele tá tão calmo?
1: O time, ô, Luiz,
3: tá tranquilo.
1: Marcelinho perguntou como é que tu tá tão calmo, o time tá ganhando, tranquilo.
4: Ah, o treinador sabe mexer no time ali, tu viu? Marcelo é uma comédia, gente boa demais.
1: Esse é uma comédia, esse aí não tem. Aí, que loucura. Paulo, olha o banco de peso que tem o Taurus, ó. Aqui tem um e ali tá o outro, o Buchoco, ó.
0: Ah.
1: O Buchoco ganhou um... Fala aqui pra mim. Ó, o Buchoco ganhou em Panambi, ele se inscreveu naquele negócio que ele comia um X mais ligeiro. Conta pra nós essa história de Panambi, João. Boa noite.
4: Ah, é, né? Nós fomos eu, um companheiro meu lá, os venezuelanos lá em Panambi. Não ganhamos por detalhe, mas andou ali, 2,5 kg.
1: Comeu 2,5 kg de X lá em Panambi no venezuelano. Isso aí não existe.
0: A bota fome da criança.
1: Ah, né? Louco. Viu, tem que ver ele comer galinhada no clube. Ele deixa o prato e pega a bandeja.

0: no veio nesse ano. Belezenando. Isso aí não existe.
1: A bota fome da criança.
0: Tá né? Louco. Viu, tem que ver ele comer galinhada no clube. Ele deixa o prato e pega a bandeja.
2: Que é o pensamento deles, mas eu sei que é um pessoal que tem potencial e tem história no futebol, né?
0: Viu, Paulo, vou falar com o árbitro Beraldi. Beraldi, jogo em Santa Bárbara, uma baita arbitragem.
3: Arbitragem de primeira linha, vai lá, cara. Aqui nós temos pra dar risada, só se divertir. Na final, eu vou vir com o Hilton aí, tu vai pagar uma carne pra nós, né?
0: Não, eu não. Lá em casa, não, Vardemar. Começou. São Paulo.
1: Vamos lá, gurizada. Vamos lá, começou o segundo tempo. 3-0 para a equipe do Jaguaras. 30 segundos jogados já da etapa final. Daqui o Jaguar, acho que já está praticamente classificado, né, gurizada? É competitivo a vida do Nacional. É complicado, claro. É um bom time. Joga bem, joga redondinho, mas está complicado.

0: tá complicado, né?
1: E lá no Paz da Palmeira, ele...
0: Irmão do Gui, né? Combina. Agora tem jogo, saiu por lá. Diga, Matheus.
2: Dá
0: lá,
2: essa semana ainda vi uma reportagem onde um jogador jogava de óculos. Goleiro. E nós temos o NAP aí, então, jogando de óculos também, né? Era goleiro. Isso aí é um tipo de inclusão que o nosso campeonato está proporcionando.
3: Era goleiro. Essa reportagem que você viu, eu vi também. E ele era goleiro. Mas
2: deve ter um óculos especial, Paulo Moisés. É. Eu sei que o meu amigo Kit Richter também jogava com óculos especial, que, digamos, facilita hoje em dia a prática de atividade esportiva.
0: Olha o golaço! Do Jaguaras, Jordano, entrou driblando, recebeu um lançamento na saída do goleiro, toca entre as pernas do goleiro e manda pro barbante. 1, 2, 3, 4 gols, diga lá!
1: Uma jogada que o Jordano é acostumado a fazer. Ele é muito bom jogador e na frente do gol ali ele é goleador. Então fez mais um, o segundo, e pode fazer o terceiro.
0: Lá vem, pô, o Jordano, bateu a bola, passa na frente do gol. Mas ele tá com a corda toda, hein? Eu, se eu disse que tava difícil com 3-0, gente, ficou competitiva a vida do Nacional, né? Foi derrubado aqui o camisa número 9.

0: Ah, foi derrubado aqui o César, né? Foi empurrado, o juiz marcou falta. Falta que favorece a equipe do Nacional. 4-0 está no placar. 4 para a equipe do Jaguar, 0 para o Nacional. Vai na cobrança o NAP, vai ser
1: Paulinho,
0: autorizado.
1: eu
0: Oi.
1: vou lá perguntar pro Pedro Ney o que que houve, o Fudurso.
0: Vai lá, vai lá. Bota sal nessa pizza aí. Vamos lá. Lá vai. Vem de novo. A equipe do Nacional é valente. Corre atrás. Foi desarmado. Foi pular. Ainda ele. Chega por lá o Alex Ritter. Não teve domínio. Saiu com bola. Era o César que desarmou. Lá vai o César. Já cobrou o arremesso para a equipe do Nacional. Toca por aqui. Abre no napzinho. Camisa 21. Lá vai o nap. Ameaçou. Gingou. Sassaricou. Tocou e tocou errado. Não teve domínio. Seu companheiro. A bola fica de graça para o goleiro Alex. Trabalha com as mãos o Alex para a equipe do Jaguara. Está de sangue doce, 4-0 no placar. Vem de novo, tentou a jogada por aqui pro Ritter. Se tocar, pode ser, tocou no Jordano. Jordano não, pisou na bola e foi traído. Lá vai o Napzinho, bate nas pernas do Duca que voltou à quadra. Lá vai o Duca, Duca contra o Guizinho. Lá vai o Duca, foi desarmado, voltou essa bola pro Alex Ritter. Olha o contra-golpe da equipe do Jaguaras Vinha. Saiu do gol, o goleiro segurou, tranquilizando pro Nacional. 4-0, gurizada.
2: 4-0, mas a equipe do Nacional é uma equipe guerreira aí, não desista e tenta diminuir nesses primeiros minutos da segunda etapa quando segue. 4 para a equipe do Jaguaras, 0 para a equipe do Nacional.
0: 4-0, 4-0, 4-0, 4-0, caiu por aqui, não foi nada, o Duca caiu, queria falta. Que houve, Marcelo? Ah.
1: Eu tô esperando falar com o Pedrinho.
0: Com quem que ele tá falando aí?
1: Ah, ele tá bravo com o goleiro deles.
0: Ah, para. Ele tá bravo com o goleiro de quem?
1: Paulinho,
0: É, vai
1: vai
0: lá.
1: estar chegando aqui o meu bruxo, o vereador Pedro Ney. Pedro, tá fora do jogo. Eu não sei, eu ouvi falar o Gainé da entrevista que eles tinham jogador irregular. Isso procede, Pedro Ney?
3: Balaca, nós fizemos um campeonato aí, inclusive foi a pedido meu, né? E você acompanhou todo o processo e nós fizemos um campeonato para nos divertir, tá? Então, a gente sabe que não está correto o que está acontecendo dentro do mais 50, tá? Até porque hoje nós jogamos contra um time que quatro ou cinco jogadores deles nunca vieram jogar. Então, nós não sabemos se eles estão inscritos, se não estão. Se eles têm 50 anos, não têm. Então é uma questão assim, ó, que não foi exigido a identidade de cada atleta no início do campeonato, né? Com o nome, com a identidade, tá? E exigir também, até porque são todos atletas de fora. Então, o coordenador de esporte teria que exigir a identidade de todos eles em cada jogo para confirmar, né? Então, o que que eu vou te dizer, Balaca? Eu acho que tem irregularidade, tá? Mas daí eu questionei o coordenador de esporte, que é o Diogo. Daí o Diogo diz: "Né, mas isso aí é uma brincadeira". Não, não é brincadeira. Você tem um time e não é brincadeira. É um campeonato. É campeonato. Então não pode ter nenhuma irregularidade. E eu acredito que tem, e bastante. Mas assim, o nosso time não vai questionar. Tá? O nosso time não vai questionar. Tá? Eu já falei para ele, nós perdemos dentro da quadra. Você viu que hoje veio um time diferente, né? Todos boleiros que sabem jogar, né? O nosso time jogou bem, inclusive, perdemos 5, 6 gols. E perdemos de 1-0, mas isso faz parte do jogo, né? Faz parte do jogo. Mas assim, eu lamento muito, porque assim, o campeonato tem que ser a lei tem que prevalecer para todos, né? Desde os mais de 50 até o principal, né? Então eu não eu, eu discordo totalmente do coordenador de esporte, tá? Isso tem que ser, se você escreveu 12 atletas, o teu time tem que apresentar a identidade e aqueles 12 atletas e mais ninguém, tá? E não, Porque daqui a pouco eles vêm aqui jogar com o nome do Balaca, do João, do Pedro, né? Aí ninguém fiscaliza nada. E eu acredito que nós saímos fora do campeonato por isso. Mas não vamos questionar, isso faz parte do futebol. Mas assim, ó, que pro ano que vem, né? Pro ano que vem, que não aconteça mais isso no mais de 50.
1: Essa aí, então, é a indignação do meu amigo Pedro Ney, Paulinho.
0: O que eu falei que ele tava, né? Mas ele relatou por aqui. Enquanto ele relatava aí, o Jaguar fez mais um, tá 5-0, hein? Gol do Guilherme, 5 a pneu nesse momento. Vem de novo o Jaguar. Depois tu tenta conversar com o Dioguinho, né? Lá vai o Duquinha. Duquinha abriu por lá no Jordano. Jordano com ela, toca aqui, toca pro seu... quem é o 35 que entrou aí, hein?
2: Vander,
0: camisa 35 no Jaguaras. Vander, camisa número 35 no Jaguaras. Acabou de entrar, tá frio ainda o garoto. A bola tá em jogo, está jogando por lá. Bola com o Duca. Duca trabalhou. Duca, não
1: vai nas canetas. Oi. Eu vou aproveitar, o Dioguinho tá aqui, depois vai embora. Eu vou perguntar para nós, esclarecer pro público, né, também. Vou perguntar pro Dioguinho. Diogo, uma indignação do vereador Pedro Ney, estava falando com o Blau Nunes, sobre a questão do time dele, que perdeu para o time do Racing, dizendo que tinha jogador irregular, que não estava inscrito, que ele ficou magoado, ficou chateado. Então, a Blau está entrevistando o Resenha, perguntar para ti mesmo, houve alguma irregularidade que tu saiba da equipe do Racing?
4: Até então, não, né? Eles trouxeram essa reivindicação, como se diz, né? Mas há pouco até falei com o Gainete, ele tinha pedido, né, para mim dar uma olhada nas fichas da equipe deles, e agora ele até me mandou uma mensagem para esquecer, até mesmo porque eles perderam para eles dentro da quadra. Então, né, o que consta é que eles estão certos, até mesmo essa equipe do Racing, quem convidou, quem fez o intermédio foi a equipe do Pedro Ney. Quem convidou eles, quem... né, tem uma parceria com eles, foi a equipe do Pedro Ney e do Gainete. Então, jogam junto em Cruz Alta, então fica até na contramão, assim, deles estarem. Mas a gente vai dar uma verificada, tem um regulamento, tem um anel para se seguir, a gente vai ver o que eles nos pediram ali, bem tranquilo.
1: É, eu sei que você trabalha pelo certo, a gente sabe, acompanha o teu trabalho. Caso vai ter algum inscrito, vai ser chamado e vai ser punido, né, Diogo?
4: Isso, Marcelo, e até mesmo assim, ó, o 50 mais foi criado para essa integração, para essa parceria. Acho que qual é a equipe que ia fazer alguma coisa errada se o intuito é vir aí? Eles estão faceiros desde o primeiro jogo, eles nos agradecem. Eles tinham perdido todas as partidas, ganharam agora, empataram uma e ganharam agora do time do Gainete, conseguiram uma classificação, então eles estavam felizes só de estar participando. Então, mas... fica, né, tranquilo como organização, que tá tudo certo a princípio.
1: Beleza. Tá tudo certo então, Paulinho. Bola pra frente, esquece esse assunto.
0: Vamos, morreu por aqui. 5-0 pra equipe do Jaguaras. Lá uma falta pra equipe do Nacional. Prepara-se pra lá o NAP. Tem mais aqui à sua direita, tem o Thiago. Thiago no círculo central, organiza a sua equipe pra se posicionar na cobrança da falta. Lá vai o NAP, tocou no Thiago, na perna canhota do... travessão e não entrou. Essa bola tinha endereço, botou no Thiago, bateu, desviou, vai entrar. Salva o goleiro com os pés, o goleiro Alex. Que jogada, hein?
2: Goleiro bom tem que ter sorte. Primeiro bateu na trave. E a segunda, com um gato, ele tirou com a perna esquerda e evitou aquele que seria o primeiro gol da equipe do Nacional.
0: É, baita, baita, baita defesa. Mandar um abraço lá pro Eduardo Doneda. Me perguntou se estava frio aqui, Donedinha. Tá competitiva. Nós parece que estamos no inverno, né? Entramos na primavera, né? E parece que estamos no inverno. Estamos tudo de casaco aqui, com frio aqui no ginásio. E aí, como é que tá o tempo aí? Aí deve ter um calorão, né, cara? Que coisa boa pra ti aí. Fica na paz, meu irmãozinho, tá? Um grande abraço. O meu amigo Doneda, que tá lá. Onde é que ele tá, que o
1: Marcelo? No Recife.
0: Tá no Recife, mas...
2: Doneda, goleiro da equipe do Jaguaras.
1: Uhum.
0: É, tá lá.
2: Desfalcando a equipe, hein?
0: Tá desfalcando a equipe hoje, mas ele disse que vem pras finais aí. Será que vem?
1: Ah, vem. É um pacotinho aquilo ali, é 8 dias, né, Bolinho? Já faz uns 5
2: que tá lá. Você vem.
0: Aí ele tá... Mas ele foi passear?
1: Foi, tá na praia.
0: Ele foi a passeio?
1: Claro. Ele, a esposa dele, mais o... Eu vi, ele me falou, eu vi na internet, não lembro o nome do outro guri. Foram em 4. Esses dias tava o pessoal do tá, acho que foram uns 15. É. Não sei como é que foram, lotaram o avião, acho.
0: Marcelo, figura. Bom, quem é que pediu tempo aí, Luiz?
2: A equipe do Jaguaras.
0: Pediu tempo, né? Estamos chegando, faltam 8 minutos. 12 cravados aqui. 12 cravados na etapa final. Tá 5-0 para a equipe do Jaguaras. Dá pro Nacional reverter isso aí? Tá difícil.
2: Paulo, dar uma hora. Tá difícil, tá difícil. Claro que dentro do futsal tudo pode acontecer, mas o time do Jaguaras é bem superior. Tem jogadores bons aí, é um time que vem jogando junto há anos, né? Então.
0: Olha que golaço! Olha que golaço do Jordano! Saiu da sua quadra! Saiu, foi driblando um, dois, três, e na saída do goleiro, quase que sem ângulo, hein? Meteu pro barbante! Que golaço! 6-0!
1: Olha, ó, eu fico feliz, eu tô maior. Olha o tamanho do Botetão ali, ó. Credo, meu bruxo! O Lebrão, o apelido dele joga baralho lá, o Lebrão. Olha o tamanho da criança.
0: O camisa 7?
1: É, a camiseta dele é pra ilonar um truque. Ai, que grossura, meu bruxo.
2: O Jordano já pode pedir música no Fantástico. 3 gols.
0: É?
2: 3 gols.
1: É Buchoco o apelido dele.
0: Tá bom, mas o tamanho da criança, né?
1: Não, a ilona um truquezinho bem, bem confortável.
0: O Dananoro, o Balaca disse que o camisa 77, a camisa
1: o dele... 7?
0: O camisa 7, a camisa dele dá pra enlonar um caminhão truque. Olha o gol! Os caras estão brincando de fazer gol hoje.
2: Mas vamos falar sério, assim, ó. Que bom ver participar e estar junto aí, sabe? Porque a Série Prata tá dando essa oportunidade aí pro pessoal que muitas vezes não participa, né? É. Então temos que parabenizar eles por estar aí participando e os baiotos aí estão toda noite que tem jogo, estão aí prestigiando, né? Então são os grandes parceiros do esporte.
1: Não, são tudo angurizados para o Palmeiras, nós vamos lá. Ele é dono da mãe dele, do Buchoco. A mãe do Buchoco faz as comidas lá.
0: Cara,
1: no Passa Palmeira.
0: Nós brincamos com todo mundo.
1: Ah, ele é parceiro, cara. Ele é parceiro. Ele é meu parceirão, ele faz as comidas e faz...
0: a gente só brinca com quem a gente
1: claro, conhece. Claro, claro. O Tchouca é meu amigaço lá do Passa Palmeira.
0: Uma brincadeira é uma forma de homenagear o...

0: Claro, valeu. O Tchouca é meu amigaço lá do Passa Palmeiras.
1: Uma brincadeira é uma forma de homenagear o atleta.
2: Ah, e ele? Nas brincadeiras.
1: O Brado voltou, lá vai de novo o Jordano, esse é fera, joga demais esse garoto. Vai bater, tocou aqui pro Rafael, vai marcar o gol, limpou, vai marcar o gol, tirou. Salva o goleiro, mas o Rafael estou em cima do goleiro, né?
2: Assim não, né? Ah,
1: assim não dá, né? Joga, vamos botar... Vamos botar, lá vai o Guizinho, tocou, toca nas pernas e toca nele, saiu, arremessou para a equipe do Jaguares, não, deu para o Nacional, a bola estava fora já, ele estava fora da quadra quando tocou nele, voltou no Thiago, mas o Thiago é um duelo ele e o goleiro hoje, né, Thiagão já bateu umas 50 bolas e o Alex pegou no travessão, quando o goleiro não pega, toca no travessão. Que barbaridade, o Alex fechou o gol lá.
2: Goleiro bom tem que ter sorte, mais uma vez, o César bateu do meio da quadra, uma canhota, e a bola explodiu na trave, picou fora da goleira, e escapa a equipe do Jaguara, segue, Jaguara 7, Nacional 0.
1: 7x0, quem é o 45 que entrou aí, hein?

0: Eu foi o time do Jaguares. Foi o time do Nacional, é porque o gol foi contra, verdade, Leandro Luiz.
1: Beleza, conta pra gente. Gente, falta 3 minutinhos e meio. Não dá mais, né? Acho que dá pra encerrar a fatura aí, hein, o
0: Ô, Leon,
2: ah. Eu acho que vai aumentar o placar ainda, Paulo Moisés.
0: Deixa eu só falar
2: com... O Jaguares está com bem mais perna que o time do Nacional, então vamos escutar lá, ó.
0: Ei, Butioco, nós tava brincando que eu tava dizendo que antigamente, quando eu tava mais gordo, minha camiseta enlonava um toco, né? A tua enlona um truque, né, Butioco?
3: Ei, não sei ainda.
0: Esse meu amigo Butioco, viu? Manda um abraço pro pessoal lá pra tua mãe, né? O pessoal lá do Passa Palmeira. Baita galinhada, né?
3: Ah, show de bola. Ó, Passa Palmeira sabe fazer uma boia, né?
0: Esse meu bruxo Butioco. Agora sim! Olha pra isso! Ah, Deus. Vai!
1: O que que houve?
0: Ah, vai! Ó, quem vai entrar? O monstrão!
1: Magrão?
0: O meu bruxo! Vai!
1: Marche. Muito bem, um time de peso mesmo, a equipe do Nacional. Vai entrar o goleiro Magrão.

0: Vai, ó, quem vai entrar? O monstrão? O
1: magrão?
0: O meu bruxo. Vai.
1: Marche...
0: Vai, ó, quem vai entrar? O monstrão?
1: Marche... Muito bem, um time de peso mesmo, a equipe do Nacional.

0: castigo. Meu serio, goleirão. Então, meu bruxo, vai.
1: Muito bem. Ficou competitivo e vai terminar o jogo um minuto e meio, né? Vai terminar o jogo, né? Com esse resultado vai dar, claro, o Jaguaras está lá na semifinal da competição, né? Tá, mas o goleiro entrou, hein?
2: Agora que a bola saiu.
1: É. Mas acho que ele não vai entrar, o goleiro aqui, o Magrão, né? Vai terminar o jogo, né? Um minuto, é propaganda enganosa aí, viu? O Magrão acho que vai ficar aqui no banco, hein? Tá bom, a bola tá em jogo, tá por lá, o Verbes, tu abriu aqui pro Marcelo tentou o Scherer na tabelinha com o Verbes, correu, vai marcar no gol, se tocar, pode ser, atira nas pernas e perdeu o gol o Ezequiel. Não, garoto, tinha tudo pra fazer o nono gol, lá vai o Scherer. O juiz já tinha pitado, a sorte do Rafa que ele já tinha pitado, senão eu ia pegar no pé dele com essa errada em bola, essa furada aí. 35 segundos, vai terminar o jogo. É o último jogo desta noite, o ginásio está ficando vazio já, todo mundo indo embora, aquela coisa toda, tô indo embora.
3: E eu tenho um baile para tocar.
1: Onde é que vai tocar?
3: Vou comer um churrasco lá com o time do Taurus.
1: A minha nossa senhora, lá vai o Thiagão na perna canhota, vai bater, afasta de qualquer maneira o Verbes. 11 segundos para terminar o jogo, aqui no Mário Branco. Tem um jogador caído, que é o camisa 90, que é o Marcelo, o que houve com ele aí, hein?
3: Cansaço.
1: Tá bom, diz o Marcelo o que é cansaço. Tu acha que é cansaço, Dona Nora?
2: Acho que não, pela expressão dele, sentiu forte.
3: Vamos ver o que que...
2: Joelho, pelo jeito foi joelho lá.
1: É, vamos lá.
3: O que foi, Marcelo? Joelho? Tornozelo, Paulinho.
1: Tornozelo. E o Marcelo foi lá. Né? O cara tá com dor aí. Olha lá, ó. Alguém tem que chamar alguém aí, um enfermeiro, alguma coisa aí, né? O cara tá... Ele torceu. Ele tá com muita dor, né? Ele tá sentindo. Eu tô vindo daqui, ele tá se contorcendo aí, né? Terminou o jogo, não tem
3: devagar,
1: mais jogo.
3: Devagar.
1: É, faltava 30 segundos.
3: Aí, Marcelo? Vou falar com o Rafa aqui rapidinho, Paulinho. Rafael, grande vitória, classificado, e agora que vem as semifinais, né?
4: É. A gente sabia que o time deles tinha qualidade, e graças a Deus a nossa equipe sobressaiu, né? E agora vamos pra semifinal. Com certeza vai ser uma equipe forte também. Mas a nossa equipe é qualificada também e vamos pra cima. Temos que fazer o nosso jogo.
3: Esse aí é o professor Rafael. Paulinho, eu encerro meus trabalhos daqui, deixando um grande abraço ao Marcelinho Dallanoro, ao Luí, ao Paulo Moisés, ao Maninho. Um grande abraço a todos. E sexta-feira estaremos em Saldanha Marinho na grande final.
1: Saldanha Marinho.
3: Amanhã eu vou lá arrecadar uns dinheirinhos pro gordo lá. Amanhã o pessoal de Saldanha me espera, eu vou pegar patrocínio lá em Saldanha, de toda a comunidade de Saldanha, Paulinho. Amanhã de tarde eu vou estar o dia todo lá em Saldanha. Me aguarda o pessoal que tem o estabelecimento comercial, que o resenha vai chegar. Então, um grande abraço a todos. Fiquem todos com Deus, que eu irei com ele, com toda certeza. Fui!
1: Bom churrasco pra ti lá, boa janta. Um abraço.
3: Obrigado!
1: Valeu, Marcelão. Dallanoro.
2: Paulo Moisés, quero agradecer aí o convite. Eu aqui junto com três feras. Não é fácil, é a primeira vez sem o retorno, né? Mas mais uma grande rodada aí, bons jogos, e agora vamos para a semifinal, né? Que é a partir da semana que vem, aí o bicho pega valendo.
1: Pega valendo, obrigado, Dallanoro. Fala, meu amigo Luí! Oh! Olha o Luí, ele tá sem fone, né? Ele tá sem retorno também, né? Valeu. Luí, sexta-feira tá conosco. Vamos encerrar por aqui. Valeu, meu amigo Eduardo Maia, lá de Saldanha Marinho. Valeu pela força que nos socorreu hoje aqui no ginásio, trazendo seu equipamento para que a gente pudesse estar transmitindo para você essa rodada aqui no ginásio Mário Brum. Tá bom, gente? Um grande abraço. Será que o Luí vai chegar aqui em cima ainda? Não vai chegar, né, Luí? Onde é que tá o Luí, hein? Não deu, não, terminou o retorno dele. Então tá bom, gente. Vamos ficando por aqui. Quero agradecer a você. Tchau, Luí. Dá um tchauzinho aí.
5: Paulo, uma ótima abençoada noite pra ti, pra todos os ouvintes da nossa briosa Rádio Blau Nunes. E sexta-feira que vem voltaremos direto de Saldanha Marinho, ginásio Edmundo Herring, Paulinho.
1: Valeu, Edmundo Herring. Vamos estar lá juntinho, lá em Saldanha, meu amigo Luiz. Valeu, gente, meu amigo.

jeito nenhum, uma figura. Meu amigo Lui, grande parceiro, mas é. Como é que é o ginásio? Tchau, gente! Valeu demais! Até sexta-feira! Boa noite, valeu Maia, valeu Jorge de Costa aí nos estúdios pela retaguarda. Valeu, boa noite, até a próxima. Tchau, tchau!

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16: 23 horas e 5 minutos.

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17: 23 horas e 17 minutos.

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4: Muito bom dia, Santa Bárbara do Sul, bom dia, Rio Grande, bom dia, Brasil. Começando agora mais um Pampa e Querência deste 24 de setembro de 2026. Hoje é quinta-feira, estamos já arrumando para o finalzito de semana. E nós estamos prontito por aqui para levar esta camperiada até às 8 horas da manhã, aqui pela Rádio Blau Nunes de Santa Bárbara do Sul, uma emissora de marca grande, uma emissora para lá de especial. Aos senhores madrugadores que já estão mateando no pé do eito em nossa companhia, uma saudação mais do que especial. Que Deus ilumine o nosso caminho, nos dando muita alegria, muita saúde, muita prosperidade. 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Abrimos as porteiras musicais do nosso programa e deixamos que os artistas cantem para alegrar o nosso dia. Buenos dias, Pampa Gaúcha da Rainha das Coxilhas.

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3: 6:16.
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2: 6 horas e 19 minutos.
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4: Muito bem, estamos de volta, mateando no pé do oito por aqui, chimarrão mais uma vez bem tupetudo, pra lá de especial, um chimarrão pra lá de bueno, um chimarrãozito muito abagualado, né? Hoje é quinta-feira, como é que tá teu dia, paisano? Tá começando com o pé direito? Barbaridade, se algo deu errado no começo, não te apavora, que com certeza daqui a pouco já começa a endireitar o eito e vai dar tudo certo. Tá bueno? 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Certo? Quinta-feira, dia clareou, já estamos por aqui desde as 6 e continuaremos até as 8 horas da manhã com a boa música campeira, a música regionalista, esta música que alimenta a nossa alma. Sempre suplicando ao nosso patrão celestial muita bondade, muita alegria, muita saúde. É isso que nós precisamos. E vamos adiante apartando o melhor da música nesta manhãzita de quinta-feira para alegrar o seu dia, parceria. Buenos dias, Rainha das Coxilhas. Por aqui é o Pampa e Querência e a música do nosso Rio Grande.

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9: 6:35. 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

De volta aqui pela Rádio Blau Nunes, frequência 97.9, uma empresa de comunicação, na madrugada de quinta-feira, na sua companhia, uma rádio pra lá de especial, né? Nós que, sempre ao despertar de mais um dia, preferimos, claro, aquela alegria e a musicalidade, os nossos intérpretes, os gaúchos que proporcionam para nós que somos grandes admiradores dos temas musicais, esta alegria de ficar na companhia da boa música. E olha que o Rio Grande Velho tem artista especial, uma barbaridade. Mas, tchê, é o seguinte, nada melhor do que um chimarrãozito bem especial, né? Chimarrãozito com erva buena, para a gente matear no pé do eito, refletir as coisas boas da vida. E é isso que nós temos que fazer, empurrando com o osso do peito para frente, para adiante, e não pensar em retroceder jamais. Você das fazendas, vocês das granjas, pessoal das ordenhas, um grande abraço, tchê. Uma boa quinta-feira para todos nós. Por falar em boa quinta-feira, melhor ainda, com a música do Rio Grande na sequência do nosso programa.

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2: A reta final do trigo no Rio Grande do Sul exige atenção com o avanço das chuvas. A principal preocupação é da giberela, doença de espiga, e a germinação pré-colheita. As regiões das Missões e região de Juí, que concentram 70% do cultivo, tiveram chuvas menos intensas. A área projetada é de 814 mil hectares para o trigo gaúcho.
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12: Prosseguimos por aqui com o Pampa e Querência. Pampa e Querência desta quinta-feira, 24 de setembro. O dia já raiou. Expectativa é de um dia louco de especial hoje. Temperaturas em elevação aqui no Planalto Médio, né? Um abraço aos municípios que nos cercam e que mateiam junto conosco. A Grande Saldanha Marinho, um grande abraço para vocês. Felicidades, uma boa quinta-feira. Para o pessoal do interior, as diversas comunidades, comunidades fortes, né? Vai o nosso abraço, a nossa saudação louca de especial para todos vocês e o nosso desejo de que a quinta-feira seja maravilhosa para todos nós. 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Olha, antes do horário eleitoral, vem aí mais música do Rio Grande.

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1: Estamos de volta depois do programa eleitoral para continuar na manhã desta quinta-feira, dia 24 de setembro, tornando o seu dia mais alegre, ouvindo a boa música, prosendo por aqui, ouvindo os nossos cantores da boa música do Rio Grande. Aos nossos ouvintes que despertam com mais intensidade neste momento, aumentamos a nossa gama de ouvintes, porque daqui a pouco é dia de trabalhar, chega o horário de ir cada um ir para a sua tarefa diária, para o seu vínculo de emprego, desempenhar da melhor forma possível a sua atividade profissional. E é para vocês o nosso abraço e o nosso carinho aqui do Pampa e Querência, que lhes oferece mais um chimarrão musical na voz de Bambu Moçada.

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5: O programa é o Pampa e Querência, aqui pela Rádio Blau Nunes de Santa Bárbara do Sul, a nossa rainha das coxilhas. É isso mesmo, nós que estamos aqui desde as 6 da manhã e vamos prosseguir até as 8 com a boa melodia campeira, fazendo parte da sua rotina, invadindo o seu rancho. Por isso pedimos permissão para ficar na sua companhia, companhia dos senhores, companhia das senhoras. Criançada, daqui a pouco já vão para a escola estudar, serem abençoados pelos anjos do saber. É isso mesmo. 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Vamos aproveitar este momento para mais uma vez saudar toda a nossa comunidade local e regional e oferecer mais música do Rio Grande por aqui, nos palcos da Blau Nunes de Santa Bárbara do Sul, frequência 97.9, uma rádio para lá de especial, uma rádio gaúcha, uma barbaridade. Prosseguimos com a boa música.
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0: Muito bem, meus parceiros de lida, chegamos ao final de mais um Pampa e Querência desta quinta-feira. Amanhã, sexta-feira, estaremos de volta a partir das 6 horas da manhã. Lembrando que daqui a pouco tem o Olho Vivo com o colega Paulo Moisés, um show de notícias, um show de informações, aqui pela Rádio Blau Nunes. E como diz a Tuca, tá na Blau, tá legal. Das 11 em diante, vem a Tuca aí com uma programação diversificada, um show de comunicação e muita música. Depois, lá no período da noite, período logo após o meio-dia, também tem as velhinhas do Moisés. Depois tem a música do Rio Grande, né? É, das 4 às 5 da tarde. E aí, à noite tem Jorge Costa, né? Com Paradão Sertanejo aí, a música sertaneja. Um resuminho, bem resumido, da nossa programação. Um abraço, senhoras e senhores, que Deus ilumine o caminho de todos nós e até sexta-feira, às 6 da manhã, eu espero para um novo encontro com os gaúchos e gaúchas da cidade, da região e do nosso estado do Rio Grande do Sul. Um grande abraço. Tchau e obrigado.
1: Me dá licença, parceiro, para o dançador lá da biboca, que vem chegando faceiro dos pagos da

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5: Grupo de São Paulo suspeito de aplicar o golpe do falso leilão de veículos em 90 vítimas é alvo da Polícia Civil Gaúcha. Agora 8 horas em ponto, 12 graus a temperatura em Porto Alegre. Este é o Pampa Notícias e vamos atualizando as principais informações do momento. Um morador de Canoas, na Grande Porto Alegre,

veículo. Na manhã desta quinta-feira, uma operação foi realizada pela Polícia Gaúcha em São Paulo contra o grupo apontado como responsável pelo golpe. São cumpridos 15 mandados de prisão temporária e 22 de busca e apreensão, além do bloqueio de contas bancárias relacionadas ao esquema. A investigação da Polícia Civil aponta que o grupo deixou ao menos 90 vítimas em diversos estados. Um homem foi preso por tráfico de drogas na noite de quarta-feira no bairro Bom Jesus, em Passo Fundo, no norte do estado. Durante a ação, 9 pés de maconha foram apreendidos na residência do suspeito. O homem foi abordado e os agentes encontraram vestígios de maconha no interior do veículo utilizado por ele. Com isso, os policiais realizaram diligências na casa do suspeito. No local, foi localizado a plantação. O Tribunal de Justiça Gaúcho rejeitou o pedido de soltura e manteve a prisão preventiva do vereador porto-alegrense Giovanni Bill. Detido desde sexta-feira, sob suspeita de desviar mais de 2 milhões de reais em emendas da saúde, o parlamentar teve medidas cautelares descartadas pelo desembargador Jaime Neto, frente à gravidade dos fatos apurados, à suposta posição de liderança do esquema e ao risco de obstrução das investigações. A assessoria do vereador divulgou nota informando que a defesa recorrerá da decisão e que confia na comprovação da sua inocência perante a justiça. Forças do governo do Iêmen, apoiadas pela Arábia Saudita, repeliram durante a madrugada desta quinta-feira ataques dos Houthis contra uma importante rota de abastecimento para Aden, cidade portuária no sul do país. Os confrontos ocorreram em uma passagem montanhosa estratégica para as forças que combatem em apoio ao governo iemenita. A região tem sido pressionada pelo avanço rápido dos Houthis neste mês, ligado à guerra entre Irã e Israel. Um agente da OpenAI invadiu um banco de dados nacional de saúde australiano no primeiro caso conhecido de uma inteligência artificial hackeando uma rede governamental. A invasão ocorreu quando um agente da OpenAI, que realizava pesquisas sobre gastos com saúde, contornou bloqueios para encontrar respostas em áreas às quais não tinha autorização de acesso. Foi informado que o agente acessou arquivos públicos e não públicos do Banco de Dados de Estatísticas do Medicare do país e chegou a gravar arquivos nele. 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
5: 8:06.
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Muito bem, muito bem, muito bem. 8 horas 13 minutos desta manhã. Bom dia, estamos chegando com o programa desta quinta-feira, hoje, 24 de setembro, 2026. Muito bom dia para você. Obrigado pela tua carona, por tua sintonia conosco, como sempre aqui na 97.9, Rádio Blau Nunes, Santa Bárbara do Sul. Muito bom dia, né? Obrigado pelo carinho, como sempre, eu estou sempre agradecendo aqui, né? E claro, desejando a ti um ótimo dia, que todos tenhamos uma ótima quinta-feira, gente, que seja um dia para lá de especial, seja um dia abençoado para todos nós, né? É o que nós esperamos neste 24 de setembro. Vamos viver esse dia como se não tivesse o amanhã, né? Temos que viver o presente intensamente. Azar! Bom dia, gente. Como é que estamos? Tudo certo, hein? Tudo beleza, como diz? Tudo tranquilo, né? Tudo tranquilo. Eu tô com um chiado aqui no peito, né? Do futebol de ontem, lá no ginásio Mário Brum. Uma rodada legal, né? Preparando do que vai ser agora, já nas semifinais desta competição. Equipes competitíssimas, equipes niveladas, né? Atletas com grande capacidade. Quer dizer, promete muito. É um campeonato que promete muito em todas as suas categorias, 11, sub-11, sub-13, sub-15, né? Também tem no Master 50, tem no Veteranos, tem na Série Prata, agora este ano foi instituída a Série Prata, Série Ouro. Quer dizer, a competição fantástica e você não pode deixar de conferir. Um pouco rouco ainda de ontem, né? Mas tudo bem, vamos que vamos. Nosso programa chegando nesta manhã de quinta-feira, meus amigos, muito bom dia para ti. Hoje, dia 24 de setembro, é o 267º dia deste ano. 98 dias nos separam do final de 2026. Apenas 98 dias. Hoje, comemora-se aqui no Brasil, meus amigos, neste 24, né? Comemora-se aqui no país o Dia Nacional do Mototaxista. É a data comemorativa deste 24 de setembro, Dia Nacional do Mototaxista. Tá bem? Temperatura já em elevação nesta manhã. Já estamos chegando a 12, 13 graus, né? Cedo estava frio, né, gente? Tava meio friozinho, mas agora está dando uma amenizada aí, tá indo, né? Tá melhorando a nossa temperatura. Aqui o Porto Alegre, 11 graus neste momento, eu tô olhando aqui. Saldanha Marinho, 14 graus. Passo Fundo, 14 graus, né? Acho que vai ser um dia legal hoje, né? Não vai ser... Vai dar uma melhorada na temperatura. Panambi também já tá com 14 graus a essa hora, quando são 8 horas e 16 minutos da manhã. 8 e 16, né? 14 graus aqui pra gente, 13, 14 graus aqui pra Santa Bárbara também, né? 14 graus marca agora. E nós vamos chegar aí, no dia de hoje, até os 26 graus. Vejam vocês que hoje nós teremos uma quinta-feira, segundo o clima-tempo aqui, bastante quente, né, gente? Vamos chegar aí nos 26 graus, verão, veranico aí, né, pra gente aproveitar. Bom, não marca chuva para hoje nem para amanhã. Pelo que eu estou vendo aqui, marca chuva para sábado ou domingo. Possivelmente a chuva venha de fato no domingo, né? Mas sabe como é que é a previsão, né? De repente prevê para agora, para amanhã e não chove. Prevê para sábado e chove no domingo. Prevê para domingo e chove na segunda, né? São previsões, né? Previsões. Bom, muito bom dia para você. Quero agradecer já o carinho da tua sintonia. Muito bom dia. Nosso programa chegando com os nossos parceiros de sempre aqui no programa, né? 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
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São os nossos parceiros no programa desta manhã. 8 horas e 19 minutos agora, 8 e 19 aqui na Blau Nunes.

0: Vamos lá, o Globo de hoje traz nos seus destaques: delator do Master e diretor do Banco Genial são alvos de busca. Empresas abertas com capital de R$1.000 movimentaram milhões em esquema. Quem é o delator que virou alvo da operação contra a máfia dos combustíveis? Fotos mostram três casas de Vorcaro visitadas pela Polícia Federal. Facções na mira e mais as propostas para a segurança dos candidatos. Ainda, fiscais do Lula comparam preço nos supermercados, diz matéria. 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E também, podcast Turma do KN leva Master a mais um ministro. Zanin contraria entendimento do STF. Helicóptero com onde estava o cantor Rick estava em uma encosta de mata densa, diz matéria. E a equipe do cantor vai divulgar data e local do seu velório. Como a ação contra o garimpo ilegal mirou o cantor Alexandre Pires? Como a fraude levou a polícia a descobrir um suposto esquema? Os destaques desta manhã do Globo.com, né? Que traz ainda: George Russell lidera primeiro treino livre para o GP do Azerbaijão. O brasileiro Bortoleto ficou em décimo no primeiro treino. Polícia Federal investiga a morte de brasileira em hotel da Croácia. Certidão de óbito vê causa indeterminada. Pai ficou 24 horas desaparecido até filho encontrar corpo em Arroio do Rio Grande do Sul. Aquilo que nós falávamos ontem, né? Que até o bombeiro se emocionou no momento que o filho encontrou, né? Estava junto nas buscas e encontrou o corpo de seu pai. Olha, filhote de onça parda é encontrado dentro de casa na Itapetininga, no interior do estado de São Paulo. Ainda nos destaques desta manhã do Globo, eu trago aqui para você no esporte, né, que o presidente do Criciúma deu uma indireta para o Batista, esse que vai assumir já assumiu o Internacional, ele estava no Criciúma, né? E o presidente disse, o diretor do Criciúma disse que só covardes abandonam. Uma indireta para o Batista, que estava lá, né? O Eduardo Batista, né, que era o treinador do Criciúma até antes de ontem, né? E hoje já está no Internacional. São destaques que reserva ainda a seleção terá Vini Júnior, Estevão, Rafinha e Endrick no primeiro jogo pós-Copa. O destaque é do treinador Carlo Ancelotti. Olha, o Gaúcha Zero Hora, são 8 horas e 22 minutos. O Gaúcha Zero Hora diz o seguinte nesta manhã: envelhecimento da população e concentração de médicos. Os desafios do Rio Grande do Sul na área de saúde. Executivos ligados ao Master e Banco Genial são alvos da terceira fase da Carbono Oculto. Grupo de São Paulo suspeito de aplicar o golpe do falso leilão de veículos em 90 vítimas é alvo da Polícia Civil Gaúcha. A quinta-feira terá frio pela manhã e predomínio do sol durante o restante do dia, né? Diz para você que a temperatura vai dar uma elevada aí no decorrer do período, né? Trago para você aqui também que qual sistema tático Renato Portaluppi deve adotar no Grêmio para a reta final deste ano. Também trago sobre os destaques de Zero Hora desta manhã, falando em esportes, né? Vamos lá. O Inter inicia a era Eduardo Batista e é a cartada final para fugir do rebaixamento. O Grêmio fechou parceria, né, com a Bet Pitaco, né? O anúncio foi feito nessa semana e vai render aí 100 milhões de reais aos cofres da equipe gremista, né, gente? Olha, isso representa cerca de 20% do faturamento da equipe, né, do clube, né? Rapaz, a Bet Pitaco é a nova patrocinadora aí, né, que deve iniciar aí. Bom, outra coisa, né, isso aí também, é, o governo federal está indicando aí a possibilidade de proibição de bets aqui no país, né? E isso pode impactar, claro, com certeza, né, no acordo do Grêmio, do clube, com a Pitaco, que é uma bet, né? Evidentemente, o acordo do Grêmio pressupõe a regularidade da atividade aqui no país, né? Mas é um grande dinheiro, né? Barbaridade, 100 milhões. Nossa, bota estímulo financeiro nas contas da equipe gremista. E o Internacional, hein? O Inter vai fazer parceria com quem, hein? Nossa Senhora, que coisa. Tá feia a coisa, né? Vou falar a verdade, tá feia a coisa pro Internacional. Eu vou dar a minha opinião, posso? Vou dar. Eu acho que o Internacional já caiu. Eu acho que é o ano que vem o Inter vai jogar a segunda divisão, né? Resta-se saber se os colorados vão torcer pro Grêmio cair junto, né? É o único consolo, né, pros colorados, é o Grêmio cair junto. Não sei não, não sei. Vamos lá. Deixa eu trazer aqui o Correio do Povo desta manhã, está trazendo agora os seus principais destaques. Ação contra crime organizado atinge o Banco Genial. E o grupo que é envolvido, né, com o dinheiro do filme Dark Horse. Eu nunca vi um filme dar tanto o que falar, né, gente? Rapaz do céu, esse Dark Horse aí, vou te contar uma coisa, mas tu só vê falar em páginas policiais, né? Nossa Senhora, que coisa! Olha, o peso das urnas. As cinco cidades que podem definir as eleições aqui no Rio Grande do Sul. Defesa Civil renova alerta de risco muito alto de inundação do Guaíba para a região das ilhas. Claro, os rios aí que aumentaram a vazão, né? Nossa, que aumentou o nível, estão descendo para o Guaíba, né? Nossa, que coisa aqui. Isso é brabo, né, tio? Impressionante isso aí. Olha, calor ganha força após dias frios aqui no estado. Em Capão da Canoa, moradores aguardam chegada de telhas para recuperar casas após temporal. Quais são as estratégias dos candidatos ao governo do estado nas redes sociais na reta final? Primavera aquece mercado de flores no Rio Grande do Sul. Deixa eu trazer para você também. A disposição de Eduardo Batista foi maior diferencial para assumir o Inter. Ele disse, abre aspas, eu pego, fecha aspas. Como disse o Abel Braga, né? O Eduardo Batista se mostrou muito mais um parceiro do clube, né, que se propôs a vir para o Internacional nessa frigideira que está aí, sem visar contrato para o ano que vem, sem pedir altos salários, não. Ele deu uma de parceiro, né? Claro que ele viu aí uma grande chance, né? Se ele conseguir livrar o Internacional do rebaixamento, ele está feito, né? Um cara que saiu de um time da segunda divisão, vem para salvar um time da Série A da degola, o cara vai automaticamente, né, vai triplicar o salário dele para o ano que vem, né? Tomara que consiga. Saiba quanto valem Grêmio e Inter e quais os jogadores mais valiosos, diz Correio do Povo. O Internacional entrou em espiral rumo ao fim do poço. Um poço que parece não ter fim. Meu Deus do céu. Grêmio acerta com o novo patrocinador Master. Ainda, resultados do sorteio das loterias da Caixa desta quarta-feira. Você pode... Depois eu vou trazer, né, como é que foi o sorteio aqui, né? Quais foram os números de ontem, né? Olha, Expo Agro espera reunir 1.000 participantes com mais de 80 expositores. O evento do setor agrícola terá atrações e debates. São os destaques aqui, ó, do Correio do Povo, que diz ainda, juiz ordena que a Casa Branca restabeleça acesso a canais e sites vetados pelo presidente Donald Trump. Rapaz do céu, o Trump também, vou te contar uma coisa, o homem resolve bater o martelo lá e vou te contar uma coisa, hein? Não é fácil. Bom, vamos lá, o Observador Regional, 8 horas 28 minutos agora. O Observador Regional está trazendo agora os seguintes destaques de hoje, desta quinta-feira, gente, né, para você que está acompanhando o nosso programa. O Observador Regional abre as suas manchetes de hoje dizendo que colisão traseira deixou motorista ferido na 342 em 3 de maio. Defesa Civil alertando para colapso iminente da barragem do Arroio São Luís em São Marcos. Moradores dos arredores devem se preparar para evacuar. É o alerta da Defesa Civil. A Polícia Civil cumpre mandado de internação de adolescente de 16 anos em Santo Ângelo. Homem é preso em Santa Rosa por suspeita de tráfico e também de extorsão. Coronel Bicaco avança no Índice Municipal da Educação do Rio Grande do Sul. 5 são presos em São Paulo por golpe do falso advogado após vítima perder R$ 90 mil aqui no Rio Grande do Sul. Também, diesel S500 está em falta na região e versão S10 tem restrições de fornecimento em Passo Fundo. Já em Frederico Westphalen, a administração confirma a rescisão com a prestadora de serviços de UPA e garante a continuidade nos atendimentos. A extrema pobreza atinge 1,7% da população do Rio Grande do Sul, foi em 2025, né? São destaques aqui que eu estou trazendo para você nesta manhã. E candidato que disputa a eleição é flagrado com R$ 500 mil. Olha, dinheiro vivo, hein, rapaz? Que barbaridade. Você que achou que o cara estava com dinheiro vivo, hein? 500 mil reais ele tinha de dinheiro vivo. Bom, são destaques que eu estou trazendo para você nesta manhã aqui no programa Olho Vivo. São destaques, são manchetes, né, que eu estou trazendo para você nesta manhã aqui no programa Olho Vivo. Agora são 8:30, 8:30 da manhã. Muito bom dia para você. Obrigado pela tua companhia, obrigado por tua sintonia aqui no programa. Olha, a Polícia Federal prendeu R$ 500 mil em dinheiro vivo que estava em poder de um candidato às eleições agora deste ano em Florianópolis. A ocorrência foi registrada na terça-feira nas proximidades de uma agência bancária na capital catarinense. A identidade do candidato não foi divulgada. A Polícia Federal também não informou qual cargo ele disputa, partido político ou ainda uma coligação. Segundo a informação divulgada pela corporação, o dinheiro, né, havia sido previamente separado pela instituição financeira para o saque. A apreensão ocorreu durante uma diligência da Polícia Federal. O caso agora deverá chegar à Justiça Eleitoral para que as circunstâncias envolvendo esse valor de R$ 500 mil sejam esclarecidas. Claro que a Polícia Federal também vai investigar. Ela informa que pretende apurar tanto a origem quanto a destinação dos recursos encontrados com o tal candidato. Um dos pontos da investigação será verificar se existe alguma relação entre o dinheiro e também eventual irregularidade eleitoral. No momento, porém, a polícia ressalta que não há conclusão sobre a ocorrência de crime ou ainda sobre a responsabilidade das pessoas envolvidas. Isso significa que a apreensão desses R$ 500 mil, aí, que não é pouco, né, gente? São R$ 500 mil, né? Em fato isolado, não permite afirmar que o dinheiro seria usado de forma ilegal. A Justiça Eleitoral já deve ter recebido esse caso, né? E já deve também estar questionando a atuação desse candidato aí, da origem desse dinheiro e para que seria usado. Tá bom? O pessoal está de olho, o pessoal está em cima, né? Deixa eu trazer mais uma matéria aqui, que um homem foi preso em Santa Rosa por suspeita de tráfico e extorsão também, né? E a notícia que chama atenção também nesta manhã é a questão da Defesa Civil deste alerta, né? Que alertou a um severo, né, severo seu broadcast para o colapso iminente da barragem Arroio São Luís, em São Marcos. Bom, moradores dos arredores devem se preparar, segundo a nota, e evitar áreas de risco. Diz ainda que eles devem estar atentos às orientações dos órgãos de emergência e preparados para a evacuação. Devem procurar informações junto à Defesa Civil da cidade. O fato, o alerta foi feito ontem pela Defesa Civil para esta região. Em cumprimento à legislação eleitoral, a sessão de comentários das publicações do perfil que foi noticiado, né, que é um órgão oficial, foram desativadas até o fim do período eleitoral. Então você lê a notícia, mas não pode comentar, né? Isso é a regra que está valendo agora neste período eleitoral. Tá bom? Vamos lá. Agora são 8 horas 34 minutos. 8h34 aqui na 97, programa Olho Vivo desta manhã. Bom dia, meu amigo, seu Zé de Quadros, tudo bem? Minha amiga Gardim. Oi, Ana, bom dia. Ótima quinta-feira para ti. Deus te abençoe aí, tá? E você tenha um ótimo dia. Maravilha, que seja um dia abençoado para ti. Oi, minha amiga Delíris, tudo bem? Bom dia, bom trabalho para ti. Ah, tu não trabalha, né? Tu tá apoentata, como diz o meu amigo Fodois, né? Então tu tá bem, né? Olha, a Josélia Tomás da Silva, tudo bem? Bom dia. Norton Trindade, bom dia. Berenice Barros, oi, Berenice, bom dia. Gilceu Pereira, fala garoto, ótima quinta-feira para você, abençoada, né? Meu amigo Silmar Piscinini, tudo bem? Grande amigo, grande irmão, um grande abraço, Silmar. A Ivone Gergen Silveira, oi, Ivone, como é que você tá, guria? Tudo bem? Bom dia. Janete Ribas Dias Chagas. Ah, como é que tá? Tá lá no interior escutando o programa, né, dona Janete? Bom dia. Azar, guria. Como é que foi aquele prêmio, hein? Tu vendeu a cerveja pro marido? Não? Ela ganhou um prêmio, ganhou um fardo de cerveja, né? E levou pra casa e me disse que a cerveja ela ia vender pro maridão, né? Que ele não ia tomar de graça. Mas bota bandida, né? Neiva, Salete, Damiani, Piscinini, tudo bem? Bom dia, como vai? Ah, Lúcia Verdinassi. Oi, Lúcia. Como é que tá? Tudo bem, guria? Tudo certo. Sexta-feira eu vou estar aí na tua cidade aí, né? Transmitindo futebol na Saldanha, tá bom? Genesi Baggio. Oi, Genesi. Como é que vai? Tudo bem? Bom dia. A Mari Farias tá lá no Mato Grosso. Oi, Mari. Bom dia. Como é que tá o clima aí no Mato Grosso, hein? Tá quente? Conta pra gente. Manda um. Pode ser na live aqui mesmo. Bota aí como é que tá o tempo aí, né? Tá bem? A Genesi da Costa Lírio. Oi, Genesi, tudo bem? Bom dia. A Rosane Herman. Oi, Rosane, como é que você vai, guria? Tudo bem? Bom dia, ótimo dia pra ti. A Dona Elvena Schaeffler. Dona Elvena, minha amiga Elvena Schaeffler. Bom dia. A Orfila Psinini. Bom dia. Tudo bem, minhas amigas? Que maravilha, né? Eu me sinto um homem privilegiado, né? Mas, rapaz, é só minhas amigas aqui me dando bom dia sempre, né? Minha amiga Cirlei Alves, tudo bom, Cirlei? Ótima quinta-feira para você também. Deus abençoe teu dia aí, né? Claro que seja um dia abençoado para você. Retorno das necropsias em Carazinho deve ocorrer provavelmente no primeiro semestre de 2027. A projeção é de que novos concursados sejam chamados em novembro, mas ainda passarão por curso de formação. Necropsias só serão retomadas no município quando houver a nomeação dos concursados. O Portal Gazeta diz ainda que a escola, a ESF Conceição, né, a ESF de Conceição deverá passar por manutenção, que apresenta rachadura nas paredes e também elevado número de goteiras, né? Olha que com essa chuva tem, é difícil não dar goteira, né? Nossa Senhora! Falar em goteira, gente, quero que ontem eu presenciei, né, o pessoal da prefeitura, os amigos aqui da prefeitura. Se lembra que eu falei com o vice-prefeito e chefe da Defesa Civil aqui do nosso município, Paulo Roberto e Dal Castel, falei com ele, foi na terça, né? Ontem à tarde eu até conversei com o Joãozinho, né? O João Lino estava num caminhão e o pessoal, os parceiros aí que estão trabalhando, né, que estão na ativa aí, estavam fazendo a entrega das telhas de Brasilite. Conforme foi falado aqui, a prefeitura já tinha comprado 1.000 e agora comprou mais 3.000 folhas de Brasilite, né, gente? Conforme foi relatado, tá? E isso, ontem eu encontrei o pessoal, já fizeram o bairro lá, o Juventude, parece, né, que sim, estavam no bairro Morada do Sol, estavam fazendo entregas ontem, à tarde toda, o pessoal fazendo entrega. Que bom, né, que maravilha isso aí, que bom. Mas, gente, tem uma questão aqui, daí você vai dizer para mim assim, mas Paulo, daí tu já quer demais. Cara, quanto é que custa uma telha de Brasilite? R$19,90, acho que é, né? R$20, vamos calcular R$20 uma telha de Brasilite, 4 milímetros, não? Tem pessoas que ganharam duas, três folhas. Duas, três folhas dá o quê? Dá R$ 60. Se foi 5 folhas, dá R$ 100, né? Aí o pessoal da prefeitura vai lá, deixa lá as folhas, tudo bem, bonitinho, tudo bonito. A pessoa fica feliz, né? Mas e daí? Quanto cobra o pedreiro para colocar a telha? Quanto ele cobra? Eu acho que cobra mais do que o valor das telhas, né? Eu acho que cobra mais do que o valor das telhas. Tem pessoas que têm condições, claro, ganhar nas telhas, tem condições de buscar, tem que buscar, né? Porque a prefeitura só está fazendo a entrega, ela não está colocando as telhas para você no telhado, né? E daí, como é que faz? O pessoal também poderia ter um pouquinho mais de senso, né, comunitário, dos amigos aí que fazem esse serviço, e não querer furar o olho, né, da pessoa lá, né, dá uma ajuda, né, tia, um momento difícil aí, o pessoal tá, né, já conseguiu fazer um esforço para ganhar as telhas, né, gente. Então, ontem eu estava pensando nisso, eu estava olhando e vi, chegando numa até comentei com um cidadão que estava junto comigo e ele puxou esse assunto comigo, disse, ó, tu vê, Paulo, ali, ó, mora um aposentado, dois aposentados, um aposentado, né, maravilha, que bom que ele ganhou as telhas, né. Mas veja você quanto ele vai pagar para colocá-las. Sabe que é um pensamento que... Mas só estou falando isso porque comigo foi comentado, né? Só tô dizendo isso porque comigo foi comentado e me chamou a atenção isso, né? Que se as pessoas não têm condições de comprar um telha que custa R$ 20, se não tem R$ 100 para comprar 5 telhas, que tem que pedir ajuda na prefeitura, como faz para colocar? Ah, ninguém coloca de graça. Ah, o marido da casa. Ah, claro, tudo bem. Mas isso o cara não sabe. Ah, isso o cara não tem o dom de trabalhar com isso. Ah, como faz? E se o cara cai lá, sobe lá, eu vou colocar a telha lá, dá um pisão, caiu lá, puf, caiu daí. Na Secretaria da Saúde, no hospital, no posto de saúde. Ah, rapaz. Sabe que as coisas geram, né, tia? Desculpe, mas é um pensamento que ontem me chamou a atenção quando eu vi isso, né? Mas tá certo, tá tudo certo. Pessoal que ganhou as telhas aí, maravilha. Sucesso para vocês, né? Que Deus abençoe, que não ocorra mais nada, né? Que as intempéries aí, que o clima colabore, que você consiga cobrir a tua casa, né? Vamos tirar essa lona aí, você que já recebeu as telhas. Vamos botar essa telha aí legal. E torcer que não venha mais pedra, né, gente? Torcer que não venha mais pedra, né? Bom, olha só, quero... Fátima, tudo bem? Bom dia, tá acompanhando o programa? A minha amiga Fátima tá aqui, tá acompanhando o programa nesta manhã. E a minha amiga botou aqui a Sirlei Alves. Bom dia! Muito obrigado pelo Brasilite que ganhei, já está colocado aqui na minha casa. Valeu, Sirlei! Que coisa boa, né, guria? Vamos comemorar, que bom, torcer que não venha mais pedra aí, que não danifique o telhado da sua residência, né, Silvei? Grande abraço a ti, tá? Minha amiga Jussara Damiani está acompanhando o programa. Oi, Jussara, tudo bem? Como é que você vai? Bom dia. Ah, bom dia para você, obrigado pelo carinho. Meu amigo Valdir Araldi, como é que tá, Valdir? Tá tudo bem? Especial, meu amigo, beleza. A Mariosete Rosa, oi Mariosete, tudo bem? Bom dia, como é que vai? Tudo certo? Obrigado, está acompanhando o nosso programa. Mas eu dizia que a Fátima está participando do nosso programa. Fala, minha amiga, bom dia!
1: Bom dia, Paulo Moisés, tudo bom? Já que tu falou que a defesa estava dando os brasileiros, eu não esperei, porque a última chuva molhou tudo dentro de casa, eu estava com lona de caminhão em cima. Fiz uma conta grande na Cotripau e comprei zinco para botar na minha casa.
0: Ah,
1: o zinco. Comprar zinco, tive que pagar quem colocou o zinco na minha casa. Sei que... Mas vai ser para sempre também, né? Que Deus abençoe aí. Só avisando aí que eu fiz essa compra, né? De zinco. Coloquei zinco. Mas tranquilo. Obrigado, Deus abençoe.
0: Deus abençoe você também, minha amiga Fátima. Que bom que você comprou o zinco. Sabe que o pessoal fala muito nisso. Inclusive, eu falei com o Paulo, o vice-prefeito, aqui na entrevista que ele nos concedeu na terça-feira. Ele também comunga da ideia de que o aluzinco seria Mas hoje, gente, o aluzinco é um valor diferenciado do brasilite 4mm, né? E a Defesa Civil só trabalha com isso, só trabalha com o brasilite 4mm, né? Isso é uma lei, isso é uma regra, não tem como fugir, né? Mas as pessoas que têm condições, que bom, que maravilha que você, Fátima, conseguiu trocar o telhado, né? O zinco ou o aluzinco que é colocado fica pro resto da vida, né? Isso, daí não só dá barulho bastante, né? Mas não fura, né? Tipo, não fura, né? É verdade. Numa chuva de granizo, tu vai ter que botar uns fones de ouvido aí, Fátima, dentro de casa, né? Mas eu falo isso porque eu tenho zinco lá em casa também. Quando chove, quando dá essas pedrinhas, vou te contar uma coisa, né? Parece uma guerra, né? Tu tem que te esconder debaixo da mesa de medo, mas é só o barulho, né? Mas que bom que você conseguiu colocar aí o zinco, né? E solucionar de vez o problema na tua casa. Eu sei que a conta não é fácil, né? Eu sei, não é barato. A mão de obra também não é barata, né? A gente sabe disso, a gente sabe disso. Mas Deus vai te ajudar, você vai conseguir pagar suas prestações aí na Cotepal, né? Você vai ficar de boa, vai dar tudo certo. Acredite que vai dar tudo certo. Obrigado por você compartilhar conosco, né, essa informação aqui dentro do nosso programa, tá bom? Meu amigo Darcy Otti, como é que tá? Bom dia, como vai? A Vera Schumann, Vera, como é que você tá, guria? Fala aí, canta pra gente aí, diga lá.
2: O Alessandro disse que se alguém precisa de ajuda para colocar telhas, ele ajuda. Que quando de repente vier as nossas outras que faltam, ele vai precisar de mão de obra também, de ajuda.
0: Bom, então ele está se dispondo, o Alessandro é teu esposo, né, Vera? Ele está se dispondo a colaborar, está se dispondo a ajudar aí quem precisar de alguém, né, um auxílio aí para colocar as telhas. Que bom que ele está se prontificando, é assim que funciona, tem que ter esse espírito comunitário, né? Obrigado, viu, Vera? E aguarda que deve chegar as tuas também, mas agora concordo contigo sobre esse negócio da Defesa Civil também pensar que não adianta tu estar todo ano dando zinco 4mm se vai acontecer de novo, né? Esperamos que não, mas a gente sabe que é, né? O zinco seria a solução, mas não é fácil, viu? Conseguir zinco não é fácil. Preço elevado não é fácil. Mas obrigado, minha amiga Vera, obrigado por você fazer a tua participação aqui no programa e manda um abraço para o Alessandro, que está se prontificando aí e se colocando à disposição, para se alguém precisar de uma mão de obra aí, o Alessandro vai lá dar uma contribuição, tá bom, gente? Maravilha, 8h46 aqui na 97, 8h46, tu sabe que o prejuízo aqui... Eu estava vendo uma matéria que saiu até na Zero Hora, né? Nós compartilhamos essa informação. É aquilo que nós já havíamos conversado aqui com o Ivo Dauk no início da semana aqui no nosso programa. Não tínhamos um fechamento nas questões em reais do que estava ocorrendo, mas o Ivo já dava uma luz daquilo que poderia... daquilo que havia sido pela volta que ele tinha dado na cidade, claro que ele ia continuar, né? E pela volta que, na questão aí das lavouras que foram atingidas aqui no nosso município. Bom, Santa Bárbara contabilizou, segundo as informações da própria Defesa Civil aqui do nosso município, prejuízos que superam 15 milhões de reais no setor agropecuário após a tempestade de granizo que foi registrada agora no início de setembro. O valor foi confirmado em laudo elaborado pela Emater, né, do nosso amigo Ivo ali, que apontou danos nas lavouras, propriedades rurais e produção de subsistência. Tá? Este levantamento aprovou que cerca de 150 propriedades foram atingidas e houve ainda a redução de aproximadamente 20% na produção destinada ao consumo das famílias rurais. A tempestade, que durou cerca de 10 minutos, não mais que isso, foi acompanhada por aproximadamente 50 milímetros de água. A cultura mais afetada, segundo a própria matéria, e aquilo que o Ivo reforçou aqui para a gente, foi a canola, né? A Emater disse que a perda da canola atingiu 34,7% da área cultivada aqui no município. Isso totaliza cerca de 5 mil hectares que foram prejudicados aqui em Santa Bárbara do Sul. As lavouras de milho registraram uma redução estimada em 15% na sua produtividade. Bom, trigo e aveia também sofreram danos. Trago aqui que, de acordo com o vice-prefeito, reforço o Paulo Roberto Dalcastel, Santa Bárbara do Sul é responsável pela defesa civil, o Paulinho, né? Ele diz que os impactos não foram restritos ao campo. Paulo adianta que a perda atingiu grande parte da cidade e também no interior. Na área urbana, cerca de 200 casas foram atingidas. Já no interior, aproximadamente 30% das lavouras do município sofreram danos. As áreas de trigo, milho, canola foram atingidas, resultando num prejuízo, repito, na casa aí na ordem de 15 milhões de reais. Dentro desta dimensão, o município de Santa Bárbara decretou situação de emergência e aguarda a homologação do pedido após os órgãos competentes. Além dos danos que foram provocados pelo granizo aqui na cidade, gente, novas instabilidades registradas nos dias seguintes também ampliaram a preocupação, né, de todos os produtores aí. Bom, nesta semana, a chuva já agravou a situação, né, na semana passada. As pedras que haviam prejudicado bastante as culturas de inverno, né, e também diz que agora os prejuízos são de grande monta aqui no município. Que coisa, né, gente? Segundo a própria matéria, segundo a Defesa Civil aqui do nosso município, 154 famílias tiveram casas destelhadas. E é isso que o pessoal está tentando auxiliar agora, né? Tentando trazer aí. Ontem começou a entrega das folhas, como eu te falei, eu presenciei, conversei com os amigos lá e fiquei muito feliz com isso, né? O pessoal está muito feliz com isso, dessa entrega dessas telhas aí. Que consiga, né, suprir toda essa demanda aqui no nosso município. Tá bom, gente? Esse é o nosso desejo, essa é a nossa expectativa. Eu sei que o esforço está sendo redobrado para todo mundo. O esforço está sendo redobrado para que as coisas se resolvam da melhor forma possível. Sônia Santos, como vai? Tudo bem? Bom dia. Meus amigos do Jornal Minuano, olha só, estão pedindo, estão dizendo que a quinta-feira tem que ser abençoada. Claro, guria. Um abraço a toda a turma bacana aí do Jornal Minuano, né? Abraço a todos aí, tá bom, gente? Um grande abraço. Minha amiga Débora, tudo bem? Eu muito feliz de saber que você, grande repórter que é, redatora que é, está fazendo um trabalho de excelência aí no Jornal Minuano. Fiquei feliz em saber que você também está se tornando uma repórter esportiva.

0: Acompanhei você trabalhando pela nossa co-irmã, a Rádio Liberdade, aqui. Eu quero mandar um abraço ao Christian, né? E é toda a turma lá, o pastor Jorge, aquela turma bacana lá, o William, né? Aquela turma bacana da Liberdade, que também faz um trabalho excelente aqui na cidade. E a Débora é repórter de quadra, repórter do futsal. Maravilha, Dé. Segue na profissão que tu vai ganhar pouco, né? Mas é gratificante, né? Eu vou te dizer uma coisa, tu ganha pouco, mas que tu te diverte. Eu, por exemplo, ontem me deu um ataque de riso que vou te contar uma coisa. Valeu pelo esforço de estar lá, né? Frio, aquela coisa toda, mas a gente se diverte muito, né? É verdade. Minha amiga Cirlei, tá bem? Quem mandou? Meu amigo Edson. Quem tá falando comigo aqui, o Edson Carvalho. Fala, garoto, como é que tá, meu estimado? Tudo bom? Ele botou aqui, bom dia, Paulo. Eu vi que tem casas de 6 milímetros, mas ganharam 4. Daí, como vão colocar? Bom, meu irmão, aí eu vou te contar uma coisa. As doações, é aquilo que eu falei, são somente telhas de 4 milímetros, né? Eu até fiz esse questionamento quando eu falei com a Defesa Civil com relações às casas com telhas de barro, né? Que também sofreram danos, e aí como é que você vai fazer, né? E a Defesa Civil não, né? Não faz entregas, não faz a doação, não socorre com telhas de barro. Essa é a questão, né? O programa que existe a nível de Estado, e é isso, vale como regra, via de regra, também para os municípios, né? É 4 milímetros. Mas eu entendo a tua preocupação aí. Um abraço a ti, Edson, tá bom? Obrigado mesmo por você participar conosco no programa. Quem mais está comigo? Quem mais está? Deixa eu ver. Então, liga de novo que eu te meto no ar aí, garoto. Vamos lá. Minha amiga, tu quer falar no ar? Quer falar no programa? Conta para mim aí, meu amigo Pedro. A Tere Oliveira, tudo bem, Tere? Bom dia. A Ieda Oliveira. Oi, Ieda, como é que você está? Tudo bem? Bom dia. Ótima manhã de quinta-feira para você aqui na Blau, né? Tá legal, tá na Blau. A Beth Petri também botou bom dia, bom dia, bom dia. Gente, vamos lá. Meu amigo Vandi, bom dia, meu amigo Paulo, diz ele. Fiz uma ação social para a dona Clair Corvalão. Vou fazer para a dona Maria, a Xinha. Estou fazendo para algumas casas de pessoas que verdadeiramente não têm condições e têm problemas de saúde, tipo idosos, cadeirantes, pessoas acamadas, e só é só me chamar no meu número, que tenha uma família que possa fazer. Olha, gente, o Vande, meu amigo Vanderlei, tá, o meu amigo Gainetinho, cara, que gesto bonito que você está fazendo, hein, cara? Que gesto bonito, que Deus te abençoe e que você continue assim, velho. Olha, você está indo aí para ajudar as pessoas. Cara, parabéns, tá? Pessoal aí, parabéns mesmo. Se o pessoal me perguntar aqui na rádio, eu vou passar teu telefone, tá? Aí tu entra em contato com as famílias. Obrigado, Gainete. Maravilha. Obrigado mesmo. Vamos lá. Meu amigo Pedro Quadros. Fala, Pedrinho. Diga lá, garoto. Manda ver.
1: Paulo Moisés, é o seguinte. A gente tá aí. Eu vi que vocês estão anunciando aí. Eu queria me prontificar com o pessoal da Associação Atalaias para a semana que vem. Essa semana já não dá mais tempo, mas para a semana que vem, as pessoas carentes que não têm condições de pagar para trocar o telhado, eles entrarem em contato comigo ou com a rádio aí, deixarem o endereço, nome, e eu vou montar uma equipe com o pessoal lá da Associação Atalaias para a semana que vem nós vir e trocar todos os telhados aí que precisarem. Vamos fazer uma força-tarefa aí, sem custo nenhum para as pessoas carentes, que não têm condições de pagar, tá? Então, se alguém precisar, entra em contato contigo ou comigo. Tu passa, pode passar meu número para as pessoas entrarem em contato para a gente poder agendar e fazer uma força-tarefa aí para nós fazer esse serviço, tá bom?
0: Mas que maravilha! É só notícia boa nessa quinta-feira. Meu amigo Pedrinho Quadros, obrigado, cara. Obrigado mesmo. Que Deus abençoe você e todos os amigos, os parceiros que estão lá, aquela turma bacana que está lá no Atalaias também se recuperando e também fazendo esta ação. Muito obrigado mesmo. Vamos lá, eu vou passar teu número aqui, também vou passar o do Ganete para as pessoas que quiserem, que estejam nos acompanhando e podem ligar aqui para a gente, podem mandar um contato aqui. Olha, eu preciso de alguém, eu não tenho condições para colocar as telhas aqui na minha casa, tá? Eu sei que a mão de obra é cara. Liga para cá, que a gente vai agendar com esse pessoal aí, né? Maravilha, gostei, Pedrinho, gostei, Ganete, gostei mesmo. Olha, que maravilha, esse espírito solidário, esse espírito comunitário de vocês, olha, Deus abençoe, que dê em dobro para vocês aí, tá? Maravilha. Minha amiga ali da França, tudo bem? Bom dia.
2: Estive uns dias fora, mas sempre orando e pedindo a Deus saúde para todos nós. Mas agradeço que estou de retorno, ouvindo a programação e ouvindo a tua voz. E lá onde a gente esteve, em Curitiba, o mesmo clima. Chuva, frio e granizo. Só Deus na causa. Abraço a todos.
0: Obrigado, dona Nida. Obrigado por estar na companhia. Sempre muito prestativa, dona Nida, né? Sempre pensando no bem das pessoas também. Fico contente com isso, né? De abençoar para a senhora aí também, tá bom, dona Nida? Deus abençoe a todas as pessoas aí, né, dona Vera? É verdade, que o pessoal possa vir para a sua casa enquanto o tempo permite, né? E que tudo corra bem, tá bom? Vamos lá, no cadastro da assistência social, o pessoal pergunta, dona Vera, qual é que é as telhas, é? Se é 4 ou 6 milímetros, é? Olha, eu não fui lá, então, mas é uma boa informação. Mas, gente, estou muito contente, viu? Sinceridade, eu e quem precisa, né? Muito contente mesmo, maravilha. Gostei de ver a atitude do Gainetinho, né? Gostei também da atitude do Pedrinho Quadros lá do Atalaias, né? Se prontificando, né? A fazer esse trabalho gratuitamente, gente. Que maravilha, hein? Que maravilha. Aquilo que eu disse, tem gente que vai sentar a faca, né? Vai se... cresce o olho, né? De repente o cara fica aí 15 dias sem trabalhar, vai trabalhar uma meia-tarde e quer ganhar pelos 15, pelos 30 dias. Tem que entender também, né? A gente sabe que a coisa também não está fácil, né, gente? Não está fácil para ninguém, em todos os setores, né? Tudo está complicado. Como eu sempre gosto de dizer, a vida está competitiva para todo mundo, tá bom? 8h59 da manhã, vai fechar 9 horas, eu já volto. Segura aí.
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0: De volta com o nosso programa, gente. De volta com o nosso programa aqui, 9 horas e 10 minutos agora desta manhã de quinta-feira, tá? 9 e 10 aqui na Blau Nunes. Muito bom dia para você que tá ligado com a gente aqui. Muito bom dia, né? Muito bom você estar ligado conosco nesta manhã. Fico muito contente com isso, saber que você está conosco aqui no programa, né? Maravilha. Deixa eu trazer uma notícia aqui que eu estava dando uma olhadinha agora, aqui da nossa cidade, né? Que foi criado o Comitê Intersetorial, na verdade criado para reforçar a prevenção e resposta a emergências aqui no nosso município. Diz a matéria que, como parte das ações da gestão 2025-2028, né, Santa Bárbara do Sul institui, pela portaria número 674/2026, o Comitê Municipal Intersetorial para Emergência do Programa Vigidesastres RS, tá bom? O comitê articula setores para identificar ameaças, vulnerabilidades e riscos, ainda compartilhar informações, organizar ações de prevenção, preparação e resposta. Estão integrando este comitê, tá, a Marluce Oldfer, a Raquel Baumgartz, a Gislaine Macchio, a Donato, o Paulo Roberto Dal Castel, a Valéria Lorena Damer Rodrigues, o Larry Leonel Bazanella, o Luiz Fernando Moraes da Silva Rausten, tá? Todos são integrantes deste comitê. A iniciativa reforça o compromisso da administração municipal com a prevenção e proteção da população e também nesta atuação integrada com situações de emergência. Então está instaurado, vamos aprofundar no decorrer aí as ações deste comitê formado aqui, né? Formado aqui na nossa na administração da nossa cidade aqui em Santa Bárbara do Sul, tá? É um comitê, conforme eu disse, foi formado aí. Legal, muito bom. Mais uma boa ação. Olha aqui, ó, um menino, deixa eu trazer para você, de um ano. Olha, morreu após ser picado por uma aranha em uma área rural. Olha, Arthur Matias dos Santos, de 1 ano e 10 meses, morreu após ser picado por uma aranha enquanto estava com a família em um sítio localizado na zona rural de Atibaia, interior de São Paulo. Segundo o pai, a reação da criança foi rápida. Arthur foi levado inicialmente a uma unidade de saúde do bairro Portão e posteriormente encaminhado a uma UPA de Terra Preta, em Mairiporã. Olha, a prefeitura de Atibaia informou que o menino chegou à unidade de saúde em estado gravíssimo. A equipe iniciou o contato com o SAMU. Enquanto a família decidiu realizar o transporte por meios próprios até a unidade de Mairiporã. Na UPA, 3 médicos participaram do atendimento. Realizaram tentativas de reanimação, mas o garotinho não resistiu. Que coisa, né? Dados do governo de São Paulo apontam que o estado registrou 6.924 acidentes envolvendo aranhas neste ano de 2026. 6.924 acidentes envolvendo aranhas somente neste ano. E até agora já com 2 mortes. Em Atibaia, foram notificados 136 ocorrências envolvendo animais peçonhentos somente neste ano, sendo esta a primeira morte registrada no município. Que coisa, hein, gente? As informações são da Folha Agrícola. Que pena, né, gente? Um gurizinho. Tem que cuidar, né, tia? Essas aranhas aí que estão, de repente, tu tá deitado, tá dormindo, não sabe, né? Tem umas, e diz que aquelas pequenininhas são as mais, né? Rapaz do céu, que coisa, que pena. Pobre família, né? Eu fico, uma coisa que eu fico a família, né? O impacto que gera na família, né? Rapaz do céu, que coisa triste mesmo. 9 horas e 14 minutos e meio, agora 9:14 e meio aqui na 97. Deixa eu trazer uma informação para ti, vamos lá, trazendo informações nesta manhã, né? Cantor Alexandre Pires é alvo de operação, é aquilo que eu falei, né? Na operação Disco de Ouro, Vamos lá, deixa eu trazer essa matéria para você com a Rádio Web.
1: Operação realizada pela Polícia Federal nesta quarta-feira teve como um dos alvos o cantor Alexandre Pires e a produtora musical dele, APN Serviços Limitada. A Operação Disco de Ouro faz parte das investigações que apuram um esquema de lavagem de dinheiro com a venda ilegal de cassiterita extraída da terra indígena Yanomami, Roraima. De acordo com a PF, Alexandre Pires e a produtora dele teriam recebido R$31 milhões de empresas apontadas como organizações criminosas. Não houve mandados de prisão, mas 12 mandados de busca e apreensão e 17 ordens judiciais para o sequestro de bens e valores, expedidos pela 4ª Vara da Justiça Federal em Boa Vista. Além de Alexandre Pires, também foram alvos os empresários do artista Diego Possebon e Matheus Possebon. Em nota, o cantor nega qualquer participação em atividade garimpeira ou de extração de minério, principalmente em terras indígenas, e que foi pego de surpresa com a operação. A cassiterita tem alto valor no mercado por ser um minério empregado na fabricação de diversos produtos, entre os quais peças automotivas, vidros, celulares e computadores. É a segunda vez que Alexandre Pires é alvo de operação policial pelo mesmo motivo. Em dezembro de 2023, a PF apurou o recebimento de R$1.400.000 de uma mineradora acusada de garimpo ilegal de cassiterita. Foi a primeira fase da Operação Disco de Ouro. Agência Rádio Web de Brasília, Alan Barbosa.
0: A defesa do cantor Alexandre Pires informa que ele não tem nada, né? Que ele nunca participou, que nem sabe do que se trata. Bom, é um brolho agora que vai seguir, né? Investigações vai seguir aí sobre esse caso aí. E o Internacional anunciou, então, o técnico para evitar o rebaixamento. Eduardo Batista já assumiu a equipe.
2: O técnico encarregado de salvar o Internacional do rebaixamento para a Série B do Campeonato Brasileiro será Eduardo Batista. O Colorado anunciou acerto com o treinador na manhã desta quarta-feira. Batista treinava o Criciúma desde maio de 2025 na Série B. No ano passado, ficou a um ponto do acesso, no quinto lugar. Na edição deste ano, o Tigre é o atual sexto colocado a 3 pontos do acesso, faltando 9 rodadas. O treinador comandou o time catarinense na derrota em casa para o Operário na noite da última terça-feira e negou acerto com o clube gaúcho em coletiva de imprensa após o jogo.
3: Não tive contato, né? Não tive contato nenhum. Né? Aqui já me colocaram no Sport, já me colocaram no Remo, né? Já me colocaram em diversos times. Né? Não procede.
2: Contudo, sites de notícias como o Globo Esporte e Zero Hora informam que o acerto já havia sido finalizado desde o último domingo, quando o Inter demitiu o técnico Paulo Pezzolano. A possível troca de comando enquanto o Criciúma busca a volta à Série A gerou protestos da torcida, que xingou o treinador no jogo de terça. Domingo passado, o Tigre já tinha sido goleado pelo Atlético Goianiense por 4-0, e com a derrota de ontem, são 3 seguidas. Segundo o jornal Zero Hora, Eduardo Batista já comanda o treino do Inter na tarde desta quarta e, com isso, aproveita 2 semanas de treino durante a data FIFA para o jogo do dia 7 de outubro em Porto Alegre contra o também ameaçado Corinthians. O contrato do novo técnico do Internacional vale até o final do Brasileirão, com bonificação caso cumpra o objetivo de salvar o clube do rebaixamento. O Zero Hora também informa que o Inter pagou multa de R$300 mil ao Criciúma. Antes de sondar o técnico do Criciúma, o Inter acumulou rejeições. Luiz Ubeldia, Jair Ventura, Diego Aguirre e Maurício Barbieri foram alguns dos nomes contatados pela diretoria. Segundo Zero Hora, o que chamou a atenção da direção colorada é que Eduardo Batista tem um histórico recente de rápida organização em suas equipes. O Inter ocupa a 18ª posição do Campeonato Brasileiro, com 28 pontos, a 3 do Vasco, que é o primeiro time fora da zona da degola. No entanto, o gigante da colina tem um jogo a menos que o Colorado. Agência Rádio Web, produção e reportagem, Breno Zonta.
0: Muito bem, agora são 9h, mais 20 minutinhos, 9h20 aqui para você, programa Olho Vivo desta manhã. Tá aí então, né? Veja como tá a coisa, né? Não, eu, meu amigo Ronaldo, eu vi que você postou ali no SBS Ação, né? Um cavalo, você tá vendendo um cavalo aí por R$1.200, tchê, é? 1.200 no Pix, tu botou lá, cara. Bota aí, me dá os detalhes, manda um áudio pra gente aí, grava aí sobre essa venda desse animal aí. Vamos te ajudar a vender esse cavalo aí, tá bom? Gente, são 9 horas e 20 minutos, segura que eu já volto, segura aí.
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0: De volta, 9:24 desta manhã. Vamos saber como é que está a agenda dos candidatos a presidente para esta quinta-feira? Vamos lá.
1: Confira agora a agenda dos candidatos à presidência da República para esta quinta-feira. Lula, do PT, cumpre a agenda presidencial em Nova Iguaçu, Rio de Janeiro. Flávio Bolsonaro, do PL, faz campanha em Teófilo Otoni e governador Valadares, em Minas Gerais. Ronaldo Caiado, do PSD, fará campanha em Goiânia e senador Canedo, em Goiás. Romeu Zema, do Novo, tem agenda de campanha em Olambra e Jaguariúna, interior de São Paulo. Samara, do UP, estará em São Paulo em dia reservado para entrevistas e gravações. Não terá campanha de rua. Veterinário Wilson Grácio, do Democrata, também não tem campanha de rua. Apenas reuniões internas com equipes de campanha. Os demais candidatos não divulgaram agenda para esta quinta-feira. Com informações enviadas pelas assessorias de imprensa dos candidatos, Agência Rádio Web, na cobertura das eleições 2026, Alan Barbosa.
0: Vamos falar de futebol, gente. Peguei o Dioguinho no contrapé agora. E daí, Dioguinho, tudo bem? Bom dia!
2: Bom dia, Paulinho. Bom dia, ouvintes da Rádio Blau Nunes. Tudo certo, meu
0: tudo
2: amigo?
0: Tudo certo, meu amigo. Tá descansado já, é? Foi uma baita rodada ontem isso, também, né?
2: Isso. Semana cheia, né, Paulinho?
0: Semana cheia.
2: Aí a gente teve jogo na segunda aí, com baitas jogos aí, pela fase ainda classificatória do Municipal. Na terça a gente participou com a Escolinha do Município, com 4 categorias aí, recebendo a forte Escolinha da Azif de Birubal, uma escolinha referência, onde nossos craques aí do futuro, como se diz, né, crianças de 8 a 15 anos, né, fizeram um enfrentamento aí de alto nível quase deles, onde a gente, né, teve praticamente 3 vitórias aí nas 4 categorias na nossa mão e acabaram escapando no finalzinho, onde nós tivemos 2 empates aí na sub-13 e sub-15, mandando no jogo, né, e sofremos o empate no final. E na sub-11 a gente estava ganhando de 2-0, sofremos a vitória com a mudança das crianças, onde a gente tem um propósito maior com a Escolinha do Município, que é dar o máximo possível de oportunidade para todos no jogo, e onde tu faz as trocas com os que estão começando ou que estão um pouquinho atrás do processo, a equipe acaba decaindo um pouquinho, mas faz parte. Então, né, a gente fica feliz de ver, né, esse potencial que nós temos no município, né, que é o futuro. A gente vê que as equipes aí, o nosso campeonato municipal está fortalecido, e a importância dessa renovação, dessa continuidade na base que a gente vem fazendo aí, vai dar muitos frutos para todas as equipes aí do nosso município. Então, a gente fica feliz, né? Foi uma semana ontem novamente rodada do municipal. Né, agradecer a cobertura aí da Rádio Blau Nunes. Hoje, novamente, é a última rodada do Campeonato Municipal, porque a gente teria ela amanhã e a gente puxou para quinta para prestigiar amanhã a grande final aí do Campeonato Municipal de Saldanha Marinho.
0: Verdade. Olha, deixa eu trazer.

0: Para você aqui, ontem nós tivemos uma rodada com embaixadores e Escolinha Municipal Azul na categoria sub-13, né? Também tivemos o início de carreira com a Escolinha Municipal Verde. Como é que foi esses confrontos aí dessa gurizada aí, Dioguinho, na rodada de ontem? Faz favor, tu tem os resultados aí?
1: Isso, a equipe do início de carreira ganhou de 6-0 e a equipe do Embaixadores ganhou de 5-2, se eu não me engano.
0: 5 a
1: Ontem
0: 2.
1: encerrou a fase classificatória da base, Paulinho, onde a gente, né, então agora hoje já se inicia a semifinal da 11, né? Então tem dois confrontos aí, tem a Escolinha Municipal aí preta, que ficou em segundo lugar contra a Escolinha Municipal Azul, e a Escolinha do Embaixadores contra a Escolinha Verde, né?
0: Quanto Escolinha Verde.
1: E na segunda-feira a gente tem duas semifinal da 13, antes dos jogos da Livre, até para não atrasar, a gente inicia a base sempre mais cedo, para no máximo 7h30 ali, 19h30, a gente ter encerrado esses jogos e não atrapalhar, né, o andar dos jogos adulto. E na terça-feira, então, a gente tem as duas semifinal da categoria sub-15. E na quarta-feira, Paulinho, a grande final aí. Então, da sub-11, sub-13 e sub-15. E disputa do terceiro lugar da sub-11, terceiro lugar da 13 e terceiro lugar da 15. Então, a gente vai ter seis jogos aí na noite de final de quarta-feira. A próxima semana, então,
0: Da
1: mais uma
0: gurizada.
1: semana cheia, né? Mas a gente, né, valorizando a base, a gente, nesse municipal aí, a gente tem mais de 150 crianças envolvidas, né?
0: Rapaz, que coisa
1: Então,
0: boa.
1: a gente vê a felicidade deles, a gente vê que eles ficam felizes de estarem participando, e é a renovação, né, Paulinho?
0: Verdade, maravilha. Que coisa boa, é a renovação do nosso futebol. Depois, ontem nós tivemos, né, foi transmitido aqui pela emissora, o Master 50, né, o Racing enfrentando o JV Construção. O Master venceu o jogo, né? Essa categoria do Master 50 também foi uma novidade esse ano, né, Diogo? E uma
1: Isso,
0: grata novidade, né? Muito bem, né?
1: Paulinho, até agora, há pouco, eu recebi uma mensagem da equipe do Racing nos agradecendo o quanto a equipe deles vem, né, saem de casa dando risada. Eles dizem: olha, nosso feedback e a nossa, né, passar para ti aí o que os jogadores me passaram, o coordenador deles, da equipe, o quanto eles ficaram felizes de vir participar do nosso campeonato, já colocando, né, o convite aí, deixando, né, eles ficaram prontos aí. Ó, a gente ficou sabendo que daqui a pouquinho vocês vão ter o campo aí, se fizer uma categoria 50 a mais, a gente quer vir participar o ano que vem de novo, né? Então a gente, né, é novidade com seis equipes esse ano, né, Paulinho? Então, né, o ano passado a gente fez uma luta aí de convite, conseguimos quatro equipes, uma do município e três de fora. Esse ano nós temos duas do município e quatro de fora, então cresceu. E esse feedback, né, dessa turma aí é positivo, já se credenciando para o próximo ano, então é novidade. E ontem foi jogo de classificação, Paulinho, né? Quem ganhasse passava na quarta posição, então ganhou a equipe do Racing e ela se classificou ontem. A equipe JV, né, ficou no caminho aí, ficou a equipe da JV, e a equipe de Colorado não conseguiram se classificar.
0: Não conseguiram se classificar. Muito bem, então ficou o Racing, passou, né? Vamos lá para outra a série. Depois nós tivemos um jogo da série Ouro, né? O Taurus e o River. Jogão de bola também, né? Movimentado o jogo, né, Dioguinho? Foi
1: Isso.
0: um bonito de
1: E
0: ver, né?
1: valendo classificação, Paulinho.
0: Classificou o
1: A
0: Taurus, né?
1: equipe do Taurus passou em quarto lugar, né? Se enfrenta agora, eu já vou passar hoje a grade de jogos para semana que vem. Ela enfrenta a primeira colocada, que foi a equipe do Serrano,
0: Nossa.
1: e essa semifinal na segunda, e na semifinal da terça, então ficou a equipe do Embaixadores e a equipe do Els Guri em
0: Bah.
1: terceiro lugar. Então, né, equipes que investiram, né, equipes que se organizaram, então assim promete, né, duas grandes semifinal aí.
0: Muito bem. Série Prata, o Jaguaras confirmou seu favoritismo, classificou também, venceu o Nacional ontem até de goleada, né? 8-0, né?
1: Isso, Paulinho. E agora sim, ó, essa Série Prata aí, Paulinho, vai ser uma final aí do nosso campeonato fechado, onde as quatro equipes aí, eu digo, né, ficou a equipe do Taurus, que tinha potencial ainda para estar entre essas quatro aí, ficou no caminho. Mas as quatro equipes que se classificaram aí, Paulinho, vai ser duas noites aí de semifinal de jogos de alto nível. Na primeira noite ficou, então, a primeira semifinal vai ser entre a equipe do Turbinados, que ela se classificou na primeira fase e ganhou todos os jogos, né? Tem o Elbio, tem o Jefinho, tem jogadores qualificados ali, enfrenta a equipe do Jaguars, que ganhou ontem com o Duca, com, né, um plantel bom. Então faz essa primeira semifinal na segunda. E na terça-feira, né, a equipe do Embaixadores, com bastante jovens, bastante atleta aí, né, que vem se destacando no campeonato, enfrenta a equipe aí também favoritíssima, com um grupo forte, ficou em primeiro lugar a equipe do Beşiktaş. Então promete também duas grandes semifinal, onde a gente não diz quem é o favorito a vencer, porque eles se enfrentaram na primeira fase e foi jogos aí de alto nível.
0: Bah, maravilha. Semana que vem promete, né? Esses mata-mata, vou te contar uma coisa. Mata é o
1: isso,
0: pessoal
1: Paulinho,
0: do coração, né? Os torcedores
1: isso.
0: Aí, familiares, enfim, né? Mas é uma. Olha, esse campeonato tá muito legal, né, Diogo? Muito, o pessoal participando, as equipes aguerridas, né? Cara, então, segunda, terça e sexta da semana que vem o bicho pega, né? Sexta é a grande final,
1: vai
0: dia
1: pegar.
0: 2, né?
1: Isso. E a gente fica feliz, né, Paulinho, que a gente vê tanta notícia na região e aqui a gente tem o respeito entre as equipes. A gente não teve gasto nenhum ainda com segurança. Agora, na próxima semana, a gente vai ter o segurança, né? Fizemos um contato e administração, prefeito, com a Brigada Militar, eles vão estar presentes no nosso ginásio para desencargo de consciência ali, preservação e segurança da nossa torcida, quem vai prestigiar, as crianças, Paulinho. Mas a gente já faz um agradecimento, sim, né, eu à frente do esporte, para todas as equipes, para a torcida, né, o respeito. A gente não teve nenhum atrito durante o campeonato inteiro. Isso é de nos dias de hoje, onde, né, as pessoas muitas vezes têm outros problemas, de repente coloca ali no jogo, coloca numa situação, vem à tona e tu, né, acaba se descontrolando, e a gente não teve nenhum incidente, né, Paulinho? Isso é de se destacar, porque a gente vê notícia na região, campeonato interditado, briga de torcedor, briga de equipes, e nós aqui, né, principalmente eu, há 2 anos no esporte, a gente não teve nenhum incidente nesse sentido. Então, né, é de ressaltar e agradecer que a comunidade está indo para prestigiar e as equipes para jogar, né?
0: É
1: Então a gente
0: verdade.
1: fica feliz.
0: Muito legal, cara, muito legal mesmo. Muito legal mesmo, acho que é muito legal. Viu, me diz uma coisa, alguma ação solidária na semana que vem ou é só jogos mesmo?
1: Não, vamos organizar, Paulinho. A gente já tinha feito inicialmente, depois eu na correria, as equipes também, né? Esse campeonato tem bastante gasto, né, a respeito da ração, mas a gente vai organizar alguma coisa aí, né, de um ingresso solidário, um ingresso, né, voltado, né, para alguma entidade, porque a gente vai trazer aí jogos de alto nível e não custa nada cada um fazer a sua parte, né, doar um alimento, doar um quilo de ração. A gente vai conversar aí com o prefeito e com o vice, com as secretarias aí do município, para ver o que a gente precisa, né, de apoio e incentivo aí para as instituições, e a gente vai buscar essa oportunidade, né, Paulinho, de grandes jogos, grande público, para a gente fazer essa contrapartida para nossas instituições aí do município.
0: Verdade. Diogo, deixa eu aproveitar a oportunidade de conversar contigo também, tu como nosso comandante da área esportiva aqui no município. Um jogador, William Bigode, joga as competições aqui em Santa Bárbara já há algum tempo, né? E ele teve uma notícia triste essa semana no seio da sua família, que foi a morte da sua esposa. Ela que também já atuou aqui em Santa Bárbara como mesária, né? Aí da arbitragem. E ela nos deixou aos 32 anos. Tu sabe que ontem eu estava vendo no Instagram do Bigode, Ele fez uma nota, gente, emocionante até da maneira que ele
1: Eu
0: colocou.
1: cheguei, Paulinho, assim, ó, bem sincero, eu cheguei a chorar com a nota dele, porque a gente é pai, a gente tem família e, né, foi uma perda grande para ele, imagina, né? Então, né, o como é difícil ele continuar e vai vir aí, vai vestir a camisa, então,
0: Vai
1: né, a
0: jogar
1: gente
0: igual, né?
1: também tentar, né, vamos tentar organizar alguma coisa aí para, né, para,
0: Sim. Ele é um
1: né, em
0: profissional, né?
1: memória aí Eu tive a oportunidade, Paulinho, no jogo que ela veio aqui, ela veio com a equipe de Cruz Alta, eu sentei do lado e ela, assim, ela me contou a vida dela ali, eu sentei do lado na mesa ali, ela fez a mesa, estava sozinha, né, que ela estava esperando esse transplante, que ela tinha ido no hospital, pegado uma bactéria e ali se, né, teve todas as complicações, mas que ela estava confiante, né, e conseguiu mais para frente. E tu vê como a vida é, né? Eu até acompanhava ela no Instagram, né, no dia na semana, no desfile ali da Semana Farroupilha. Ela postou uma foto feliz, né, com os trajes Farroupilha.
0: Tu
1: E
0: vê.
1: na segunda-feira a gente tem essa notícia. Então a gente fica triste, né, Paulinho? O esporte
0: Verdade.
1: fica triste dessa perda.
0: Verdade, ela conseguiu o mais difícil, que foi o transplante, né? E que coisa. Bom, mas é interessante registrar aqui, porque o Bigode aqui na cidade fez muitos fãs, né? Através da profissão
1: Fez,
0: dele
1: Paulo.
0: como jogador, né?
1: Sim.
0: A gurizada gosta muito dele, né, tchê? E
1: Não, e ele é um cara fantástico, né, Paulinho? Tu vê, ele não reclama com a arbitragem, ele não
0: ele
1: tem
0: joga a
1: maldade
0: bola,
1: em
0: né?
1: lance nenhum, ele joga bola. Então a gente tá raro hoje em dia, né, Paulinho?
0: Ele não se
1: Ver
0: preocupa
1: esse.
0: com a arbitragem, não. Ele
1: Não.
0: se preocupa em jogar, né?
1: É, jogar.
0: Diferentemente de uns aí que, nossa senhora, que só sabem brigar com o juiz, né? Mas olha, é uma nota triste e que bom, Joe, que você pensa assim, até em fazer alguma coisa aí em nome do esporte aqui de Santa Bárbara, né? Para ele e para a família dele. Eu achei, foi uma notícia muito triste no meio do futsal, devido a ela também que atuava, né?
1: Sim.
0: E ele também. Então ela era uma pessoa muito ligada ao esporte. E ele também,
1: Sim.
0: né? Ele vai jogar agora, acho que semana que vem, né? Não sei se ele vai conseguir jogar, mas acho que sim, né?
1: Isso.
0: Deve estar aí. Vamos torcer que tudo corra bem, né, Dioguinho? Vamos torcer que nada mais
1: Isso.
0: interfira aí. Obrigado por tua participação. Hoje tem jogo a partir das 6h30,
1: Dizendo, a gente tem às 6h30 dois jogos da Sub-11, né, semifinal, e às 19h30 inicia o adulto novamente aí,
0: no
1: Paulinho.
0: adulto novamente. Tá bom, Dioguinho? Obrigado, meu irmão. Obrigado por tua participação aqui no
1: Obrigado, um
0: programa, tá?
1: abraço aí, um abraço, Paulinho, a todos.
0: Valeu, um abraço. 20 para as 10 da manhã, Diogo Lopes, o encarregado, o cara que comanda o esporte aqui na cidade. Esse campeonato que chegou na reta final, né, gente? Chegou na finaleira. É o campeonato aqui de Santa Bárbara do Sul. Temos jogos hoje, depois segunda, terça e depois na próxima sexta, a grande finaleira. 9h40 da manhã, azeite, nova embalagem de apertar e de dosar. Está chegando ao consumidor. Deixa eu trazer essa matéria aqui desse azeite aí, ó.
2: O azeite de oliva extra virgem é presença confirmada na mesa dos brasileiros, mas muita gente ainda tem dúvidas sobre o seu uso na hora de cozinhar ou refogar e por isso prefere fazer apenas a finalização de pratos e saladas. Com o intuito de desmistificar esse uso e trazer mais liberdade e praticidade para a rotina, a Galo lança o Galo do Seu Jeito em uma embalagem squeeze, aquela de apertar, com bico dosador. Quem explica é Yasmin Reuter, gerente de marketing da marca.
3: O azeite de galo pode ir para panela, para frigideira, para air fryer, pode ser usado em tudo. Afinal, é um ingrediente muito versátil. O formato com bico dosador torna o uso mais simples, prático, intuitivo, dando mais controle e confiança para experimentar. Então, é só girar a tampa, apertar a garrafa e dosar exatamente o quanto você precisa.
2: E além da praticidade do bico dosador no fogão, o produto também proporciona novos momentos na casa.
3: Por ser uma embalagem, né, uma garrafa PET, você tem aquele azeite pronto para ir onde a conversa estiver. Então ele vai do lado do fogão até a mesa de centro para finalizar uma pizza, vai na pipoca, no sofá ou acompanha o churrasco com a galera no final de semana. É uma proposta que realmente descomplica o ato de cozinhar. É a mesma qualidade e sabor do azeite galo, agora numa embalagem super fácil e intuitiva de usar, como o próprio nome já diz, do seu jeito.
2: O Galo do Seu Jeito já pode ser encontrado nas gôndolas dos principais supermercados do país e também nas principais plataformas de e-commerce. Para quem quiser conferir receitas descomplicadas e truques para testar do seu jeito, basta acompanhar o perfil da marca no Instagram e TikTok, @azeitegalo, com dois L's. Produção e reportagem, Agência Rádio Web.
0: Bom, esse é um galo diferente, né? 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Tá bom. Maravilha. Vamos lá, gente. Agora são... Deixe-me ver aqui, a falar para você bem certinho a hora aqui na cidade. A hora certa aqui. Agora são 9 horas e 42 minutos. É, mandar um abraço para o José Neuzir Molinari Balete. Como é que tá, Neuzir? Tudo bem? Bom dia. Quem mais está conosco? A Clarice Siqueira Gueno. Oi, Clarice. Bom dia. Obrigado pela tua participação no programa. Diz Daniel Gonçalves. Bom dia. Como vai, meu amigo Paulo? Sim. Fala, Paulinho. Bom dia, meu amigo. Como é que tá? Tudo bem? Graças a Deus, tudo bem. A Eloy Souza. Dona Eloy, como é que vai? Bom dia. Minha amiga Eva Silva. Oi, Eva. Bom dia. A minha amiga Vandara Dias Lamper. Oi, Vandara, bom dia. O vereador Gerson dos Santos Amaral. Bom dia, vereador Bia. É, desejando um bom dia a todos aí e que Deus abençoe a todos. Obrigado, vereador. Um abraço para o senhor também. Quem mais está conosco aqui no programa? A Vanessa Moreira. Bom dia. Sobre os jogos aí para o jogo com as crianças, não sei se está preparado, né? Pois humilhou uma criança dizendo que fosse embora, pois não era bom o suficiente para jogar. Pode ter certeza que fez um mal danado para o gurizinho. Olha, Vanessa, conta para mim o que, que aconteceu. Me manda esse negócio aí, guria. Que houve? Não, será que o Diogo fez isso mesmo, né? O Diogo, não, acho que não é da índole dele fazer isso, né? Mas ele é professor do guri, é. Bom, como é que você botou aqui, ó? Você botou aqui que o Dioguinho, que não sabe se ele está preparado, né? Você está dizendo que ele humilhou uma criança dizendo que ela fosse embora, pois não era boa o suficiente para jogar. Tu acha que afetou a criança? Claro que afeta, né? Com certeza. Mas olha, guria, o que, que eu vou te dizer? Me conta essa história direito, tá? Que vamos ver o que aconteceu, né? Me conta essa história direito aí, tá bom? Pode contar conosco aqui. Conta a história, que eu vou conversar com ele para ver o que, que houve, que isso aí às vezes, né? Pode ter ocorrido um mal-entendido aí, tá bom? 9h44, gente, 9h44 aqui na Blau. Já volto depois do espaço comercial. Segura, segura que a gente volta já. Segura aí, fica ligado.
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12: Olha, 9 horas e 54 minutos agora, 9h54 aqui desta manhã de quinta-feira, meus amigos, 9h54. Obrigado por você estar na companhia, você que está na nossa live também, muito obrigado, né, gente? A hora de eu trazer o mercado aqui, vamos trazendo para Grosso nesta manhã, vamos trazendo agora o mercado agropecuário para você aqui dentro da nossa programação, vamos trazendo aqui nesta manhã de quinta-feira. Vamos lá. 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
12: Olha, nesta manhã de quinta-feira, meus amigos, hoje, deixa eu atualizar para ti aqui, ó, a saca de trigo R$ 74,04, né, até o meio-dia. A saca de milho R$ 61,02 até o meio-dia. E ainda a saca da soja R$ 141,00 até o meio-dia. Repito, trigo R$ 74,04, milho R$ 61,02 e a soja R$ 141,00 até ao meio-dia desta quinta-feira.
13: Indicadores agropecuários com Diego Brião. Soja.
14: Os contratos futuros com vencimento em novembro registraram queda nos Estados Unidos na quarta-feira. Na Bolsa de Chicago, a cotação era de US$ 13,18 por bushel, valores no mercado físico no Brasil por saca de 60 quilos. Estado do Mato Grosso, cidade de Rondonópolis, R$ 151,00. Bahia, Luiz Eduardo Magalhães, R$ 145,00. E Rio Grande do Sul, Nonoais, R$ 140,00.
13: Boi gordo.
14: Em São Paulo, na B3, os contratos com vencimento em setembro eram negociados ao final da terça a R$ 360,85 por arroba. Houve elevação de 0,29% no dia. Boi à vista no Mato Grosso, em Cuiabá, R$ 325,70 por arroba.
13: Café.
14: Os contratos futuros de café arábica com entrega prevista para dezembro terminaram a quarta-feira em Nova York, nos Estados Unidos, em elevação. A cotação era de R$ 1.883,20 por saca de 60 quilos. No Brasil, no mercado físico, valores do café arábica, tipo 6, por saca de 60 quilos. Minas Gerais Varginha, R$ 1.570 e São Paulo Franca, R$ 1.550.
13: Milho.
14: Valores no mercado físico, por saca de 60 quilos. Paraná, Marechal Cândido Rondon, R$ 58,00. Valor em estabilidade na comparação com a cotação anterior. E Goiás, Rio Verde, R$ 59,00, em queda.
13: Laranja.
14: Os contratos futuros de suco de laranja com entrega prevista para novembro terminaram a quarta em Nova York, em queda. A cotação era de 149,65 centes de dólar por libra-peso. No Brasil, o valor da caixa de 40 quilos e 800 gramas de laranja a prazo na indústria. Estado de São Paulo, R$ 29,21, em queda.
13: Uva.
14: Valores no mercado físico. Rio Grande do Sul, região serrana, tipo Itália Rubi, média semanal, R$ 10 por quilo em elevação. E Pernambuco, tipo Isabel, preço médio comercial, R$ 150 por caixa de 18 a 20 quilos em elevação.
13: Algodão.
14: Valores do algodão em pluma por arroba. Mato Grosso, Sorriso, R$ 130,58 em queda. E Bahia, região oeste, R$ 142,67 em estabilidade.
13: Cacau.
14: Os contratos futuros de cacau com entrega prevista para dezembro terminaram a quarta em Nova York em elevação. A cotação era de US$ 5.528 por tonelada. Valores do cacau no mercado convencional. Bahia, R$ 256 por arroba, em queda. E Pará, R$ 12 por quilo, em estabilidade.
13: Indicadores Agropecuários, um conteúdo do Grupo Rádio Web. Informação que amplifica conexões.
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12: Muito bem, gente, agora 9h59 da manhã, 9h59, vamos fechar o programa, agradecendo a você pelo carinho da audiência, como sempre, né, e dizer que estamos aqui, né, como eu li aquela indagação de uma mãe que ela botou aqui, que supostamente o Diogo teria maltratado uma criança, dizendo que ele não sabia jogar bola e tal, eu vou repetir aqui até para a gente conseguir ler a resposta do Diogo na live da 97. Eu só vou fazer isso porque está na live da 97, tá? A Vanessa Moreira botou: bom dia, sobre os jogos aí para o Diogo com as crianças, não sei se ele está preparado, né? Pois humilhou uma criança dizendo que fosse embora, pois não era bom o suficiente para jogar. Pode ter certeza que fez um mal danado para o garotinho. Nosso amigo Diogo acabou de postar lá também na nossa live, que diz o seguinte, eu vou transcrever aqui, vou ler para você, né? Ler o que está escrito lá. Bom dia! Temos um grupo de pais das categorias onde passo os avisos e lista dos atletas para o jogo. E mãe, até então, nem conheço, porque não foi fazer a inscrição, né, de seu filho na escolinha e repassar seu contato para ser incluída no grupo de pais de aviso. Então, se preocupar com o filho é acompanhar o mesmo e incentivar o mesmo sobre o João. Ele vem participando da escolinha, dos treinos e recebeu uniforme, carinho e oportunidades de jogar e também de competir e ainda lanches gratuitos. Mas a mãe, preocupada em momentos nenhum desses, se fez presente acompanhando seu filho de 10 anos, que ia e voltava sozinho no ginásio. Venho trabalhando e acumulando funções para criar oportunidades para as nossas crianças aqui do município. Vou me importar com uma mãe que em nenhum momento se fez presente em acompanhar seu filho, seja, acompanhar seu filho ou crianças no município para julgar, deixe-me ver aqui, para uma conversa para inscrição. Então, deixa eu botar aqui, deixa eu ler toda. É que eu estou abrindo aqui ainda, né? E repete lá: vou me importar com uma mãe que é e em nenhum momento se fez presente em acompanhar seu filho, seja julgar, né, na inscrição e recebimento de uniforme. Então é fácil colocar palavras na internet e julgamento. O que ela fez por seu filho ou crianças do município para julgar meu se sou preparado ou não? De repente, do ouvido a ela e deixo 120 crianças que fazem parte do projeto da Escolinha Municipal. Minha função, diz Diogo, de coordenador de esportes, tá? E diz lá, segue lá, de coordenador de esportes. Professor, e estou me formando em educação física agora no final do ano. Então, Então, né? A preparado deve ser você, né, em tratar com crianças. Postagem do Dioguinho lá na live da 97, na live, digamos, do Olho Vivo, tá? Isso aqui tá na live do Olho Vivo agora de manhã, né, gente? Agora tá acontecendo isso agora. Alô, bom dia, quem é que tá falando comigo? Deixe-me ver, Rose, tudo bom, Rose? Manda bala, diga lá, o que é?
4: Jogar meu

0: O meu neto também.
1: crianças
0: E daí aqui
1: para
0: nós ficamos
1: o
0: 3 dias se
1: neto
0: nós ia
1: para
0: fazer alguma coisa ou
1: crianças.
0: não, fiquemos quietos.
1: Minha função
0: O meu neto tem 15 anos
1: é minha função
0: e foi humilhado pelo
1: de
0: Diogo também.
1: coordenador de
0: Nós
1: esportes
0: tiremos
1: da
0: ele não joga mais pro Diogo, diz pro Diogo que não precisa chamar mais ele, que ele não joga pro Diogo. Ele joga para o embaixador e jogava pro Diogo e outro time que chama ele. Daí teve uma rizinga com o filho do Diogo e o meu neto. E o Diogo pegou e humilhou o meu também. E o meu é bem educado e não precisa ir lá comer lanche.
2: Bom, tá aí então, quem, deixa me ver aqui, a Rose mandou isso pra gente aqui, né, espontânea, entrou agora aqui no nosso programa. Bom, 10 horas e 3 minutos, gente, eu não vou entrar na questão do mérito, porque eu não sei o que tá acontecendo, né, só tô registrando a participação do ouvinte aqui, né, é um problema que deve ser resolvido, tá, gente, não guarde mágoas assim, de repente no calor, alguma discussão, né? Mas vamos ver. Até vou conversar com o Diogo sobre isso, até pegando as palavras dele ali, né? A gente vai apurar isso aí, tá? Mas não leve pro coração. Nós temos a nossa vida é tão curta, né, gente? Claro que ninguém gosta que maltrate um dos nossos, né? Ninguém gosta disso. Eu sei disso, porque eu também sou pai, também sou avô, com a graça de Deus, né? Mas ninguém gosta, Deus o livre, né? Mas vamos ver o que está acontecendo, tá, gente? Vamos ver o que está acontecendo. Não guardem mágoas aí, tá bom? Vamos ver o que está acontecendo, tomara que tudo se resolva. Tá certo? Obrigado pela tua participação aqui no programa desta manhã. Obrigadão, tá, gente? Volto amanhã. Bom dia, vem a Tuca Ferreira e o show da manhã. Tchau, tchau.
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Meu bom dia a todos vocês, tá legal, tá na Blau, é show da manhã, começando nesta quinta-feira, dia 24 de setembro de 2026, 10 horas e 9 minutos, tá legal, tá na Blau, temperatura aqui em Santa Bárbara do Sul, estamos na casa dos 19 graus, bom dia cidade, bom dia toda a região, bom dia você meu amigo, você minha amiga, vem comigo pro show da manhã, sou Tuca Ferreira e te convido. Sente as ondas da 97.9 FM.

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Abrindo nosso show da manhã com os atuais, Alice. Na segundinha tem Danúbio Azul, Laço Aberto. Bom dia, bom dia. 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
4: Olá, queridas ouvintes. Que alegria ter você aqui, ligadinha no Toque de Mulher. Eu sou Andressa Pires e é um prazer enorme te acompanhar nesta nossa parte do programa, recheada de dicas pensadas com carinho para você. Sabe, investir no nosso próprio bem-estar é fundamental. Quando a gente se cuida, cultiva nossos interesses e mantém a autoestima lá em cima, a gente chega nas relações e nos desafios da vida muito mais leve e interessante. Relacionamentos, por exemplo, florescem quando as pessoas têm vida própria e escolhem estar juntas por desejo. É um cuidado com a gente que faz toda a diferença. E para complementar esse bem-estar, que tal a gente pensar nas nossas palavras? Repetir pensamentos positivos, sabe, com frequência, ajuda a criar novos caminhos no nosso cérebro. Não é mágica, é treino. Quando você escolhe falar com mais esperança, seu cérebro começa a procurar o que há de bom. É um exercício diário que realmente transforma a forma de enxergar a vida, trazendo mais leveza e gratidão. Então, vamos nessa. Invista em você, na sua mente e no seu coração. E claro, continue com a gente, porque já já eu volto com mais dicas e muita inspiração aqui no Toque de Mulher. Não saia daí.
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12: Rádio Blau Nunes, programa Show da Manhã, tá legal, tá na Blau, 10 horas e 21 minutos, com os nossos parceiros Comercial Hartmann, a loja do coração, a loja que tem tudo, e as encantadoras da Comercial Hartmann, te espero para você fazer suas compras, né, fazer aquele carnezinho na Comercial Hartmann. 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
0: Bom dia para o pessoal das obras, né? Os amigos carpinteiros, pedreiros, pintores, enfim, toda a galera, meus amigos ouvintes, em especial a galera aqui, a turma do Gerrão. Bom dia, Gerry!
2: E aí, minha amiga, roda pra nós. Morena, olhos de café e boquinha de mel, tá na brau, tá legal.

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4: Olá, queridos ouvintes do Toque Astral. Bem-vindos à nossa primeira parte do programa. Começando com Áries, existem situações confusas que pedem atenção. Cuidado com exageros na comunicação. Não desperdice seu tempo com o externo. Sua cor do dia é preto. Número da sorte, 41. Para Touro, você pode estar confuso com questões financeiras. Não é um bom dia para negociações de risco. Mas entenda, as mudanças são inevitáveis, exigindo desprendimento e consciência do momento financeiro. Sua cor é amarelo. Número da sorte, 2. E para Gêmeos, você está confuso, vigie seus pensamentos e o senso de ética. Sua cor do dia é marrom. Número da sorte, 26. Daqui a pouquinho eu volto com mais previsões do Toque Astral, com Câncer, Leão e Virgem. Não saia daí.
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15: Dez horas e 34 minutos, é show da manhã. Bom dia, Milena. Bom dia, Terezinha. Para vocês, Dalvane Lima, onde estão teus olhos negros?

0: Bom dia. Estou feliz, me sinto bem. Estou na Blau, vem você também.
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3: 10:38. Bom dia, Emir. Chorei na partida dela. Céu e cantos pra curtir. Já sou.

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0: É, a pedido da minha amiga Marta.
1: Dia, Tuca, tudo bem? Gostaria que você rodasse a música Pedreiro Bronzeador. Pra mim curtir, que tô na faxina, lavando roupa. E pra minha vizinha, a Marli.
0: E aí, Marli, tá legal? Tá na Blau? Valeu, Marta!
2: Cadê?

0: daqui a pouco.
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1: Estamos de volta ao Toque Astral. Vamos direto às previsões para Câncer, Leão e Virgem. Câncer. A confusão emocional gera medos e bloqueios, principalmente no trabalho e na rotina. Encare os fatos com realidade, esvaziando ilusões. Sua cor é cinza e o número da sorte, 55. Leão. Projetos e amigos passam por mudanças, com impactos emocionais. O cenário afetivo também é tocado. Analise o que te faz feliz. Relações podem ser dissolvidas. Laranja e 18. Virgem. Alguém importante está sensível e confuso. Cuidado para não entrar nessa sintonia emocional. Deixe o passado ir e perceba a situação sem julgamentos. Cor goiaba, número 9. Daqui a pouco eu volto com as previsões para Libra, Escorpião e Sagitário.
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1: Show da manhã é bom demais. Bom dia, seu Luiz Miguel e toda a família Antunes e Menezes, sempre na sintonia, sempre na escuta. Obrigado pelo carinho, seu Luiz Menezes. Seu Luiz Miguel e para toda a família Antunes e Menezes, obrigado pelo carinho aqui conosco, né? Essa música, Coração Está em Pedaços, Banda Ébanos, para nós aqui da 97, muito obrigada. Para toda a família Antunes e Menezes, para todos os colorados na sintonia. E à tarde, atenção, atenção, Osmarino Santos, à tarde o seu Luiz Miguel vai te ligar. Por quê? Bater aquela prosa.

Defesa de Bolsonaro pede suspensão da pena no caso da trama golpista. Agora 11 horas em ponto, 18 graus a temperatura em Porto Alegre. Este é o Pampa Notícias e vamos atualizando as principais informações do momento. A defesa do ex-presidente Jair Bolsonaro pediu ao ministro Cássio Nunes Marques, do Supremo Tribunal Federal, a suspensão da execução da pena de 27 anos e 3 meses de prisão pela condenação por tentativa de golpe de Estado. O pedido foi apresentado no processo de revisão criminal que busca reverter a condenação. Segundo os advogados, a manutenção da prisão pode causar dano irreparável. A Polícia Civil de São Paulo prendeu 11 pessoas nesta quinta-feira durante a Operação Salmônios, que investiga um esquema de extorsões virtuais contra homens. A ação cumpriu 15 mandados de busca no Rio Grande do Sul e em Santa Catarina. Segundo a polícia, os suspeitos se passavam por mulheres jovens para obter imagens íntimas das vítimas e depois outro integrante fingia ser delegado e exigia dinheiro para evitar uma suposta investigação. O grupo pode estar ligado a mais de 100 ocorrências em São Paulo, com prejuízo superior a R$1 milhão. O Banco Central elevou de 79% para 90% a probabilidade de a inflação superar o teto de 4,5% da meta no último trimestre de 2026. No cenário de referência, o Banco Central projeta inflação de 5,2% no fim do ano, após recuar para 4,4% no terceiro trimestre. A instituição cita os efeitos de choques climáticos e do petróleo sobre as projeções. O Papa Leão XIV fez um apelo nesta quinta-feira pela prevenção diante das mudanças climáticas. Durante uma audiência no Vaticano, ele afirmou que os eventos extremos atingem principalmente as populações mais pobres e defendeu que os governos priorizem medidas de prevenção e não apenas respostas após as catástrofes. O pontífice também alertou para os impactos ambientais do uso de inteligência artificial e para os riscos de tecnologias como armas autônomas e sistemas de vigilância. O presidente dos Estados Unidos, Donald Trump, afirmou nesta quinta-feira que a China e Estados Unidos são contrários à regulamentação da inteligência artificial. A declaração foi feita antes da reunião de cúpula com o presidente chinês Xi Jinping. Trump defendeu que o sistema jurídico americano é suficiente para controlar a tecnologia e afirmou que a chamada superinteligência será um dos temas discutidos no encontro. E agora as informações do mercado financeiro. O dólar comercial opera em alta de 0,03%.

0: 0,02. O principal índice da Bolsa de Valores brasileira, B3, opera em baixa de 0,11% aos 185.608 pontos. 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
4: São 11:04. Bom dia para você que está chegando agora. Estamos na segunda hora de show da manhã com a comercial Hartmann Fruteira da Roça e Espaço Carol Pestes. Música.

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Sucesso, sucesso aí, né? O aviãozinho da indústria musical. É uma das mais pedidas, né? A galera gosta do aviãozinho. Voa, voa, aviãozinho. 11 horas e 8 minutos. Tá legal, tá na Blau, é show da manhã com a comercial Hartmann Fruteira da Roça, Espaço Carol Best.

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11 horas e 12 minutos. É de best pra best, né, Carol? 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Jô, tá legal, tá na Blau, Jô, bom dia, minha amiga Joselina, Jô. E ela pede pra curtir, Rota 3, Amor de Criança.

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3: Olá, minhas queridas. Que bom ter você aqui com a gente de novo no Toque de Mulher. Sempre com dicas que fazem a diferença no seu dia. E falando em fazer a diferença, que tal a gente conversar sobre o poder das palavras? Muitas vezes pensamos que afirmações positivas são só clichês, né? Mas elas funcionam de verdade, viu? A chave é que elas sejam realistas e no presente. Em vez de algo grandioso, prefira, por exemplo, eu estou construindo uma vida mais equilibrada. Ou eu sou capaz de resolver o que aparece no meu caminho. Repita essas frases pela manhã, talvez olhando no espelho ou anote em um lugar que você veja sempre. O segredo, minhas lindas, é acreditar de verdade, sabe? Acreditar o suficiente para agir de acordo com a frase. Isso muda tudo. Já volto então com mais dicas e mais Toque de Mulher para você. Fica comigo.
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16: Estamos de volta e voltamos com a hora dos parabéns para os aniversariantes do dia de hoje, dia 24 de setembro. Saúde e paz. que Jesus abençoe com muitas bênçãos, felicidades, muitos e muitos anos de vida.

Hoje é teu aniversário, Paulo Renan, filho da minha amiga Jussara, recebendo as homenagens, então, da sua mãe Zoca, a Ju, dos irmãos, de todos os familiares e amigos. E a Ju diz assim: bom dia, Tuca! Bom dia a todos os ouvintes desse maravilhoso programa com a apresentadora Tuca. Você escolhe uma música bem bonita, ofereço para o meu filho de ouro, de nível hoje, o Paulo Renan. Nós da família desejamos toda a felicidade do mundo a ele. Temos na espera do churrasco e do bolo. Hashtag fica a dica. Paulo Renan, aquele abraço. Felicidades mil. Receba as homenagens também aqui, o recadinho especial da Jaúna Bruxel. Parabéns para o Paulo Renan. Deus abençoe. Saúde.

0: Vamos pros bailão? Então bora comemorar o Niver do Paulo Renan.
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mais aniversariantes chegando. Minha amiga Janete Ribas deixando aqui sua homenagem com todo amor e carinho para a sobrinha do coração, a Cristina. Desejo a ela toda a felicidade deste mundo, que Deus abençoe sempre. A Cris é a filha da Francisca e do Nenê. Sim, que Deus abençoe. Cris, filha amada, filha do coração, abençoada por Deus.

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2: Tá legal, tá na blog, tá bom demais! Despencando participações aqui. Bom dia, Renata. Bom dia, Márcia. Bom dia pro João. 11 horas e 27 minutos. Tamo junto aqui. 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
2: Alegria que contagia, é show da manhã, minha amiga Salete. O que é esse áudio aqui, faceira contente, alô meninas, dona Eva, deixa eu ver quem mais aqui, a Ana, fala aí Salete.
4: Bom dia Tuca, show da manhã, estou muito feliz, que show maravilhoso, quintou, quero pedir uma música, aqui da dona Eva, a dona Ana, a Clarice, a Roselaine, a Salete, do bairro Fátima, a dona Evinha, mandou um abração pra Blau. Com a Tuca Ferreira, estamos contando com você uma música, estou bebendo demais. Abraço, Tuca! Show da manhã com Tuca Ferreira! Uhul, Tuca! Beijo!
2: Tem como não se alegrar? Olha só que alegria! Muito obrigada pelo carinho! 11 horas e 29 minutos.

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1: Estamos de volta com o Toque Astral. Vamos conferir as previsões para Libra, Escorpião e Sagitário. Para você, Libra, evite expectativas com parentes. Julgamentos confusos podem atrapalhar seu dia e trabalho, então analise sem emoção. Sua cor é rosa, número da sorte, 4. Escorpião, atenção com investimentos e recursos. Cuidado com o desperdício por negligência ou exageros e com trâmites. Seja justo. Sua cor é azul e o número da sorte é 14. Sagitário, busque equilíbrio no relacionamento. A confusão pode gerar fofocas e julgamentos passados. Reflita. Sua cor é violeta e o número da sorte é 12. Daqui a pouco estaremos de volta com as previsões finais do Toque Astral. Não saia daí.
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7: Tuquinha! Tuquinha, cadê você?
8: Tô aqui no show da manhã preparando o porre de amor. É o pedido da Patrícia, bairro Juventude, na sintonia. E ela oferece para todos que estão na escuta do programa. Valeu, Patrícia! Música.

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1: 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Carazinho, na região do Planalto Médio, recebe de sexta a domingo o quarto encontro abelheiro no ginásio da Acapesu. São esperados mais de 30 mil visitantes e 160 expositores. A programação inclui seminários, oficinas gastronômicas e a primeira mostra sul-brasileira do mel. A entrada é gratuita no evento. 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
12: Isso aí, Paulo. E comprar na Hartmann não dói, o prazo você constrói, é show da manhã, tá legal, tá na Blau, tá bom demais. E tem mais participações aqui. Bom dia, meu amigo Carlinhos. Tem áudio aqui do Carlinhos Araldi, dos amigos.
16: Ô, Tuca, bom dia. Como é que tá, minha locutora? Temos aqui no Araldi, fazendo uma pecuária. Ó, bota uma música de fundamento pra nós, hein?
17: Alô, César! Vamos cantar de

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0: é Catuca, só alegria.
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2: De volta ao Toque Astral, com as previsões finais do Zodíaco. Capricórnio, o trabalho é confuso. Analise com realidade, interaja de forma saudável e ética. Cor, verde. Sorte, 60. Aquário, baixa autoestima atrapalha. Evite comparações que desgastam amigos e afetos. Desafios financeiros? Seja ético. Cor, bege. Sorte, 45. E peixes, hein? Atenção, ou você descobre mentiras ou está mentindo. Cenário confuso cresce. Seja sincero para agir com ética e congruência. Cor, coral. Sorte, 15. Foi um prazer enorme estar com você no Toque Astral. Muito obrigada pela companhia. Espero você no próximo programa, com novas previsões e muita energia. Até a próxima.
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15: 11 horas e 58 minutos, sai dessa, coração alemão do forró pra curtir. Essa vai pra Lisiane, pro Ronaldo, pra Dona Rita, pro Bandeirinha, pra toda a família aí. Tá legal, tá na Blau. O seu...

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6: Olá, minhas queridas. Que alegria ter você de volta aqui no Toque de Mulher. E pra gente começar essa parte do programa com aquela energia boa, quero bater um papo sério, mas bem leve, sobre algo que muitas de nós enfrentamos, a tal da comparação. Sabe, a gente passa um tempo nas redes sociais, vê aquelas vidas perfeitas, fotos impecáveis e pensa, poxa, minha vida não é assim. Mas olha, querida, a real é que as redes mostram só a parte bonita, né? A parte filtrada. Comparar a sua jornada, a sua realidade com essas imagens pode trazer uma insegurança danada e uma tristeza que não precisamos. Cada uma de nós tem a sua própria história, o seu tempo, a sua beleza única. Não se compare, se celebre. E fica ligadinha, porque já já a gente volta com muito mais no Toque de Mulher.
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Meio-dia e 30 minutos e o Show da Manhã vai ficando por aqui, agradecendo a todos vocês pelo carinho, pela audiência, pelo Tá Legal, Tá Na Blau. E amanhã tamo junto em mais uma edição do nosso Show da Manhã. É, hoje quintou e amanhã o famoso sextou, gente! E nós tá onde? Aqui nas ondas da 97.9 FM. Valeu, gente! Tchau, tchau!

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0: 13:02.
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4: Olá, queridas ouvintes. Que delícia ter vocês de volta aqui no nosso Toque de Mulher. Andressa Pires chegando com o coração aberto para a gente bater um papo leve e cheio de boas energias. Sabe, a gente fala muito sobre amor, mas e a amizade? Ela também é um pilar importante nas nossas vidas. E por falar nisso, uma dica que eu adoro é sempre observar a reciprocidade. É o termômetro da relação, né? Pensa bem, em uma amizade de verdade, a troca precisa ser equilibrada. Nem sempre na mesma medida, claro, mas ao longo do tempo, os dois lados oferecem escuta, presença, apoio. Se você sente que está sempre ligando, escutando, resolvendo, talvez esteja carregando essa relação sozinha. Amizade boa é sempre mão dupla. Fica a dica para a gente refletir, com carinho. E olha, tem muito mais Toque de Mulher vindo por aí, com outras dicas super especiais na próxima parte, tá? Não sai daí!
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6: 13 horas e 30 minutos.
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2: Que delícia ter a sua companhia aqui no Toque de Mulher. Um abraço super apertado para você que tá ligadinha com a gente, viu? É sempre um prazer enorme dividir essa parte do programa com vocês, minhas queridas. E para a gente encerrar com uma reflexão que aquece o coração, a dica final que eu deixo para você é sobre a beleza de envelhecer. Envelhecer é um privilégio que nem todas têm, é uma conquista. Nossas marcas de expressão contam histórias de quem viveu. E a mulher madura carrega uma força, uma tranquilidade que a juventude ainda está buscando. Então, vamos ocupar nosso espaço com naturalidade, sem pedir desculpas pela idade, combinado? Que energia boa, né? Meu muito obrigada pela sua audiência e carinho de sempre. O Toque de Mulher volta no próximo programa, no mesmo horário, para mais um encontro especial. Um beijo enorme e até lá!
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0: Rio dos Sinos atinge cota de inundação em Campo Bom, em São Leopoldo. Horas da tarde, 22 graus a temperatura. Este é o Pampa Notícias e vamos atualizando as principais informações do momento. Rio dos Sinos atingiu a cota de inundação em Campo Bom e São Leopoldo, no Vale dos Sinos, nesta quinta-feira. Em Campo Bom, o nível chegou a 6 metros e 82 centímetros, 2 centímetros acima da cota de inundação. Em São Leopoldo, a medição apontou 4 metros e 52 centímetros, também acima do limite de 4 metros e meio. O rio segue subindo lentamente. A Defesa Civil mantém alerta vermelho para risco muito alto de inundação nas duas cidades. O comércio de Pelotas deixou de faturar pelo menos 14 milhões e 500 mil reais em cerca de 2 dias e meio após o temporal que atingiu a cidade. A estimativa é do Sindilojas e considera os estabelecimentos que ficaram fechados, principalmente por falta de energia elétrica. 2 horas e 1 minuto, seguimos com Pampa Notícias. A equipe econômica do governo ajustou o orçamento de 2026 para incluir o reajuste do Bolsa Família, anunciado na semana passada pelo presidente Lula. A partir de outubro, o piso do programa passa de R$ 600 para R$ 691. O benefício médio sobe para R$ 777. Com o reajuste, a estimativa de déficit nas contas do governo em 2026 passou de 52 para 82 bilhões e 900 milhões de reais. O presidente dos Estados Unidos, Donald Trump, recebeu o líder chinês Xi Jinping nesta quinta-feira na Casa Branca. A recepção teve apresentação de bandas de Corpo de Fuzileiros Navais dos Estados Unidos, exercícios de precisão e um sobrevoo militar. Após a cerimônia, que durou cerca de 15 minutos, Trump e Xi seguiram para o Salão Oval, onde iniciaram uma reunião bilateral. Petroleiros ligados ao Irã, apreendidos pelos Estados Unidos, transportam quase 6 milhões de barris de petróleo iraniano, avaliados em cerca de 3 bilhões de reais. 2 dos navios estão na costa norte do Brasil, enquanto o terceiro entrou no Atlântico pelo Cabo da Boa Esperança. Segundo dados de rastreamento, as embarcações estariam seguindo para os Estados Unidos. Agora as informações do mercado financeiro. O dólar comercial opera em alta de 0,24%, cotado a R$ 5,18. O euro comercial opera em alta de 0,25%, cotado a R$ 5,89. O principal índice da Bolsa de Valores brasileira, B3, opera em baixa de 0,35% aos 185.168 pontos. 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

0: 14 horas e 29 minutos.
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0: 14:47.
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1: Salva de palmas. Fala teu nome dele. Magia. Obrigado, meu irmãozinho. Deus abençoe você. Muito sucesso, tá?

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3: 15 horas e 12 minutos.
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0: 11 horas e 27 minutos.
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0: 11:40.
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0: 15h52.
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3: 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O homem que nasce pobre é como calo chucro. É pialado pela vida, sofre a doma das tristezas, até que um dia se amansa, perde a vontade e a fé. Depois, já sem ser vendia, morre à beira do alambrado, esquecido, sem ninguém. 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Amanhã se vai o corpo, pois a alma do coitado de há muito já estava morta. Andava assim como andam milhas de guascas sem rumo, fugindo pelos atalhos do povoado das taperas. Bueno, total é a vida. Amanhã serão de nós. Até a viúva, quando saiba que o pobre Pedro morreu, de certo vai chorar pouco. Chorar é para quem tem tempo, e o tempo para o pobre é escasso, para se lastimar à toa quando já não tem remédio, nem esperança num cobre. 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Caramba, como faz frio nesse tal de mês de agosto. 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A chuva seguiu cantando no funeral da saudade. Saudade? Ora, saudade! 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

0: 16:31.
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11: 16:49.
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14: De Odilon Ramos,
11: 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O que não lhes contei, pois não sabia, é que a cusquinha que o meu baio emprenhou e foi a causa desta estripulia ficou lá pela estância e lá deu cria. 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
6: 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Hora certa.
7: 17 horas e 3 minutos.

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Boa tarde. Está começando agora o Conexão Regional desta quinta-feira, 24 de setembro de 2026, audição de número 57. Notícias locais, regionais, estaduais, nacionais e internacionais passando por aqui até às 19 horas. Eu sou Osmarino Santos, sejam todos bem-vindos a mais um Conexão Regional, aqui pela Rádio Blau Nunes de Santa Bárbara do Sul, frequência 97,9 FM. Neste 24 de setembro, comemora-se o Dia de Nossa Senhora das Mercês e o Dia do Mototaxista em algumas regiões. A Nossa Senhora das Mercês é uma festa litúrgica católica dedicada à Virgem que remonta ao século

0: homenagear os profissionais do transporte de passageiros sobre duas rodas, Dia Nacional de Conscientização sobre Síndrome Hemolítico Urêmica Atípica, aniversário de Tramandaí, no Rio Grande do Sul. Nós estamos ao vivo via rede social Facebook, em live ao vivo, na página da Rádio Blau Nunes de Santa Bárbara do Sul. Inclusive, você pode nos acompanhar pelo celular ou aí do seu local de trabalho direto no computador, acessando o Facebook e a página da Rádio Blau Nunes. Já já nós iremos atualizar a previsão do tempo para esta quinta-feira e também com vistas à sexta-feira, previsão segundo a meteorologia da Climatempo. E vamos iniciar as nossas notícias de hoje movimentando o repórter Alan Barbosa. Olha, atenção, só Carmen Lúcia se salva em nova pesquisa sobre o STF, tendo em vista a situação que se encontra na nossa Corte Maior da Justiça Brasileira.
1: Pesquisa Atlas Intel, divulgada na terça-feira, mostra uma alta rejeição ao Supremo Tribunal Federal por parte da população. De acordo com o levantamento, 58% dos brasileiros não confiam no STF. A desconfiança com o Supremo deu uma guinada a partir de julho do ano passado, quando a avaliação positiva era maior que a negativa. No ranking de confiança das instituições, o STF, na 11ª posição, só vence o Congresso Nacional, com 8%, e as igrejas evangélicas, com 33% de credibilidade. Para o doutor em Direito do Estado e professor de Direito Constitucional da PUC São Paulo, Renato Mehana, a pesquisa aponta uma mudança de paradigma.
2: Porque quando as pesquisas faziam aferição do grau de confiabilidade nas instituições, o poder judiciário era o poder que mais se destacava e, institucionalmente falando, o STF, onde se encontra a cúpula do poder judiciário, era a instituição de maior confiabilidade por parte da população. Esse cenário muda em virtude da própria atuação dos ministros da corte. São escândalos éticos, escândalos possivelmente de ordem criminal que a população vem vislumbrando, um show de horrores em meio às sessões da corte.
1: De acordo com a Atlas Intel, 85% dos brasileiros estão convictos de que há ministros do STF envolvidos com Daniel Vorcaro e com o escândalo do Master. A única ministra em que a avaliação positiva de 47% é maior que a negativa, de 38%, é a ministra Carmen Lúcia.
2: Me parece que, por ela ser aquela ministra que tem a postura mais discreta, mais comedida, mais recatada no que se refere à postura de um magistrado, diria eu, mais adequada àquilo que estabelece o Código de Ética da Magistratura, que, lembremos, o Supremo Tribunal Federal já decidiu que o Código de Ética da Magistratura se aplica a toda a magistratura, mas não ao STF. Porém, a postura da ministra Carmen, ela está bastante alinhada com aquilo que recomenda o Código de Ética da Magistratura. Então, acredito eu que, pela postura dela, em geral, tanto a postura na sua vida privada quanto nos julgamentos, é por essa razão que a população acaba vislumbrando na ministra Carmen uma posição diferenciada em relação aos demais ministros.
1: André Mendonça é o segundo melhor avaliado, com o mesmo percentual positivo de Carmen Lúcia, mas com rejeição de 48% dos pesquisados. O pior avaliado é o ministro Dias Toffoli. 60,5% dos entrevistados querem o impeachment imediato dele. O cenário negativo para a corte com decisões que podem impactar nas eleições fez o STF colocar um pé no freio nas investigações em curso, como a do INSS, do desvio de emendas parlamentares e do Master. Na avaliação de Renato Mehana, o Supremo não pode ser pautado pelo calendário eleitoral.
2: O ritmo de apuração do Poder Judiciário é o ritmo natural de cada um dos processos. Não cabe à Suprema Corte acelerar julgamentos, nem mesmo refrear julgamentos. Os julgamentos devem seguir o seu ritmo, devem seguir todo o rito legal, com as devidas garantias constitucionais. Não é caso de acelerar, não é caso de refrear. Ao atuar politicamente, a Suprema Corte ela acaba endossando os posicionamentos daqueles que dela desconfiam.
1: As instituições mais bem avaliadas na Atlas Intel são as polícias civil, federal e militar. Na sequência estão a Igreja Católica, o Governo Federal, o Banco Central e o Tribunal Superior Eleitoral. Agência Rádio Web de Brasília, Alan Barbosa.
0: Pesquisa interessante nos traz, a partir de agora, a Carolina dos Prazeres, tendo em vista que número de autônomos com CNPJ bate recorde. Essa é a notícia da sequência.
3: O Instituto Brasileiro de Geografia e Estatística, o IBGE, divulgou nesta quarta que o total de

0: trabalhadores por conta própria formalizados no Brasil com o CNPJ, o Cadastro Nacional de Pessoas Jurídicas, atingiu 27,1% em 2025. É o maior percentual da série histórica. Em 2012, quando iniciou, eram 15%. Os dados são da Pesquisa Nacional por Amostras de Domicílios, o PNAD Contínua, Características Adicionais do Mercado de Trabalho. O levantamento mostra variações de acordo com o segmento analisado. Pela primeira vez, mais da metade dos trabalhadores por conta própria com o CNPJ possui ensino superior completo. O pesquisador do FGV Ibre, Rodolfo Tobler, diz que autônomos com ensino superior entendem os benefícios de ter uma formalização, mas que esse talvez não tenha sido o principal motivo do aumento.
1: Atualmente a gente tem, por exemplo, como a gente vê, a questão do MEI, que é uma formalização que permite que a pessoa possa se aposentar, que tenha algum tipo de direito, que tenha algum tipo de benefício. Ao mesmo tempo também as pessoas que têm algum tipo de registro, CNPJ, elas podem também ter acesso a algumas linhas de crédito, alguns tipos de apoio financeiro mesmo, também até os meios de pagamento, né, conseguir ter mais máquinas para poder usar cartão para vender ou usar Pix e tudo mais. Então a formalização acaba sendo um pouco mais enxergada como um benefício para essas pessoas que têm uma escolaridade mais elevada. Eu acho que é uma tendência natural. Mas eu não consigo associar de uma maneira tão direta assim de que realmente o aumento da escolaridade foi responsável por esse aumento da formalização, mas acredito que há sim uma correlação entre os dois fenômenos.
0: A formalização entre empregadores e autônomos também atingiu recorde em 2025. 35% tinham empreendimento registrado no CNPJ. Tobler aponta que para pessoas com escolaridade menor, não é somente uma questão de falta de informação.
1: Muitas das vezes também a pessoa não tem ali a condição necessária, não é tão simples assim, apesar de ter facilitado muito essa questão da formalização nos últimos anos, abrir um CNPJ hoje é muito mais fácil do que já foi no passado, mas não dá para dizer que é só uma questão de formação, mas com certeza pessoas com menos escolaridade acabam tendo pelo menos um pouco menos de ideia, um pouco menos de informação sobre os benefícios de se formalizar e o quanto isso pode acabar ajudando ali o negócio dela a crescer ainda mais.
0: As mulheres têm índice de formalização maior, 36,7% contra 34,2% dos homens. Dentre as regiões, a formalização atinge o maior patamar no Sul, com 46,7%, e o menor no Norte, com 15,6%. Agência Rádio Web, produção e reportagem, Carolina Prazeres.
2: Vamos a notícias internacionais no Giro de Notícias com Christian Costa. Olha, o principal fato, a principal manchete é que Zelensky diz à ONU que Putin quer ampliar guerra.
3: Olá, este é o Giro de Notícias. Eu sou o Christian Costa e você acompanha os destaques do momento. O presidente da Ucrânia, Volodymyr Zelensky, afirmou em discurso na ONU que o presidente da Rússia, Vladimir Putin, pretende ampliar a guerra para outros países da Europa. Isso, conforme ele, inclui territórios da OTAN. Ainda de acordo com Zelensky, governos da Europa receberam informações de inteligência sobre possíveis intenções russas. Um caça militar da Força Aérea do Reino Unido caiu nesta quarta-feira e explodiu no país de Gales. Segundo as Forças Armadas Britânicas, a aeronave, um Hawk T-2 de treinamento, apresentou problemas logo após decolar. Os pilotos conseguiram ejetar. O avião perdeu o controle e caiu em parafuso até explodir em solo. A explosão ocorreu em uma região residencial, mas não há informações sobre vítimas. João Munhoz Neto, namorado de Isabelle Caracristi, é suspeito de violência psicológica contra a namorada e de indução ao suicídio. A informação é da Polícia Civil do Ceará. Segundo o delegado-geral Márcio Gutierrez, o suspeito também não colaborou com as investigações da morte. João Munhoz Neto foi preso de forma preventiva nesta terça. O Supremo Tribunal Federal definiu que todas as mães, biológicas ou adotivas, têm direito à licença maternidade de 120 dias. A medida é válida para quem trabalha no regime CLT e também para servidoras federais. A Justiça do Trabalho de Goiânia proibiu que Luciano Hang, o dono da van, faça manifestações políticas dentro das lojas. A determinação inclui a não manifestação de conteúdo político-eleitoral em reuniões, treinamentos, vídeos ou em canais institucionais da empresa. O Giro de Notícias é uma produção da Agência Rádio Web. Texto e apresentação, Christian Costa. Edição, Thiago Pedruzzi.
2: Muito bem, é hora do primeiro intervalo aqui do Conexão Regional. Dentro de instantes, eu estarei de volta atualizando a previsão do tempo. Até mais.
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3: 17 horas e 19 minutos.
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0: Clima, tempo, meteorologia prevê para esta sexta-feira a temperatura variando entre 12 e 28 graus, sensação térmica de 10 pela manhã e 20 graus à tarde. Não há previsibilidade de chuva. O sol raiando às 6h20 e fechando-se às 18h30. A lua é crescente. Esta é a previsão do tempo para sexta-feira amanhã, conforme dados apontados pela Climatempo Meteorologia. Bom, a partir de agora, o Conexão Regional vai trazer informações importantes aos consumidores. Produto com defeito, quais são os seus direitos? Então, muitas vezes você compra um produto, ele vem com defeito, você não sabe como proceder. E a Beatriz Coan é quem vai passar as informações importantes para nós.
1: Você compra uma geladeira, uma televisão ou um eletrodoméstico novo, mas pouco tempo depois o produto apresenta um problema. O que fazer? O consumidor precisa aceitar o defeito ou tem direito a uma solução? O Código de Defesa do Consumidor, o CDC, que regula a relação de consumo, prevê o que deve ser feito em casos de produtos com defeito, sobre prazos para reclamar e alternativas para resolver o problema. Conforme o CDC, o fornecedor deve garantir a qualidade dos produtos e serviços comercializados. Quando existe um vício de qualidade ou de quantidade que afeta o funcionamento ou a adequação do produto, o consumidor tem direitos previstos no código. A juíza de direito Karen Bertoncello, do Tribunal de Justiça do Rio Grande do Sul e responsável pelo projeto de gestão de superendividamento do Judiciário Gaúcho, explica como funciona essa proteção.
2: Então, nasce o direito de pedir ou o ressarcimento ou a substituição do bem ou um abatimento no preço que foi pago se houver esse dano ao seu bolso, por força do artigo 18 lá do CDC.
1: Em regra, quando o defeito não compromete toda a qualidade do produto, o fornecedor tem prazo de 30 dias para fazer o conserto ou a readequação. Mas há situações em que o problema é tão grave que compromete a qualidade total do bem. Nesse caso, a solução pode ser imediata, sem a necessidade de esperar os 30 dias.
2: E aí, colocando num exemplo uma geladeira, se eu estiver falando numa situação de um motor da geladeira que esteja estragado, é tão importante que ele afeta todo o produto. E em vez disso, ele não tem esse prazo de 30 dias para poder consertar. Ele já tem que imediatamente substituir ou ressarcir o consumidor, sem prejuízo de pagar também perdas e danos, caso comprovado pelo consumidor.
1: E atenção, o prazo de garantia contratual previsto na nota fiscal pode se somar ao prazo de garantia legal, ou seja, a depender do contrato, o prazo para reclamação pode ser de 180 dias. Por isso, guarde a nota fiscal, os comprovantes de pagamento, os registros de atendimento e os documentos que demonstrem o defeito. Eles podem ser importantes para comprovar o problema e a tentativa de solução. Se um produto apresenta defeito, você não precisa simplesmente aceitar o problema. Procure o fornecedor, registre a reclamação e conheça os caminhos previstos no Código de Defesa do Consumidor. E lembre-se, os prazos e as soluções dependem do tipo de problema e das circunstâncias do caso. Agência Rádio Web. Produção e reportagem, Beatriz Coan.
0: Olha, a partir de agora, o Conexão Regional traz uma entrevista realizada com a diretora do Fundo Nacional de Segurança Pública, Camila Pintarelli.
3: Vamos começar falando então sobre essa portaria nova que foi editada. Ela deve facilitar, né, que os recursos apreendidos das bets ilegais sejam destinados ao Fundo Nacional de Segurança Pública. Como é que isso deve acontecer? O que é que ela
4: Mariana, eu
3: muda?
4: acho que antes de mais nada é preciso explicar que o Fundo Nacional de Segurança Pública é hoje o principal instrumento de financiamento da segurança pública no Brasil. É um fundo federal, robusto, bilionário, que faz transferências fundo a fundo aos estados e Distrito Federal todos os anos para infraestrutura de segurança pública. A principal fonte de recursos do Fundo Nacional de Segurança Pública hoje são as loterias federais, as loterias de prognóstico. Então, quando a população faz aquela fezinha na Mega Sena, na Mega da Virada, ela está contribuindo de alguma forma com os recursos que vão para o Fundo Nacional de Segurança Pública. Agora, desde a edição do Decreto 13.303 deste ano e a edição da Portaria do Ministério da Justiça 1287, nós vamos passar a contar com mais uma fonte de recurso, que é justamente o recurso da BET ilegal, aquela BET que não está cadastrada no Ministério da Fazenda, cujos recursos foram bloqueados pelo Ministério da Fazenda, pela Secretaria de Prêmios e Apostas, e vão passar, depois de um processo administrativo, a compor o Fundo Nacional de Segurança Pública, ou seja, eles vão reverter da ilegalidade para prover infraestrutura para a segurança pública do país.
5: Qual o valor que vocês estimam que pode ser incorporado ao fundo com esses procedimentos e em que políticas e ações esse dinheiro poderá ser empregado?
4: Ainda não temos as cifras exatas por conta de sigilo fiscal e sigilo bancário, mas nós estimamos que são valores na casa dos bilhões de reais que podem muito em breve passar a incorporar aí o orçamento do Fundo Nacional de Segurança Pública. E em termos de política de segurança pública, eles podem ser aplicados a inúmeras finalidades, desde enfrentamento à violência contra a mulher, valorização do profissional de segurança pública e, principalmente, tecnologia, infraestrutura de segurança pública, equipagem, aquisição de viaturas, aquisição de colete, enfim, tudo para valorizar a infraestrutura de segurança do país.
3: Agora, falando um pouco aí da burocracia para que esse dinheiro chegue efetivamente, né, nas viaturas, nos equipamentos, os procedimentos administrativos que são estabelecidos pela portaria, eles não eliminam a necessidade de uma decisão
4: não,
3: judicial,
4: de
3: né?
4: De forma alguma.
3: É, mas eles reduzem essa burocracia? Como é que eles aumentam a chance dessa vitória judicial?
4: Eles reduzem na medida em que eles facilitam a liquidez da sentença que vai ser dada. Como que vai funcionar, Mariana? A Secretaria de Prêmios e Apostas consolida o valor que foi apreendido, manda para o Ministério da Justiça, o Fundo Nacional de Segurança Pública, por meio de uma comissão processante, avaliza esses valores, ou seja, dá o ok de que tais valores estão de fato corretos e envia isso para a Advocacia Geral da União. A Advocacia Geral da União, em posse desse instrumento, desse arcabouço probatório, simplesmente pede o pedimento desses valores ao Judiciário. Então, a função do Judiciário deixa de ser probatória, deixa de ser instrutória e passa a ser convalidatória daquele título administrativo que já existe. Aqueles valores já estão sedimentados, basta a declaração para que eles passem a integrar o Fundo Nacional de Segurança Pública.
3: Ou seja, já chega na justiça com meio caminho andado.
4: Quase 70% já.
5: Diretora, sem seguir a regulamentação para o jogo de apostas online, as bets ilegais ficam mais acessíveis a atividades criminosas, né? A destinação desses recursos para o Fundo Nacional de Segurança Pública é uma forma de ajudar a combater esse mesmo crime e outros também que se ligam?
4: Exatamente. Como eu disse no comecinho aqui da nossa entrevista, é a ilegalidade se transformando em infraestrutura de segurança pública. Esse recurso, prioritariamente, vai ser destinado aos estados e Distrito Federal, na modalidade de transferência fundo a fundo, que é uma espécie de PIX que a gente faz para os estados e Distrito Federal investirem em segurança pública. E uma das formas que eles podem investir é justamente em tecnologia para combater a ilicitude de crimes virtuais, ou seja, cibersegurança, ganhando mais investimentos a partir da apreensão e da transformação desses valores para o Fundo Nacional de Segurança Pública.
3: Agora, a aplicação dos recursos, ela tem também um acompanhamento criterioso,
4: tem,
3: né, que é feito
4: muito
3: pela Secretaria Nacional de Segurança Pública e existe, inclusive, uma diretoria lá específica.
4: É justamente
3: isso.
4: O Fundo Nacional de Segurança Pública que faz esse acompanhamento desde o momento em que o Estado ele propõe a utilização do recurso do fundo até o fim da prestação de contas. Nós somos acompanhados e auditados, Mariana, diariamente pelo Tribunal de Contas da União, Controladoria Geral da União e todos os ministérios públicos estaduais, porque todo esse recurso vai para os estados. Então, a gente tem realmente um acompanhamento extremamente criterioso, extremamente rígido e rigoroso da aplicação desses recursos. Eu costumo brincar que nós monitoramos mais de 1.000 contas bancárias diariamente. Cada centavo que sai desse recurso é cientificado à nossa equipe.
5: Muito bem, nós conversamos com Camila Pintarelli, diretora do Fundo Nacional de Segurança Pública. Muito obrigado por essa entrevista aqui na Voz do Brasil.
4: Eu que agradeço a oportunidade. Contem conosco.
0: Olha, uma notícia boa. Por unanimidade, o STF iguala tempo de licenças maternidade e adotante. A nova regra vale para licenças futuras e também para aquelas que já estão em andamento. O Supremo Tribunal Federal decidiu ontem, por unanimidade, uma ação da Procuradoria-Geral da República, a PGR, para igualar os prazos das licenças maternidade e adotante para mulheres. A nova regra vale para licenças futuras e também para aquelas que já estão em andamento. Pelo entendimento da corte, mães biológicas e adotantes têm direito a 120 dias de licença remunerada, com possibilidade de prorrogação por mais de 60 dias, independentemente do vínculo trabalhista. O prazo começa a contar a partir do parto ou da obtenção da guarda. Em casos de internação da mãe ou do bebê, a contagem começa após a alta de quem sair por último. Mas vamos entender o processo no STF. A ação foi apresentada pela Procuradoria-Geral da República em outubro de 2023. O objetivo era estender às servidoras públicas e outras categorias os mesmos prazos previstos para mães biológicas e adotantes na iniciativa privada. Pela CLT, a licença é de 120 dias, podendo chegar a 180 dias em empresas participantes do programa Empresa Cidadã. Para servidoras públicas gestantes, o prazo também é de 120 dias, enquanto servidoras adotantes tinham direito a 90 dias. No Ministério Público, a licença adotante era de 30 dias. Para a Procuradoria-Geral da República, o tratamento desigual em relação ao regime de contratação da mulher é inconstitucional. O julgamento começou ontem, quando o relator ministro Alexandre de Moraes afirmou que as licenças têm como objetivo fortalecer o vínculo entre mães e filhos e, por isso, não deveriam ter prazos diferentes. Flávio Dino, Dias Toffoli e Carmem Lúcia acompanharam o relator. Na quarta-feira ontem, Cristiano Zanin, André Mendonça, Nunes Marques e Luiz Fux e Gilmar Mendes também votaram pela decisão, encerrando a matéria que estava sob julgamento. Vamos trazer mais informações sobre uma nova lei que inclui direito à natureza no Estatuto da Criança e do Adolescente. Vamos entender esta nova lei.
6: Crianças e adolescentes passam a ter expressamente reconhecido no Estatuto da Criança e do Adolescente o direito à natureza. A mudança está prevista na Lei 15.512 de 2026, publicada nesta quarta-feira, dia 23. A norma estabelece, entre outros pontos, o acesso a ambientes saudáveis e a possibilidade de brincar livremente em áreas verdes e espaços com água. Segundo o Ministério dos Direitos Humanos e da Cidadania, no planejamento das cidades estão previstas medidas como rotas seguras para deslocamentos a pé ou de bicicleta, praças e espaços para brincar, principalmente nos bairros e no entorno das escolas. Ainda de acordo com o Ministério, as redes de ensino também são estimuladas a incorporar a educação ambiental e climática e a ampliar áreas de sombra, vegetação e hortas nas escolas. Em situações de desastres e emergências climáticas, crianças e adolescentes vão ter prioridade na proteção. E em caso de deslocamento provocado por mudanças no clima, a lei assegura o direito de permanecerem com suas famílias ou responsáveis legais. Denúncias de violação desses direitos poderão ser encaminhadas ao Disque 100, aos conselhos tutelares, ao Ministério Público ou às autoridades policiais. Saiba mais em gov.br/mdh, da agência Rádio Gov em Brasília, Lucília Araújo.
0: É hora de mais um intervalo publicitário no Conexão Regional. Daqui a pouco nós voltamos com mais informações. Continue ligados e uma boa tarde.
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10: 17 horas e 36 minutos.
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14: Muito bem, estamos de volta com mais informações no Conexão Regional desta quinta-feira, dia 24 de setembro de 2026. Muitas informações por aqui na Rádio Blau Nunes de Santa Bárbara do Sul. Olha, quem está encrencado lá na capital gaúcha é o vereador Giovanni Bill. O Tribunal de Justiça do Rio Grande do Sul negou o pedido de soltura do vereador preso em operação contra desvio de verbas da saúde. A defesa pretende recorrer ao Superior Tribunal de Justiça após decisão que manteve prisão preventiva do parlamentar. O Tribunal de Justiça do Rio Grande do Sul negou, na quarta-feira, ontem, portanto, o pedido de soltura apresentado pela defesa do vereador de Porto Alegre, Giovanni Bill, do Podemos. O parlamentar está preso preventivamente desde sexta-feira, quando foi alvo da Operação Cinésia, do Ministério Público do Rio Grande do Sul, que investiga o suposto desvio de mais de 2 milhões em recursos destinados à execução de emendas parlamentares na área da saúde. Olha, notícia que eu já havia falado ontem, está com grande repercussão na imprensa. Trata-se do estudo que prevê até 13,3 mil mortes no Brasil com o calor do Super El Niño. O calor extremo causado pelo Super El Niño pode provocar 13,3 mil mortes no Brasil, a maioria das regiões Norte e Nordeste, de acordo com o relatório do Laboratório de Impacto Climático da Universidade de Chicago, divulgado ontem. O país deve ser o mais afetado na América Latina pelo fenômeno caracterizado pelo aquecimento fora do normal das águas do Oceano Pacífico. É uma notícia entristecedora, não há dúvida disso, né? E uma notícia um tanto surpreendente é que a distribuição de fundos eleitorais registra disparidade no financiamento entre candidatos brancos e não brancos. Um levantamento da Transparência Brasil, elaborado com base nos dados do Tribunal Superior Eleitoral para as eleições gerais de 2026, indica que a alocação de recursos públicos de campanha apresenta variações na distribuição por gênero e raça entre os candidatos. No montante de 3,9 bilhões em verbas públicas declaradas pelas candidaturas às eleições proporcionais, as pessoas brancas receberam 60,4% do total, um percentual de 10,2 pontos percentuais superior à sua proporção no universo total de concorrentes. Vamos falar agora sobre exploração e tráfico de mulheres, pois foi reforçada a prevenção e o combate deste tipo de crime, tendo em vista que ontem, dia 23 de setembro, foi o Dia Internacional contra a Exploração Sexual e o Tráfico de Mulheres e Crianças. A data reforça a prevenção e a necessidade de denunciar este tipo de crime.
15: O tráfico humano é um crime que viola os direitos humanos e afeta a dignidade das pessoas, atingindo de forma desproporcional mulheres e meninas, em especial para fins de exploração sexual e trabalho análogo à escravidão. Esse crime tem se tornado uma ameaça global, já que as redes criminosas estão cada vez mais sofisticadas com o uso da internet e ferramentas tecnológicas, estruturas que ultrapassam fronteiras, como explica Anita Cunha Monteiro, coordenadora-geral de Prevenção à Violência contra as Mulheres do Ministério das Mulheres.
16: Quando chegam naquela situação de total vulnerabilidade, não conseguem sair facilmente para nem perceber que, de fato, estão numa situação que é considerada crime.
15: No último ano, a Unidade Nacional de Enfrentamento do Tráfico Internacional de Pessoas e do Contrabando de Migrantes atuou em mais de 1.100 processos judiciais. 216 pessoas foram denunciadas à justiça. Desse total, 79 pessoas respondem por tráfico internacional de seres humanos e em casos que envolvem quase 300 vítimas identificadas. A Coordenadora-Geral de Enfrentamento ao Tráfico de Pessoas e Contrabando de Migrantes do Ministério da Justiça e Segurança Pública, Marina Bernardes, faz um alerta para que as pessoas não sejam vítimas.
17: A principal ferramenta é informação. É receber uma proposta que parece muito boa para ser verdade, que você não tem muita informação ali das condições de trabalho, ou que oferecem pagar tudo, as passagens, hospedagem, buscar, checar as fontes, desconfiar se essas promessas vêm, principalmente por redes sociais, que hoje é o principal meio, né?
15: O dia 23 de setembro foi instituído pela Organização das Nações Unidas como o Dia Internacional contra a Exploração Sexual e o Tráfico de Mulheres e Crianças. A porta de entrada para denunciar o crime são os Disque 100 e 180, com locução de Edinaldo Júnior, reportagem Cleide Lopes.
14: Olha, atenção, a Receita Federal já permite consulta ao novo lote de restituição da malha fina do imposto de renda. É hora de conferir essa informação com Eduardo Amaral.
18: Mais de 412 mil contribuintes brasileiros que regularizaram seus débitos com o fisco já podem consultar se estão inseridos no novo lote de pagamentos da restituição do imposto de renda. A consulta ao novo lote de pagamentos foi aberta nesta quarta-feira e estão previstos valores que ultrapassam R$1.260.000,00, sendo que deste total, mais de 466 milhões são destinados para contribuintes com prioridade no reembolso. O pagamento será feito no dia 30 de setembro, na conta ou na chave PIX do tipo CPF, informada na declaração do Imposto de Renda. Essa rodada de pagamento se refere àqueles que caíram na chamada malha fina da Receita Federal de setembro, mas o lote também contempla restituições residuais de anos anteriores. A consulta pode ser feita na página da Receita Federal na internet. Basta o contribuinte clicar em Meu Imposto de Renda e em seguida no botão Consultar a restituição. Também é possível fazer a consulta no aplicativo da Receita Federal para tablets e smartphones. Caso o contribuinte não esteja na lista de pagamentos, ele deverá entrar no Centro Virtual de Atendimento ao Contribuinte, o ECAC, e tirar o extrato da declaração. Se verificar uma pendência, ele pode enviar uma declaração retificadora e esperar os próximos lotes da malha fina. Grupo Rádio Web 25 anos, áudio que amplifica conexões. Produção e reportagem, Eduardo Amaral.
14: E atenção para esta informação com Virgínia Alves. MEI com dívida pode tentar voltar ao Simples após exclusão. Confira essa informação importante.
19: O microempreendedor individual que recebeu um termo de exclusão do Simples Nacional e deixou passar o prazo para resolver as pendências ainda deve regularizar as dívidas. A exclusão não impede que o empreendedor tente retornar ao regime. Mas, para solicitar o reenquadramento no Simples Nacional e no CIMEI, é preciso resolver as pendências. Quem explica é a analista de políticas públicas do Sebrae Nacional, Laila Caldas.
20: Reforçar a importância de regularizar as suas pendências, as suas dívidas, mesmo aqueles MEIs que receberam o termo de exclusão. E no termo de exclusão, né, tenha o período de 90 dias para o MEI regularizar. Mesmo aqueles que não se regularizaram no período de 90 dias, eles devem se regularizar, porque uma vez excluídos, se eles forem excluídos do Simples Nacional, eles podem ainda pedir a solicitação de reenquadramento.
19: E mesmo quando não há dinheiro para quitar tudo de uma vez, deixar a dívida de lado não é a melhor saída. Dependendo da situação, o MEI pode buscar alternativas para parcelar ou renegociar os débitos. Laila Caldas explica quais caminhos o empreendedor pode seguir.
20: Importante destacar também que tem essa possibilidade de renegociar, de parcelar a dívida, né?
19: Quem tiver dúvidas sobre como regularizar a situação, pode procurar o Sebrae para receber orientação sobre as pendências e as possibilidades de negociação. A recomendação vale também para quem já perdeu o prazo informado no termo de exclusão. Resolver as dívidas é um passo necessário para quem pretende solicitar o reenquadramento. Agência Rádio Web, produção e reportagem, Virgínia Alves.
14: É hora de falarmos sobre economia, pois dois novos fundos buscam impulsionar setores econômicos aqui no estado do Rio Grande do Sul.
18: Lançados nesta semana, dois fundos públicos buscam fomentar a economia gaúcha. Com investimento inicial de R$100 milhões, o Fundo Climático está focado no setor de seguros. Ele foi criado depois que o governo gaúcho avaliou que o Estado tem hoje uma baixa cobertura de seguro para os imóveis e especialmente devido aos impactos de eventos climáticos. Isso ficou mais visível depois das enchentes de 2024. Com o novo fundo, o governo vai comprar as letras de risco de seguros, as LRS. Com isso, a ideia é baratear as apólices e fomentar o mercado, já que o Estado vai assumir parte do risco do seguro, como explica a Secretaria da Fazenda do Rio Grande do Sul, Priscila Santana.
21: Estima entre 5% e 10% como uma redução, mas é mais do que isso. O que a gente está querendo fazer agora? É estimular a existência de um mercado que não existe. Hoje, ainda que você queira comprar uma apólice, não quem queira vender para o Rio Grande do Sul, dado o tamanho do risco. Então, mais do que o preço, mais do que preço, é ter acesso a seguro. Mesmo aquele que tem condições de pagamento, não encontra hoje produto. Então, nosso direcionador maior é reaquecer, é refomentar o mercado de seguro.
18: Já o Fundo Fácil tem o objetivo de fomentar a entrada de empresas gaúchas no mercado de debêntures. Este é o modelo de negócios onde as empresas oferecem títulos de renda fixa para captar recursos junto ao mercado financeiro. A ideia surgiu a partir da leitura sobre a mudança no modelo de incentivo fiscal dos estados para atração de empresas. O projeto visa agora mudar a lógica atual e fazer com que as empresas gaúchas busquem os investimentos de fora para se desenvolverem dentro do estado. O Fundo Fácil contará com um investimento inicial de R$300 milhões, dinheiro que é proveniente de privatizações feitas ao longo dos últimos anos. Santana explica que a escolha pelo mercado de debêntures foi feita por ela ser hoje a mais barata e mais ágil no financiamento das empresas.
21: Desde o momento em que você identificou que os incentivos fiscais, da forma como tradicionalmente conhecemos, vão deixar de existir, e o primeiro sinal disso acontece lá em 2016, com a Lei Complementar 160, que ela já dizia que esses incentivos morreriam. Então, desde então, não só o Rio Grande, mas todos os estados estão buscando soluções de investimento e de financiamento para suas empresas. Por que o mercado de capital? Por que você escolhe isso? Porque é uma das fontes mais baratas. Tá? É muito mais barato você ter parcerias, você captar via debênture.
18: O Fundo Fácil prevê o apoio para empresas com faturamento de até 500 milhões de reais por ano. Com ele, o Estado faz a compra inicial das debêntures, limitadas a 40% dos títulos emitidos pelas empresas. Por sua vez, os empresários passarão a oferecer as demais debêntures no mercado de ações, operando tanto na B3 quanto na B4. A gestora do projeto será a Caixa de Administração da Dívida Pública, a CADIP. Grupo Rádio Web 25 anos, áudio que amplifica conexões. Produção e reportagem, Eduardo Amaral.
14: É hora de mais um intervalo, já já eu volto trazendo novas informações aqui no Conexão Regional desta quinta-feira, 24 de setembro de 2026. 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
10: 17:53.
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0: De volta com o Conexão Regional e as notícias desta quinta-feira em destaque aqui na Rádio Blau Nunes de Santa Bárbara do Sul, a frequência 97.9. Olha, muitas informações atualizadas na primeira hora da tarde, inclusive você pode conferir na página oficial da nossa emissora pelo Facebook. Olha, buscas por mulher desaparecida em Caxias entra no quarto dia. Objetos que estavam no veículo foram localizados perto de Rio. O Corpo de Bombeiros iniciou nesta quinta-feira o quarto dia de buscas a Eliane Nunes da Silva, de 43 anos, que está desaparecida desde a segunda, dia 21. Ela é a última ocupante de um Celta que foi levado pela enxurrada no bairro Parada Cristal, em Caxias do Sul. Durante os trabalhos, as equipes já localizaram alguns objetos que estavam dentro do veículo. A qualquer momento, nós poderemos ter novas notícias sobre a localização, infelizmente, do corpo dessa vítima. Ora, também o vendaval continua destruindo moradias e estruturas do agronegócio. Desta vez foi um aviário, matando 20 mil frangos no Paraná. Um forte vendaval provocou uma grande perda em uma propriedade rural de Apucarana, no norte do Paraná, durante o temporal que atingiu o município na segunda-feira, dia 21. Cerca de 20 mil frangos morreram depois que a estrutura onde as aves estavam foi destruída pela força dos ventos. Olha, solidariedade, na verdade, aos produtores que acabam enfrentando problemas com a fúria da natureza, né? Prejuízos acumulados e sempre tendo que trabalhar cada vez mais, né, para superar essas dificuldades impostas pelas condições climáticas. Olha, técnicos avaliam risco de ruptura de barragem em São Marcos. 170 moradores estão fora de casa. Um diagnóstico técnico com previsão de ser concluído nesta sexta-feira, amanhã, portanto, vai definir as medidas de manutenção e contingenciamento necessárias na barragem Arroio São Luís, em São Marcos. A avaliação é realizada por especialistas em segurança de barragens contratados pela Corsan. A Prefeitura e a Defesa Civil também atuam nas ações. Ontem foi emitido alerta para a possibilidade de ruptura após serem identificadas fissuras no vertedouro e em partes do contraforte da estrutura. Como medida preventiva, cerca de 170 moradores da área de risco foram retirados de casa. Medida eficiente e compatível com a situação, ou seja, há risco de ruptura, é preciso que os moradores abandonem seus lares sob pena de acontecer uma tragédia, né? A força da água e uma ruptura de uma barragem do tamanho dessa de São Marcos pode ser catastrófica a situação. Também nessas primeiras horas, em Panambi, a Brigada Militar prendeu uma mulher por furto qualificado, lesão corporal e ameaça em supermercado da cidade. Uma ação da Brigada Militar, com posterior atuação da flagrante pela Polícia Civil, resultou na prisão de uma mulher de 31 anos na tarde desta quarta-feira, ontem, portanto, no vizinho município de Panambi. Vamos adiante com mais notícias nesse exato momento e vamos falar de pedido de suspensão de prisão. Eduardo Amaral tem notícia relacionada ao candidato ou ao Bolsonaro, ex-presidente, para apreciar um pedido de suspensão de prisão. Vamos identificar se é o Bolsonaro pai ou se é o Bolsonaro filho, na reportagem de Eduardo Amaral.
1: Quinta-feira, 24 de setembro de 2026. Este é o Giro de Notícias. Eu sou Eduardo Amaral e você acompanha os destaques do momento. A defesa do ex-presidente Jair Bolsonaro entrou com um recurso para pedir ao ministro Cássio Nunes Marques a suspensão da prisão do político. Pede a liberdade do político até que o Supremo Tribunal Federal analise um pedido de revisão criminal no processo no qual ele foi condenado por tentativa de golpe de Estado. O pedido foi enviado a Nunes Marques porque ele é o relator da revisão criminal que corre no Supremo. O senador e candidato à presidência Flávio Bolsonaro, do PL, confirmou ter viajado em aeronave de propriedade de uma das empresas do ex-banqueiro Daniel Vorkaro. A viagem para os Estados Unidos aconteceu em janeiro de 2025 e Flávio estava acompanhado da família e também do advogado Willer Tomás, que é investigado pela Polícia Federal pelo crime de lavagem de dinheiro em um esquema que envolve o senador Everton Rocha, do PDT do Maranhão. A aeronave é a mesma que foi usada pelo ministro do Supremo Tribunal Federal, Alexandre de Moraes, e sua esposa, Viviane Barsi, em uma viagem no mês de agosto. O Tribunal de Contas do Distrito Federal decidiu bloquear R$ 2,7 bilhões de contas e bens de 5 ex-dirigentes do Banco Regional de Brasília, o BRB. A decisão unânime foi tomada em uma sessão realizada nesta quarta-feira. O BRB é uma instituição pública controlada pelo governo do Distrito Federal. O bloqueio dos bens foi tomado devido à crise no BRB, criada devido a negócios do Banco Estatal com o Banco Master. Em novembro do ano passado, o banco de Daniel Vorcaro foi liquidado pelo Banco Central por indícios de gestão fraudulenta. O Banco Central do Brasil e o Banco Central Europeu, BCE, iniciaram nesta quinta-feira um estudo de viabilidade para integrar o PIX, Sistema de Pagamento Instantâneos do Brasil, com o TIPS, um serviço de liquidação de pagamentos instantâneos do Eurosistema. O TIPS foi criado para ser uma infraestrutura pan-europeia de pagamento instantâneo em moeda de Banco Central. Atualmente, ele opera com o euro, sueca e a coroa dinamarquesa, com expansão prevista para outras moedas do espaço econômico europeu. O Grupo de Atuação Especial de Combate ao Crime Organizado, GAECO, de São Paulo, e a Receita Federal deflagraram na manhã desta quinta-feira a terceira fase da Operação Carbono Oculto. Entre os alvos estão executivos de um banco e de empresas, como a Entre Investimentos, do empresário Antônio Carlos Freixo Júnior, o mineiro, que tem ligações com Daniel Vorcaro. A operação apura a criação de uma estrutura criminosa montada para ocultar o controle de usina sucroalcooleira. O Giro de Notícias é uma produção da agência Rádio Web. Texto e apresentação, Eduardo Amaral. Edição, Mário Melo.
0: Olha, a Justiça Eleitoral está de olho em relação à liberdade política de funcionários que não podem ser coagidos, perturbados e pressionados para direcionar o voto para este ou para aquele candidato. Janaína Oliveira diz que Justiça manda a Havan informar sobre liberdade política a funcionários.
2: A Justiça do Trabalho de Goiás determinou que as lojas Havan divulguem comunicado aos funcionários dizendo que eles são livres para formar suas próprias convicções políticas e votar como quiserem. A decisão é da 14ª Vara do Trabalho de Goiânia em uma ação movida pelo Ministério Público do Trabalho contra o empresário Luciano Hang e a Havan por suspeita de assédio eleitoral. O caso aconteceu no fim de agosto, durante a inauguração de uma loja da Havan em Caldas Novas. Diante dos funcionários, Hang criticou a proposta de acabar com a escala 6x1 e defendeu a importância de manter o modelo atual de trabalho. Para o MPT, a conduta poderia influenciar as escolhas políticas dos trabalhadores e, por isso, entrou com a ação. Na ação principal, o órgão pede também uma indenização de R$ 30 milhões por dano moral coletivo. E em decisão provisória da ação, a Justiça determinou que o comunicado seja divulgado pelas lojas em até 5 dias. O texto deve informar também que os funcionários terão direito a pelo menos 4 horas para votar nos dias 4 e 25 de outubro, sem desconto no salário e sem necessidade de compensar esse período. A Justiça também proibiu Luciano Hang de fazer manifestações de conteúdo político eleitoral dentro das lojas Havan, inclusive em reuniões, treinamentos, vídeos e canais de comunicação da empresa. Se a determinação for descumprida, a multa é de R$ 50 mil por evento ou publicação. A defesa de Hang afirma que ele apenas expressou uma opinião, sem citar candidatos ou partidos e sem pedir votos. Segundo a defesa, a manifestação ocorreu no contexto de uma discussão sobre trabalho e emprego e não poderia ser considerada assédio eleitoral. Agência Rádio Web, produção e reportagem, Janaína Oliveira.
0: Olha, a segunda hora do Conexão Regional vai ser comandada por Paulo Moisés, colega que apresenta diariamente o Olho Vivo e esse repórter de grande qualidade, de profissionalismo extremo. É com grande satisfação que eu entrego a segunda hora da programação do Conexão Regional de hoje para o colega Paulo Moisés, que está chegando com mais notícias. Eu me despeço por aqui, um abraço. Amanhã de volta a partir das 17 horas, com mais informações aqui no Conexão Regional pela Blau. Um grande abraço. Segue Paulo Moisés na companhia de todos os senhores e senhoras.
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0: Olha, são 18 horas e 6 minutos agora aqui no Conexão Regional da Rádio Blau Nunes, assumindo aqui, fazendo as vezes do colega Osmarino, né, que encontra-se em viagem neste momento, e nós vamos levar o programa até às 19 horas. 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
0: tá,
1: legal.
0: Um abração, tá?
1: Valeu, um abraço para ti, Eliane Bandeira. Tchau, Mônica.
2: Tchau.
1: Tudo bom, viu? Como não tem problema nenhum? Ah, maravilha. Um abraço. Boas vendas na Comercial Hartmann. Ah, tudo tranquilo. 6 horas, 18 horas e 12 minutos aqui na 97, 18 e 12. Já volto depois dos comerciais.
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1: 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El Niño pode afetar o café brasileiro. Pesquisadores do CPEA alertam que o tempo seco e as altas temperaturas previstas para as próximas semanas podem prejudicar o pegamento das flores e a granação dos grãos. A BIC reconhece a preocupação e estima efeitos no último trimestre do ano, período que define o tamanho da safra do café brasileiro. 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

0: Olha, agora são 18 horas e 17 minutos, 18 com 17 desta quinta-feira, hoje, dia 24 de setembro de 2026. O Globo está trazendo agora: CNJ determina operação contra desembargador ligado à turma do KM. Operação é vista como via para informações sobre Nunes Marques. Turma do KN leva caso Master a mais um ministro no Supremo. O Datafolha divulga: em São Paulo, Tarcísio de Freitas tem 50% contra 20% de Fernando Haddad no primeiro turno. Também no Senado, em São Paulo, pelo Datafolha, pesquisa que saiu há pouco, né? A candidata Marina Silva aparece com 15%, Simone Tebet com 14%, o candidato Derrite 12% e André do Prado também com 12%, segundo o Datafolha, para o Senado em São Paulo. Notícia também que está correndo agora nas redes e nos principais sites. Flávio voou em 2025 em jato de Vorkaro, de alvo no caso do INSS. 31 congressistas dos Estados Unidos citam ingerência na eleição brasileira. Também nos destaques desta tarde, Rick é enterrado em cerimônia restrita a amigos e família. Destaques do Globo desta que está acontecendo agora, atualizado neste momento, tá bem? Agora são 18h, 18 horas e 19 minutos aqui na Blau Nunes, 18 com 19. Hoje de manhã conversamos com o Diogo Lopes, coordenador de esporte, né? Eu conversei com ele na manhã de hoje, né? Vamos reprisar para você aqui, ontem foi uma bela rodada, e saber como é que está a finaleira aí do campeonato municipal aqui de futsal, alusivo à Semana da Pátria. Fala, Dioguinho.
1: Isso. Semana cheia, né, Paulinho?
0: Semana cheia.
1: Aí a gente teve jogo na segunda aí, com baitas jogos aí pela fase ainda classificatória. Uhum. Do municipal. Na terça a gente participou com a escolinha do município, com 4 categorias aí, recebendo a forte escolinha da Azif de Birubá, uma escolinha referência, onde nossos craques aí do futuro, como se diz, né, crianças de 8 a 15 anos, né, fizeram um enfrentamento aí de alto nível quase deles, onde a gente, né, teve praticamente 3 vitórias aí nas 4 categoria na nossa mão e acabaram escapando no finalzinho, onde nós tivemos 2 empates na sub-13 e sub-15, mandando no jogo, né, e sofremos o empate no final. Uhum. E na sub-11 a gente estava ganhando de 2-0, sofremos a vitória com a mudança das crianças, onde a gente tem um propósito maior com a escolinha do município, que é dar o máximo possível de oportunidade para todos no jogo, e onde tu faz as trocas com os que estão começando, ou que estão um pouquinho atrás do processo, a equipe acaba decaindo um pouquinho, mas faz parte. Então, né, a gente fica feliz de ver, né, esse potencial que nós temos no município, né, que é o futuro. A gente vê que as equipes aí, o nosso campeonato municipal está fortalecido, e a importância dessa renovação, dessa continuidade na base que a gente vem fazendo aí, vai dar muitos frutos para todas as equipes aí do nosso município. Então, a gente fica feliz, né? Foi uma semana ontem novamente rodada do municipal, né, agradecer a cobertura aí da Rádio Blau Nunes. Hoje, novamente, é a última rodada do campeonato municipal, porque a gente teria ela amanhã e a gente puxou para quinta para prestigiar amanhã a grande final aí do campeonato municipal de Saldanha Marinha.
0: Verdade. Olha, deixa eu trazer para você aqui. Ontem nós tivemos uma rodada com embaixadores e escolinha municipal azul, na categoria sub-13, né? Também tivemos o início de carreira com a Escolinha Municipal Verde. Como é que foi esses confrontos aí dessa gurizada aí, Dioguinho, na rodada de ontem? Faz favor, tu tem os resultados aí?
1: Isso, a equipe do início de carreira ganhou de 6-0. Uhum. E a equipe do Embaixadores ganhou de 5-2, se eu não me engano.
0: 5-2.
1: Ontem encerrou uhum. a fase classificatória da base, Paulinho, onde uhum. a gente... Então, agora, hoje já se inicia a semifinal da 11, né? Então, uhum. tem 2 confrontos aí, tem a escolinha Municipal aí Preta, que ficou em segundo lugar contra a Escolinha Municipal Azul, e a Escolinha e a Escolinha do Embaixadores contra a Escolinha Verde,
0: É,
1: né?
0: quanto
1: E na
0: Escolinha Verde.
1: segunda isso, e na segunda-feira a gente tem duas semifinal da 13, antes dos jogos da Livre, até para não atrasar, a gente inicia a base sempre mais cedo, para no máximo 7h30 ali, 19h30, a gente ter encerrado esses jogos e não atrapalhar, né, o andar dos jogos adulto. E na terça-feira, então, a gente tem as duas semifinal da categoria sub-15. E na quarta-feira, Paulinho, a grande final aí. Então, da sub-11, sub-13 e sub-15. E disputa do terceiro lugar da sub-11, terceiro lugar da 13 e terceiro lugar da 15. Então, a gente vai ter seis jogos aí na noite de final de quarta-feira. Próxima semana, então,
0: Da
1: mais uma
0: gurizada.
1: semana cheia, né? Mas a gente, né, valorizando a base, a gente, nesse municipal aí, a gente tem mais de 150 crianças envolvidas, né?
0: Rapaz, que coisa
1: Então,
0: boa.
1: a gente vê a felicidade deles, a gente vê que eles ficam felizes de estarem participando, e é a renovação, né, Paulinho?
0: Verdade, maravilha. Que coisa boa, é a renovação do nosso futebol. Depois, ontem nós tivemos, né, foi transmitido aqui pela emissora, o Master 50, né, o Racing enfrentando o JV Construção. O Master venceu o jogo, né? Essa categoria do Master 50 também foi uma novidade esse ano, né, Diogo? E uma
1: Isso.
0: grata novidade, né? Muito bem, né?
1: Isso, Paulinho. Até agora, há pouco, eu recebi uma mensagem da equipe do Racing nos agradecendo o quanto a equipe deles vem, né, saem de casa dando risadas. Olha, nosso feedback e a nossa, né, passar para ti aí o que os jogadores me passaram, o coordenador deles, da equipe, o quanto eles ficaram felizes de vir participar do nosso campeonato, já colocando, né, o convite e deixando, né, eles ficaram prontos. Aí, ó, a gente ficou sabendo que daqui a pouquinho vocês vão ter o campo aí, se fizer uma categoria 50 a mais, a gente quer vir participar o ano que vem de novo. Então a gente, né, é novidade com seis equipes esse ano, né, Paulinho? Então, né, o ano passado a gente fez uma luta aí de convite, conseguimos quatro equipes, uma do município e três de fora. Esse ano nós temos duas do município e quatro de fora, então cresceu. E esse feedback, né, dessa turma aí é positivo, já se credenciando para o próximo ano, então é novidade. E ontem foi jogo de classificação, Paulinho, né? Quem ganhasse passava na quarta posição, então ganhou a equipe do Racing e ela se classificou ontem. A equipe JV, né, ficou no caminho aí, ficou a equipe da JV, e a equipe de Colorado não conseguiram se classificar.
0: Não conseguiram se classificar. Muito bem, então ficou o Racing, passou, né? Vamos lá para outra a série. Depois nós tivemos um jogo da Série Ouro, né? O Taurus e o River, jogão de bola também, né? Movimentado o jogo, né, Dioguinho?
1: Isso.
0: Foi um bonito de
1: E
0: ver, né?
1: valendo classificação, Paulinho.
0: Classificou o
1: A
0: Taurus, né?
1: equipe do Taurus passou em quarto lugar, né? Se enfrenta agora, eu já vou passar hoje a grade de jogos para semana que vem. Ela enfrenta a primeira colocada, que foi a equipe do Serrano,
0: Nossa.
1: e essa semifinal na segunda, e na semifinal da terça, então ficou a equipe do Embaixadores e a equipe do Els Guri em
0: Bah.
1: terceiro lugar. Então, né, equipes que investiram, né, equipes que se organizaram. Então, assim, promete, né, duas grandes semifinal aí.
0: Muito bem. Série Prata, o Jaguaras confirmou o seu favoritismo, classificou também, venceu o Nacional ontem até de goleada, né? 8-0, né?
1: Isso, Paulinho. E agora sim, ó, essa série prata aí, Paulinho, vai ser uma final aí do nosso campeonato fechado, onde as quatro equipes aí, eu digo, né, ficou a equipe do Taurus, que tinha potencial ainda para estar entre essas quatro aí, ficou no caminho. Mas as quatro equipes que se classificaram aí, Paulinho, vai ser duas noites aí de semifinal de jogos de alto nível. Na primeira noite ficou, então, a primeira semifinal vai ser entre a equipe do Turbinados, que ela se classificou na primeira fase e ganhou todos os jogos, né? Tem o Elbio, tem o Jefinho, tem jogadores qualificados ali. Enfrenta a equipe do Jaguars, que ganhou ontem com o Duca, com, né, um plantel bom. Então faz essa primeira semifinal na segunda. E
0: Tá.
1: na terça-feira, né, a equipe do Embaixadores, com bastante jovens, bastante atleta aí, né, que vem se destacando no campeonato, enfrenta a equipe aí também favoritíssima, com um grupo forte, ficou em primeiro lugar a equipe do Besiktas. Então promete também duas grandes semifinal, onde a gente não diz quem é o favorito a vencer, porque eles se enfrentaram na primeira fase e foi jogos aí de alto nível.
0: Muito bem, então tá aí a reprodução parte da entrevista que fiz hoje de manhã com o Diogo Lopes, né, coordenador de esportes aqui de nossa cidade, tá bom, gente? Hoje tem rodada no Mário Brum, né? Apenas para cumprir tabela e agorizada aí, tá bom? Segunda começa os mata-mata valendo mesmo, tá? Amanhã, sexta-feira, vou trazer para você aqui a informação. Amanhã, sexta-feira, acontece a grande final lá no Edmundo Rerig, no ginásio em Saldanha Marim. Já volto depois dos comerciais.
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0: 18 horas e 37 minutos aqui em Santa Bárbara do Sul. 18 com 37.
11: Boa noite.
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0: 18 horas 40 minutos agora, 18h40 aqui na 97.9, conexão regional para você nesta quinta-feira. Brasil e outras delegações deixaram o plenário da ONU durante o discurso de Netanyahu, né? Olha, isso aconteceu, né, gente? O pessoal não gostou muito lá do discurso do Netanyahu, né? Que coisa. Olha, Dino manda a Polícia Federal abrir investigação sobre suposta omissão do CVM. Desembargador ligado a Cássio diz estar à disposição para esclarecimentos, tá bem? Agora são 18 horas 41 minutos aqui na Blau Nunes. Lobista teria orientado e determinado pagamentos a Lulinha, segundo site. O Mercado Livre anuncia entrega em até 60 minutos. El Niño deve trazer risco para o milho e arroz em 2027. E também o Super El Niño, né, está sendo descrito desta forma, diz que a partir de sábado e até segunda ou terça-feira tem regiões do país que vão chegar a ter 40 graus a temperatura. Tá? As regiões que terão esse calor aí já no final de semana, Mato Grosso do Sul, Paraná, São Paulo, em todo o território, né? No centro-sul de Mato Grosso, incluindo a capital Cuiabá, centro do sul do oeste do Rio de Janeiro, incluindo a capital. Sul e no sudeste, Minas Gerais, em áreas próximas aos municípios de Poços de Caldas e Varginha. Regiões aí que vão ficar com calor acima do que é registrado normalmente nessa estação, tá bem? É o El Niño, né? E esse calor intenso pode até causar desidratação e morte. Segundo a projeção publicada na revista Clima Impact Lab, ligada a pesquisadores da Universidade de Chicago, calor extremo pode provocar cerca de 450 mil mortes adicionais entre junho de 2026, agora, né? Até fevereiro de 2027. Rapaz do céu, hein? Esse El Niño, vou te contar uma coisa, hein? Nossa Senhora. 18 horas 42 minutos, o TRE orienta eleitores como votar. Deixa eu trazer essa matéria aqui, ó.
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0: 18h43, ex-prefeito de Barra Velha, Douglas Elias da Costa, foi condenado a 30 anos e 25 dias de prisão, além de 3 meses de detenção em regime inicial fechado por corrupção. Ele é investigado na Operação Travessia, que investigou crimes envolvendo contratos e a execução de uma obra de ponte sobre o rio Itajuba. A operação foi deflagrada em 2024 pelo GAECO, Grupo de Atuação Especial de Combate à Organização Criminosa, e o GEAC, Grupo Especial Anticorrupção. Conforme a decisão, outras 7 pessoas também foram condenadas no julgamento da operação na quarta-feira, dia 23. O ex-prefeito foi condenado pelos crimes de organização criminosa, desvios de verbas e ainda bens públicos, fraude em contrato decorrente de licitação, irregularidades em contratos administrativos e lavagem de dinheiro. O valor deve ser revertido ao município de Barra Velha com responsabilidade solidária entre os condenados. O montante de R$500 mil já pago por Carlos Gabriel Lemos no acordo de colaboração foi abatido. Além das condenações, os réus foram absolvidos pelo Tribunal de Justiça de Santa Catarina de algumas condenações específicas, como fraude de licitação, peculato, desvio e uso de ferragem a menor. Olha, gente, Elvis Futcher também foi absolvido da acusação de lavagem de dinheiro envolvendo um veículo. 18 horas e 45 minutos. Já voltamos depois do comercial.
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0: 18 horas 53 minutos. Uma nova pesquisa foi feita sobre o STF, Supremo Tribunal Federal. Olha só a ministra Carmen que se salva nessa nova pesquisa aí, hein?
1: Pesquisa Atlas Intel, divulgada na terça-feira, mostra uma alta rejeição ao Supremo Tribunal Federal por parte da população. De acordo com o levantamento, 58% dos brasileiros não confiam no STF. A desconfiança com o Supremo deu uma guinada a partir de julho do ano passado, quando a avaliação positiva era maior que a negativa. No ranking de confiança das instituições, o STF, na 11ª posição, só vence o Congresso Nacional, com 8%, e as igrejas evangélicas, com 33% de credibilidade. Para o doutor em Direito do Estado e professor de Direito Constitucional da PUC São Paulo, Renato Mehana, a pesquisa aponta uma mudança de paradigma.
2: Porque quando as pesquisas faziam aferição do grau de confiabilidade nas instituições, o poder judiciário era o poder que mais se destacava e, institucionalmente falando, o STF, onde se encontra a cúpula do poder judiciário, era a instituição de maior confiabilidade por parte da população. Esse cenário muda em virtude da própria atuação dos ministros da corte. São escândalos éticos, escândalos possivelmente de ordem criminal que a população vem vislumbrando, um show de horrores em meio às sessões da corte.
1: De acordo com a Atlas Intel, 85% dos brasileiros estão convictos de que há ministros do STF envolvidos com Daniel Vorcaro e com o escândalo do Master. A única ministra em que a avaliação positiva de 47% é maior que a negativa, de 38%, é a ministra Carmen Lúcia.
2: Me parece que, por ela ser aquela ministra que tem a postura mais discreta, mais comedida, mais recatada no que se refere à postura de um magistrado, diria eu, mais adequada àquilo que estabelece o Código de Ética da Magistratura, que, lembremos, o Supremo Tribunal Federal já decidiu que o Código de Ética da Magistratura se aplica a toda a magistratura, mas não ao STF. Porém, a postura da ministra Carmen, ela está bastante alinhada com aquilo que recomenda o Código de Ética da Magistratura. Então, acredito eu que, pela postura dela em geral, tanto a postura na sua vida privada quanto nos julgamentos, é por essa razão que a população acaba vislumbrando na ministra Carmen uma posição diferenciada em relação aos demais ministros.
1: André Mendonça é o segundo melhor avaliado, com o mesmo percentual positivo de Carmen Lúcia, mas com rejeição de 48% dos pesquisados. O pior avaliado é o ministro Dias Toffoli. 60,5% dos entrevistados querem o impeachment imediato dele. O cenário negativo para a corte com decisões que podem impactar nas eleições fez o STF colocar um pé no freio nas investigações em curso, como a do INSS, do desvio de emendas parlamentares e do Master. Na avaliação de Renato Mehana, o Supremo não pode ser pautado pelo calendário eleitoral.
2: O ritmo de apuração do Poder Judiciário é o ritmo natural de cada um dos processos. Não cabe à Suprema Corte acelerar julgamentos, nem mesmo refrear julgamentos. Os julgamentos devem seguir o seu ritmo, devem seguir todo o rito legal, com as devidas garantias constitucionais. Não é caso de acelerar, não é caso de refrear. Ao atuar politicamente, a Suprema Corte ela acaba endossando os posicionamentos daqueles que dela desconfiam.
1: As instituições mais bem avaliadas na Atlas Intel são as polícias civil, federal e militar. Na sequência estão a Igreja Católica, o Governo Federal, o Banco Central e o Tribunal Superior Eleitoral. Agência Rádio Web de Brasília, Alan Barbosa.
0: Olha, são 18 horas 57 minutos agora. Número de autônomos com CNPJ bate recorde. Isso já é uma notícia boa, né?
3: O Instituto Brasileiro de Geografia e Estatística, o IBGE, divulgou nesta quarta que o total de trabalhadores por conta própria formalizados no Brasil com o CNPJ, o Cadastro Nacional de Pessoas Jurídicas, atingiu 27,1% em 2025. É o maior percentual da série histórica. Em 2012, quando iniciou, eram 15%. Os dados são da Pesquisa Nacional por Amostras de Domicílios, o PNAD Contínua, Características Adicionais do Mercado de Trabalho. O levantamento mostra variações de acordo com o segmento analisado. Pela primeira vez, mais da metade dos trabalhadores por conta própria com CNPJ possui ensino superior completo. O pesquisador do FGV IBRE, Rodolfo Tobler, diz que autônomos com ensino superior entendem os benefícios de ter uma formalização, mas que esse talvez não tenha sido

0: principal motivo do aumento.
1: Atualmente a gente tem, por exemplo, como a gente vê a questão do MEI, que é uma formalização que permite que a pessoa possa se aposentar, que tem algum tipo de direito, que tem algum tipo de benefício. Ao mesmo tempo, também as pessoas que têm algum tipo de registro, CNPJ, elas podem também ter acesso a algumas linhas de crédito, alguns tipos de apoio financeiro mesmo, também até os meios de pagamento, né? Conseguir ter mais máquinas para poder usar cartão para vender ou usar Pix e tudo mais. Então a formalização acaba sendo um pouco mais enxergada como um benefício para essas pessoas que têm uma escolaridade mais elevada. Eu acho que é uma tendência natural. Mas eu não consigo associar de uma maneira tão direta assim de que realmente o aumento da escolaridade foi responsável por esse aumento da formalização, mas acredito que há sim uma correlação entre os dois fenômenos.
0: A formalização entre empregadores e autônomos também atingiu recorde em 2025. 35% tinham empreendimento registrado no CNPJ. Tobler aponta que para pessoas com escolaridade menor, não é somente uma questão de falta de informação.
1: Muitas das vezes também a pessoa não tem ali a condição necessária, não é tão simples assim, apesar de ter facilitado muito essa questão da formalização dos últimos anos. Abrir um CNPJ hoje é muito mais fácil do que já foi no passado, mas não dá para dizer que é só uma questão de formação. Mas com certeza, pessoas com menos escolaridade acabam tendo pelo menos um pouco menos de ideia, um pouco menos de informação sobre os benefícios de se formalizar e o quanto isso pode acabar ajudando ali o negócio dela a crescer ainda mais.
0: As mulheres têm índice de formalização maior, 36,7% contra 34,2% dos homens. Dentre as regiões, a formalização atinge o maior patamar no Sul, com 46,7%, e o menor no Norte, com 15,6%. Agência Rádio Web, produção e reportagem, Carolina Fazendas.
2: Muito bem, vamos chegando ao final do Conexão Regional desta quinta-feira. Ele volta amanhã com o comando de Osmarino Santos. Boa noite e até amanhã.

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2: Olá, boa noite.
1: Boa noite para você que nos acompanha em todo o país.
2: Quinta-feira, 24 de setembro de 2026.
1: Vamos aos destaques do dia.
2: Segurança Pública.
1: Operação investiga suspeita de ocultação de patrimônio e lavagem de dinheiro na compra de distribuidora de combustíveis. Luana Karen.
3: O objetivo da operação é desvendar a utilização de estruturas complexas de lavagem de dinheiro e ocultação de patrimônio no setor de combustíveis.
2: Tráfico de pessoas é crime.
1: E você sabe como identificar e combater esse tipo de ação?
2: Conversamos sobre o assunto com o diretor de migrações do Ministério da Justiça e Segurança Pública, Victor Semple.
1: Ele fez um alerta para formas de aliciamento, sinais de risco e medidas de prevenção e proteção.
4: É sempre bom a gente desconfiar daquela oferta de emprego no exterior, sem maiores detalhes, aquela questão do dinheiro fácil, né? Não existe dinheiro fácil.
2: Memória do Brasil ganha vida com a recuperação de imagens históricas.
1: Cinemateca abre as portas do passado e permite a visita pela internet. Gabriela Noronha.
5: Pesquisadores estão digitalizando mais de 180 mil rolos de telereportagens e cinejornais da TV Tupi, a primeira emissora de televisão do país.
2: Hoje, na apresentação da Voz do Brasil, eu, Mariana Jungmann e Luciano Seixas.
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2: Foi deflagrada hoje mais uma fase da Operação Carbono Oculto.
1: O objetivo é investigar conexões financeiras e estruturas utilizadas para crimes de lavagem de dinheiro ligados ao setor de combustíveis.
2: Estão sendo cumpridos mandados de busca e apreensão em 7 estados do país.
3: A terceira fase da Operação Carbono Oculto cumpriu mandados de busca e apreensão em endereços vinculados a 13 pessoas físicas e 19 pessoas jurídicas em São Paulo, Espírito Santo, Goiás, Mato Grosso, Minas Gerais, Rio de Janeiro e Santa Catarina. O objetivo da operação é desvendar a utilização de estruturas complexas de lavagem de dinheiro e ocultação de patrimônio no setor de combustíveis. Entre os alvos estão uma usina sucroalcooleira do interior de São Paulo, além de empresas do sistema financeiro, as fintechs, fundos de investimento, escritórios de advocacia, bancos, empresas de fachada, administradoras de recursos e uma das maiores distribuidoras de combustíveis do país. O superintendente substituto da Receita Federal em São Paulo, Cláudio Ferrer, detalhou o esquema.
6: A gente tem uma operação que foi a aquisição de uma distribuidora na ordem de 100 milhões de reais. Só que para essa aquisição dessa distribuidora, primeiro, houve uma aquisição de uma usina sucroalcooleira. Para aquisição dessa usina, você teve a estruturação de fundos de investimento. Em resumo, é uma estrutura extremamente complexa. A gente está falando aí, pelo menos, de umas 6-7 camadas de estruturas de fundos de investimento até chegar nessa aquisição.
3: O ministro da Fazenda, Dario Durigan, comentou sobre os desafios da Operação Carbono Oculto e a necessidade de um trabalho coordenado entre os órgãos de inteligência para fazer frente ao crime organizado.
7: As entidades do sistema financeiro têm a obrigação de informar para as autoridades, seja para o Banco Central, seja para a Receita, movimentações estranhas. Se essa informação não chega, você dificulta a autoridade. Então, o que nós estamos vendo é que muitas fintechs, muitos bancos, muitas administradoras, não só deixam de fazer a comunicação devida para as autoridades, como foram capturadas, estão a serviço do crime organizado. Portanto, Portanto, a dificuldade de elucidação, ela exige que nós tenhamos coordenação entre os vários órgãos de inteligência, porque senão a gente não consegue.
3: Ao longo de 5 anos, a organização criminosa teria movimentado 11 bilhões e 600 milhões de reais entre lavagem de dinheiro e ocultação de patrimônio. Cláudio Ferrer, da Receita Federal, destacou que as investigações continuam.
6: Enquanto a gente não conseguir debelar dentro do mercado de combustíveis essas estruturas, a investigação não vai parar. O desafio do Estado brasileiro é conseguir sanear esse mercado financeiro para que o crime organizado não consiga crescer e aí nós consigamos efetivamente asfixiar essa economia do crime.
3: A primeira fase da Operação Carbono Oculto foi deflagrada em agosto de 2025 pela Receita Federal, pelo Ministério Público de São Paulo e pela Polícia Federal, com foco em adulteração de combustíveis. A segunda fase aconteceu em maio deste ano, já com foco na movimentação financeira das fintechs. Reportagem Luana Karen.
1: Mais de 1.300 páginas e perfis usados para divulgar plataformas de apostas irregulares foram retirados do Facebook e do Instagram.
2: A medida foi determinada pelo Ministério da Justiça e Segurança Pública depois que o Laboratório de Operações Cibernéticas apontou páginas nessas redes sociais usadas para divulgar propagandas, vídeos e links de plataformas de apostas.
1: O objetivo é impedir que as redes sociais sejam usadas para atrair novos usuários para sites de apostas que funcionam de forma irregular.
2: As investigações continuam para identificar os responsáveis pelos perfis e encontrar outros canais usados para divulgação de plataformas irregulares.
1: Esta semana é marcada pela luta contra o tráfico de mulheres e crianças, que foi comemorado ontem.
2: Esses dois grupos respondem atualmente pela maior parte das pessoas que são vítimas desse tipo de crime no Brasil.
1: Camboja e países da Europa estão entre os principais destinos e a exploração sexual está entre as maiores finalidades do tráfico.
2: Apesar disso, homens também podem ser aliciados e enviados ao exterior para trabalhos forçados, especialmente em centros de produção de golpes cibernéticos.
1: Nós conversamos com o diretor de migrações do Ministério da Justiça e Segurança Pública, Vitor Semple, sobre os protocolos adotados pelas autoridades brasileiras e o Plano Nacional para Coibir o Tráfico de Pessoas. Acompanhe.
2: Diretor, bem-vindo à Voz do Brasil.
8: Obrigado.
2: Prazer ter o senhor conosco aqui. Importante a gente começar, então, essa entrevista explicando para o nosso ouvinte o que, que é tráfico de pessoas, o que, que configura esse crime.
8: Olha, boa tarde. Obrigado, Mariana, Luciano, aí pela oportunidade, né? O tráfico de pessoas, ele está tipificado lá no nosso Código Penal, né? No artigo 149-A. É, ele é identificado como caracterizado no ato de recrutar, aliciar, transportar, transferir ou até manter sob cárcere uma pessoa, né, para fins de violência, para fins de exploração, para fins de redução à condição análoga à de escravo, para fins de exploração sexual e sempre mediante alguma fraude, né, algum abuso, alguma coação, justamente para reduzir essa pessoa, né, à finalidade da exploração.
1: Quais são os sinais que as pessoas devem estar atentas para identificar um possível aliciamento para o tráfico?
8: Olha, o tráfico

0: gente desconfiar daquela oferta de emprego, né, no exterior, sem maiores detalhes, aquela questão do dinheiro fácil, né? Não existe dinheiro fácil, a gente sabe disso, né?
1: O governo federal tem um plano nacional de enfrentamento ao tráfico de pessoas, né? Que tipo de ações estão previstas nesse plano?
0: A gente sabe, né, que o tráfico de pessoas, como um crime bastante complexo, ele exige uma resposta que não seja de um órgão só, né? Ele exige uma resposta bastante coordenada, né? Então, nós contamos no plano nacional com 5 eixos de atuação, né? Desde da prevenção, né? Ou seja, a gente tentar reprimir essas ofertas, né? Desde que a pessoa recebe a oferta, ela já vai saber que ali não é uma oferta interessante, né? Que ela desconfie daquela oferta, né? Então, a prevenção ao crime, desde a responsabilização dos perpetradores desse crime, né? Então, o Estado brasileiro atuando em conjunto para prevenir o crime, responsabilizar o criminoso, se eventualmente o crime ocorrer, mas também prestar uma assistência digna à vítima, né? A vítima de tráfico de pessoas, muitas vezes, ela não é reconhecida como vítima, né? Então ela tem que ter também a informação adequada, a informação segura, para que ela, uma vez submetida a esse tipo de exploração, ela se reconheça como vítima e o Estado também dê conta de atender essa pessoa e reintegrá-la na sociedade.
2: Pois é, existe inclusive um protocolo, né, para atender as vítimas brasileiras que possam estar nessa situação no exterior. O que prevê esse protocolo?
0: Então, o protocolo, ele é um verdadeiro manual, né? É um passo a passo para todas as autoridades envolvidas nessa cadeia, né, de combate ao tráfico de pessoas, para, uma vez identificando uma vítima brasileira de tráfico no exterior, a gente saber exatamente o que cada agente público tem que fazer. Né? Então, isso vai desde a identificação da vítima, o resgate, eventualmente, que é feito no exterior, naquele local, né? Assistência consular, né? O que isso quer dizer? As embaixadas do Brasil no exterior, os consulados do Brasil no exterior, eles prestam um serviço para essa pessoa brasileira identificada como vítima. Então, portanto, o resgate, a vinda dela para o Brasil e até mesmo, como eu falei, a reintegração dessa pessoa na sociedade. Ou seja, se ela vai precisar de um atendimento de saúde, se ela vai precisar de um atendimento de assistência social, eventualmente essa pessoa ficou um tempo considerável fora do Brasil e ela precisa ser reintegrada em programas sociais, por exemplo, né, o Cade Único, o BPC, o Bolsa Família. Então, esse protocolo, ele pega toda essa cadeia, desde a identificação da vítima até a plena reinserção dessa pessoa na sociedade brasileira.
1: Quais são os destinos mais comuns de pessoas traficadas do Brasil e para quais finalidades?
0: A gente tem avançado muito na produção de dados e na identificação desses casos. Então, em 2025, a gente identificou o Camboja como principal destino de vítimas brasileiras de tráfico de pessoas. E também uma diferença em relação a 2024, que a gente observou para o ano passado, foi que a exploração sexual passou a ser a principal finalidade dos casos identificados. A gente toma muito cuidado, né, quando vai lidar com esses dados, porque, como eu falei, é um crime de difícil identificação, que envolve uma série de instituições, seja federais, seja estaduais, seja internacionais. Então, a gente tem que ter muito cuidado com esses dados, porque, eventualmente, uma tendência pode até mesmo significar que a gente não está observando o fenômeno como um todo, né? Então, dizer que a exploração sexual e que as mulheres se tornaram as principais vítimas em 2025 não quer dizer que a gente não tenha homens que sempre representaram a maioria das vítimas desse crime, não estejam também sendo submetidas a condições análogas à de escravidão. Então, a gente sempre tem que entender o fenômeno como um todo, né? E nesse aspecto, o Camboja foi o principal destino, seguido por Israel e Itália. Os países da Europa, principalmente, Itália, Bélgica, Suíça, são muito identificados. Se a gente tivesse que apontar o perfil de uma vítima brasileira, seria uma mulher brasileira que é explorada, levada até esses países para fins de exploração sexual. E também nós temos crianças, né? A gente chega nos casos identificados em 2025 e 15

0: 15 a 20% de crianças e adolescentes. Então, também um sinal de alerta aí muito grande para brasileiros sendo aliciados principalmente por redes sociais, né? Aplicativos de mensagens, né? WhatsApp, Discord,
1: o Telegram. E aí é para adoção, geralmente? Para adoção ilegal? Para crianças?
0: Na verdade, para todas as finalidades a gente observou, tá? Desde o trabalho infantil até mesmo a exploração sexual de crianças e adolescentes. Então, as crianças representando, né, como quase um quarto das vítimas identificadas no ano passado, para todas as finalidades. Não existe apenas uma finalidade de adoção ilegal, não.
2: Muito bem, nós conversamos com o Vitor Semple, diretor de Migrações do Ministério da Justiça e Segurança Pública. Muito obrigado por sua entrevista aqui à Voz do Brasil.
0: Muito obrigado.
1: E atenção para os canais de denúncias e orientações sobre tráfico de pessoas.
2: O Disque 100 do Ministério dos Direitos Humanos e da Cidadania para qualquer pessoa, especialmente crianças, e o Ligue 180 voltado para casos envolvendo mulheres.
1: Caso você suspeite ou tenha conhecimento de grupos que atuam dentro do Brasil ou episódios envolvendo tráfico de estrangeiros para o nosso país, deve procurar os canais da Polícia Federal.
2: Ou, em qualquer caso, ligar para a Polícia Civil do seu estado pelo 190.
1: Acordo de livre comércio entre o Mercosul e a Associação Europeia de Livre Comércio, a EFTA, formada por Suíça, Noruega, Islândia e Liechtenstein, começa a entrar em vigor no Brasil a partir de 1º de outubro.
2: O decreto que oficializa o acordo foi publicado no Diário Oficial da União. Para o Brasil e a Islândia, as novas regras começam a valer em 1º de outubro. Já para Brasil e Noruega, a aplicação começa em 1º de novembro.
1: O acordo prevê novas condições de acesso para produtos sul-americanos nos países membros, com eliminação e redução de tarifas e regimes específicos de exportação.
2: Para apoiar empresas e setores produtivos com o novo acordo, o Ministério do Desenvolvimento, Indústria, Comércio e Serviços construiu um painel de dados interativo.
1: A ferramenta reúne informações sobre o comércio do Brasil com os quatro países da EFTA, para facilitar o acesso a novas oportunidades de exportação e as vantagens tarifárias oferecidas para os seus produtos.
2: A plataforma está disponível em gov.br/mdic, na aba Comexvis.
1: A Companhia Nacional de Abastecimento divulgou nesta quinta-feira o terceiro levantamento da safra de café de 2026.
2: O estudo mostra um cenário de crescimento da produção, influenciado pela entrada de novas áreas em produção, pelo uso de tecnologias e por condições climáticas mais favoráveis.
3: A estimativa é de colher 67 milhões e 600 mil sacas de café na safra 2026, que já tem 99% da área colhida. Os dados são do terceiro levantamento da Conab, a Companhia Nacional de Abastecimento, divulgados nesta quinta-feira. O estudo também aponta que a área em produção é estimada em 1 milhão 950 mil hectares. Segundo o gerente de acompanhamento de safras da Conab, Fabiano Vasconcelos, o resultado é influenciado pela entrada de novas áreas em produção, pelo maior uso de tecnologias e insumos e pelas condições climáticas mais favoráveis.
4: Isso aí é fruto de tecnologia, fruto de incremento, fruto de investimento dos produtores rurais, e esse manejo, de certa forma, tem melhorado as produtividades médias da cultura, e a gente acaba percebendo isso também ao longo da série histórica.
3: O destaque da safra é o café arábica, que representa cerca de 70% da produção nacional. A colheita está estimada em 48 milhões e 200 mil sacas. Minas Gerais é o maior produtor da variedade. Nas exportações, o Brasil embarcou em agosto 3 milhões e 800 mil sacas de café de 60 quilos, segundo a Conab. No acumulado de janeiro a agosto, foram exportadas 24 milhões e 600 mil sacas de 60 quilos. Reportagem Luciana Colares de Holanda.
1: Uma descoberta feita por jovens quilombolas de Pernambuco pode mudar a realidade das casas de farinha no Nordeste.
2: O descarte de um resíduo tóxico chamado manipueira ganhou uma solução sustentável e criativa.
1: Usando cascas de uma fruta comum na região, a pinha, também conhecida como fruta do Conde, estudantes criaram um filtro capaz de manter o solo livre de contaminação do resíduo.
2: A inovação foi destaque em diversas premiações, incluindo a última edição do Prêmio Jovem Cientista.
1: Os detalhes você acompanha agora no quadro Ciência na Prática.
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6: O que parecia ser apenas água descartada na produção de farinha de mandioca, na verdade, escondia um líquido altamente poluente. Foi observando a própria comunidade que uma jovem cientista resolveu agir para transformar um problema em solução.
7: Meu nome é Beatriz Vitória da Silva. Eu venci o Prêmio Jovem Cientista, venci também em primeiro lugar o Prêmio Mercosul da Ciência e da Tecnologia e atualmente eu estou fazendo faculdade em Economia pela UFCG aqui em Campinas. A gente viu que nas casas de farinha tinha um problema invisível, que é o descarte inadequado da manipoeira. No processo de prensagem, depois que eles fazem a farinha, é descartado um líquido chamado manipoeira. Ela chega a ser 25 vezes mais poluente que um esgoto doméstico.
6: Para descontaminar o solo e melhorar a saúde da comunidade, Beatriz e sua equipe foram investigar o que a própria natureza local oferecia. A resposta estava nas cascas descartadas de uma fruta muito consumida no quilombo, a pinha, também conhecida como fruta do Conde.
7: Observando a realidade, você encontra as cascas jogadas no chão. A gente pegou as cascas da pinha, levamos para o laboratório, a gente viu que a farinha das cascas de pinha, ela tem propriedade porosas. Então a gente fez o filtro a partir das cascas de pinha, fazendo a farinha e o carvão ativado e logo em seguida a gente fez alguns testes que apresentou resultados bastante positivos.
6: O projeto, batizado de Filtro Pinha, rendeu prêmios nacionais e internacionais e já está mudando de forma permanente a estrutura do quilombo.
7: A gente viu que o filtro, ele realmente tem uma eficácia. Graças à premiação, a gente conseguiu dar continuidade ao Filtro Pinha. A gente conseguiu, de uma certa forma, resolver o problema da manipoeira e a gente não está só ajudando a comunidade, a gente está ajudando a nossa futura geração.
6: Acompanhe a pesquisa na página do Prêmio Jovem Cientista. E esse foi o Ciência na Prática, com produção de Warby Calil e edição de Edinaldo Júnior. E nosso encontro com o Saber Científico volta na próxima semana. Até lá!
2: Já pensou em assistir momentos históricos da televisão e do cinema brasileiro no celular ou no computador?
1: A Cinemateca Brasileira disponibiliza repositório digital de arquivos para consulta pública.
2: O trabalho integra a Rede Nacional de Acervos Audiovisuais, coordenada pelo Ministério da Cultura.
1: Instituições públicas e privadas podem aderir ao programa para manter viva a memória cultural do país.
8: Senhoras e senhores telespectadores da televisão Tupi, registramos as primeiras palavras do presidente senhor Jânio Quadros.
9: Registros como esses, que narram eventos marcantes da história do Brasil e do mundo, estão disponíveis no site da Cinemateca Brasileira, graças ao trabalho de pesquisadores que estão catalogando e digitalizando mais de 180 mil rolos de telereportagens e cinejornais da TV Tupi, a primeira emissora de televisão do país. Coordenado pelo historiador e professor da Universidade de São Paulo, Eduardo Moretim, o projeto tem o objetivo de manter vivas as mais de 200 horas de material televisivo.
10: É um projeto que procura colocar de novo em circulação parte desses 180 mil telereportagens da TV Tupi. A preservação, ela precisa estar vinculada à difusão pública.
9: O acervo audiovisual da Cinemateca Brasileira inclui cerca de 250 mil rolos de filmes e mais de 1 milhão de documentos. A instituição hoje faz parte da Rede Nacional de Arquivos Audiovisuais, uma iniciativa coordenada pela Secretaria do Audiovisual do Ministério da Cultura. A rede reúne órgãos públicos e privados para cuidar da memória cultural do país. Daniela Leda, coordenadora de gestão e contratos da Cinemateca Brasileira, explica que a rede busca fortalecer iniciativas de salvaguarda dos acervos.
11: A Rede Nacional de Arquivos Audiovisuais, ela foi criada para realmente fortalecer esse conjunto de políticas públicas de preservação audiovisual.
9: O processo de adesão começa com o envio de documentação pela plataforma gov.br. Em seguida, é realizada uma análise técnica do acervo, como detalha a coordenadora de gestão e contratos da Cinemateca Brasileira, Daniela Leda.
11: Ao aderir à rede, a instituição se compromete internet a manter os dados atualizados de acervo, a colaborar com o Inventário Nacional de Bens Culturais Audiovisuais e também a adotar e disseminar boas práticas de preservação, descrição e acesso daquele acervo.
9: Segundo o historiador e professor da Universidade de São Paulo, Eduardo Moretin, esses acervos contribuem para construir a memória e também para consolidar a pesquisa histórica e audiovisual.
10: Sem essas imagens, nós não temos essa memória e os pesquisadores não podem, a partir da existência dessas imagens, reconstruir o sentido desse passado.
9: O Banco de Conteúdos Culturais disponibiliza, além de cinejornais e telereportagens, filmes históricos na íntegra, como a obra É Com Esse Que Eu Vou, de 1948.
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9: Aquelas instituições que aderirem à rede passam a ter divulgação institucional e do acervo no portal Filme Cultura. E qualquer cidadão pode revisitar o passado por imagens na página da Cinemateca Brasileira no endereço cinemateca.org.br. Reportagem Gabriela Noronha.
2: Já estão abertas as inscrições para o Programa de Capacitação em Construção Industrializada.
1: Realizado pelo Ministério do Desenvolvimento, Indústria, Comércio e Serviços, o curso prepara profissionais para planejar e implementar soluções inovadoras e sustentáveis em obras de infraestrutura.
2: A capacitação gratuita é voltada a gestores públicos e privados, profissionais da construção civil e estudantes.
1: A inscrição pode ser feita por meio da plataforma da Escola Nacional de Administração Pública, no endereço escolavirtual.gov.br.
2: E essas foram as notícias do governo federal.
1: Fique agora com as notícias do Poder Judiciário e do Congresso Nacional. Boa noite.
2: Boa noite para você e até amanhã.
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14: Você vai ouvir agora notícias do Poder Judiciário.
15: Relator determina que Polícia Federal investigue possíveis irregularidades na atuação da CVM no caso Master.
16: STJ define que banco pode encerrar conta corrente de forma unilateral.
15: TSE mantém indeferida candidatura de Arruda ao governo do Distrito Federal.
16: Boa noite, eu sou Arthur Filho.
15: E eu sou Walter Lima.
16: O ministro do Supremo Tribunal Federal, Flávio Dino, determinou que a Polícia Federal abra investigação sobre possíveis crimes e interferências indevidas na atuação da Comissão de Valores Mobiliários, a CVM, no caso do Banco Master.
15: A decisão considera um relatório que apontou fragilidades estruturais na autarquia e falhas na apuração de denúncia sobre possíveis irregularidades relacionadas ao banco. No relatório, resultado de uma auditoria, o grupo de trabalho da CVM identificou falhas de divulgação de informações em 73% dos 314 processos relacionados ao grupo econômico, deficiência de compliance em 32%.
16: Bancos podem encerrar conta corrente de forma unilateral.
15: E para o STJ, isso não significa violação ao Código de Defesa do Consumidor. Fátima Uchoa.
17: O entendimento do STJ foi firmado em recurso repetitivo e por isso deve ser seguido pelo judiciário de todo o país. Segundo o relator ministro Humberto Martins, a discussão surgiu porque o Código de Defesa do Consumidor considera abusiva a recusa do fornecedor em prestar serviços ou vender produtos a quem esteja disposto a pagar. Mas ele observou que a própria norma prevê exceção para intermediações reguladas por leis especiais, o que abrange a legislação das instituições financeiras e as normas do Conselho Monetário Nacional. Para o ministro, a regra legal se refere à recusa em contratar antes do começo da relação de consumo, diferente de uma conta já contratada.
16: Justiça do Trabalho de Minas Gerais considera discriminatória dispensa de jovem aprendiz grávida com TDAH.
15: Ela foi demitida por suposto desempenho insuficiente. Samanta Flor.
1: A
18: justiça concluiu que não houve uma avaliação objetiva que comprovasse desempenho insuficiente. A aprendiz tinha média 8,43 nas atividades teóricas e não recebeu o acompanhamento adequado no desempenho das funções. A dispensa foi anulada e as empresas foram condenadas a pagar cerca de R$ 10.700 por danos morais. Como ela estava grávida, também terá direito à indenização referente à estabilidade gestacional.
16: Por 5-2, o Tribunal Superior Eleitoral, TSE, confirmou hoje, quinta-feira, decisão do Tribunal Regional Eleitoral do Distrito Federal, o TREDF, que indeferiu o registro de candidatura de José Roberto Arruda, do PSD, na disputa ao cargo de governador do Distrito Federal nas eleições gerais deste ano.
15: A maioria dos ministros acompanhou o voto do relator, ministro Dias Toffoli, determinando a imediata comunicação da decisão ao Tribunal Regional Eleitoral para cessar a condição sub judice de José Roberto Arruda na disputa pelo governo do Distrito Federal.
16: Com a decisão, a candidatura de Arruda também não pode mais receber os fundos eleitoral e partidário, e ele deve cessar a campanha, inclusive as inserções no rádio e na TV e a participação em debate.
15: José Roberto Arruda permanece inelegível devido às sucessivas condenações em segunda instância por ato doloso de improbidade administrativa.
16: Ministério Público Federal consegue na Justiça a construção de escola indígena em Amarante do Maranhão.
15: A nova escola substitui a antiga unidade que funcionava em condições precárias e não tinha estrutura adequada para atender aos estudantes indígenas. Vanessa Pereira.
19: A nova escola atende os estudantes indígenas da aldeia Guaruru, na terra indígena Arariboia, em Amarante do Maranhão. A obra foi realizada após a ação do MPF, ajuizada em 2023, que apontou as condições precárias da antiga unidade, onde faltavam estrutura e até carteiras para os estudantes. Em vez de reformar o prédio, o governo do Maranhão construiu uma nova escola, concluída em 2025 e já em funcionamento. Na sentença, a justiça reconheceu o cumprimento da obrigação e determinou que a manutenção do prédio ficará a cargo do Estado.
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16: A você uma boa noite.
15: E até amanhã.
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21: Eu sou Humberto Pinheiro e estes são os destaques de hoje do Jornal do Senado, que começa agora. Senado analisa proposta que atualiza serviço Disque Idoso. Projeto dá prioridade a iniciativas voltadas ao esporte feminino. Lei garante continuidade de recursos para projetos de combate ao câncer. Boa noite. O projeto que busca atualizar o programa Disque Idoso, criado em 2007, pode ser analisado pelos senadores. O objetivo é ampliar a prevenção a maus tratos, o acesso à informação e aos direitos. Mais detalhes com o repórter César Mendes.
22: De autoria do senador Paulo Paim, do PT do Rio Grande do Sul, o texto muda o nome do programa Disque Idoso para Disque Pessoa Idosa e amplia suas funções, já que além de receber denúncias de maus tratos e violência, passará a oferecer também informações sobre direitos, acesso a benefícios, programas governamentais e serviços públicos. Paim explicou que o atendimento será feito dentro do atual Disque 100, serviço gratuito focado no atendimento a grupos vulneráveis, sem a necessidade de criar uma nova central telefônica. Segundo ele, a proteção da pessoa idosa vai além do combate à violência.
23: Amplia os serviços oferecidos, colocando a pessoa, seus direitos e sua dignidade no centro da política pública.
22: A proposta busca ainda fortalecer a articulação entre os órgãos de assistência social, saúde, segurança pública, Ministério Público, Defensoria Pública e Conselhos de Direitos.
21: O Senado pode votar uma proposta que permite o uso da renúncia fiscal de empresas e pessoas físicas no incentivo ao esporte para priorizar projetos voltados ao esporte feminino e destina, no mínimo, 10% dos valores a essas iniciativas. Repórter Lana Dias.
0: Em audiência pública na Comissão de Esporte, a senadora Tereza Leitão, do PT de Pernambuco, relatou a desigualdade no setor, algo que a proposta busca combater.
3: Não é porque a gente compete mulheres com mulheres, mas é porque você, comparando o que o futebol oferece aos homens, com o que o futebol oferece às mulheres, com o que o voleibol oferece aos homens, com o que o voleibol oferece às mulheres, em termos de condições de prática esportiva.
0: A proposta prevê limite máximo de valores por proponente, critérios de distribuição regional, equilíbrio entre modalidades esportivas e critérios de alternância ou limitação de acesso a tratamento prioritário, para evitar concentração excessiva.
21: Uma nova lei aprovada pelo Senado e sancionada pelo Executivo garante até 2031 a continuidade do incentivo fiscal para empresas que destinam recursos a projetos de combate ao câncer e de atenção à pessoa com deficiência. A reportagem é de Yasmin Rodrigues.
4: A proposta chegou ao Senado depois de passar pela Câmara dos Deputados e foi analisada em regime de urgência pelo plenário. A relatoria ficou com a senadora Mara Gabrilli, do PSD de São Paulo, que defendeu a manutenção do mecanismo como forma de dar previsibilidade às instituições que dependem desses recursos.
7: A prorrogação garantirá a possibilidade de que organizações da sociedade civil sem fins lucrativos, como por exemplo as APAES, o GRAAC, que é o Grupo de Apoio Adolescente à Criança com Câncer, por exemplo, e centros especializados em reabilitação e hospitais do SUS, tenham previsibilidade para atendimentos e pesquisas.
4: O Pronon e o Pronas PCD permitem que recursos privados sejam direcionados a projetos previamente aprovados pelo Ministério da Saúde. O primeiro é voltado à prevenção e ao tratamento do câncer. O segundo apoia ações de prevenção e reabilitação de pessoas com deficiência.
21: Também foi sancionada pela Presidência da República a lei aprovada pelo Senado que institui o programa institucional de Bolsa de Iniciação à Docência, PIBID, como política de Estado. A norma estabelece objetivos, modalidades de bolsas e regras para o programa de formação inicial de professores da educação básica. A reportagem é de Pedro Pincer.
24: A nova regra estabelece que o PIBID será desenvolvido no Ministério da Educação e na CAPES, em parceria com instituições de ensino superior e redes públicas de educação básica. As ações de formação poderão ser voltadas às diferentes etapas e modalidades da educação básica. Isso inclui educação do campo, escolar indígena, escolar quilombola, especial, bilíngue de surdos e de jovens e adultos. A relatora, senadora Damaris Alves, do Republicanos do Distrito Federal, destacou a importância da iniciativa.
25: É certo que o fortalecimento da docência por meio do PIBID é um instrumento direto e hábil para assegurar a qualidade do ensino. Programa pode contribuir com a realização do princípio constitucional de valorização dos profissionais da educação. Deste modo, o PIBID atua diretamente na raiz dessa valorização.
24: Foi vetado o artigo que tratava das despesas do programa. O dispositivo previa que elas seriam custeadas por dotações orçamentárias destinadas anualmente ao MEC e à CAPES e proibia a redução dos valores das bolsas e o contingenciamento das despesas do programa.
21: 38% das mulheres com deficiência no país já sofreram algum tipo de violência doméstica. Foi o que revelou uma pesquisa inédita do Senado. As vítimas ainda enfrentam o despreparo dos agentes públicos na hora da denúncia. Repórter Patrícia Oliveira.
26: 83% das mulheres com deficiência vítimas de violência doméstica não denunciam o agressor, porque na maioria das vezes se trata de um marido ou parceiro de quem independem economicamente. Os dados apresentados em uma audiência pública na Comissão de Direitos Humanos também apontaram que apenas 31% dessas vítimas buscam uma delegacia especializada e ainda enfrentam barreiras físicas e dificuldades no atendimento, como destacou a vice-presidente do Instituto Maria da Penha, Regina Célia Barbosa.
6: Ou por ignorância, ou por negligência, ou por falta de sensibilidade à sua condição de deficiência.
26: De acordo com a pesquisa, mulheres com deficiência estão mais expostas à violência sexual e financeira. Para Priscila Celares, do Ministério dos Direitos Humanos e da Cidadania, os novos dados poderão embasar mais iniciativas governamentais.
8: E com isso conseguir desenvolver e articular políticas públicas que sejam mais específicas.
26: A pesquisa feita pelo Instituto Data Senado e o Observatório da Mulher contra a Violência é a primeira da série histórica iniciada em 2005 a destacar especificamente a realidade das mulheres com deficiência.
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10: Os brasileiros vão eleger no dia 4 de outubro 1.059 deputados que vão atuar nas assembleias legislativas e na Câmara Distrital do Distrito Federal. Mas você sabe quais os papéis desses deputados? Confira na reportagem de Rodrigo Rezende.
11: Os deputados estaduais e distritais são representantes da população nas assembleias legislativas de cada estado e na Câmara Legislativa, no caso do Distrito Federal. Uma vez eleitos, eles têm mandato de 4 anos. Todos esses deputados, 1.059 no total, colaboram na organização da administração estadual, como explica o consultor legislativo do Senado, Gilberto Guerzoni.
12: O Brasil é uma república federativa, então os estados têm autonomia e legislam sobre uma série de temas, além da sua própria organização, segurança pública, saúde, educação, meio ambiente, cultura, além de aprovar as leis estaduais e distritais. No caso do Distrito Federal, os deputados estaduais e distritais também são responsáveis pela fiscalização dos governos, né? Do governo do estado e do governo do Distrito Federal.
11: Para exercer essa fiscalização, os deputados podem solicitar informações a órgãos públicos, convocar autoridades para prestar esclarecimentos e criar comissões parlamentares de inquérito, as CPIs. Os deputados estaduais e distritais também votam o orçamento dos estados e do DF e propostas de leis de iniciativa dos governadores. No caso do Distrito Federal, há uma particularidade. Como o DF não possui municípios, os deputados distritais tratam tanto de temas de competência estadual quanto de assuntos que em outras partes do país seriam discutidos por vereadores.
10: Com trabalhos técnicos de Eliseu Caires, o Jornal do Senado fica por aqui. Acompanhe agora as notícias da Câmara dos Deputados. Boa noite e até amanhã.
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13: Plenário pode aumentar folga remunerada do trabalhador que doar sangue.
27: Projeto estende auxílio acompanhante a todos os tipos de aposentadoria.
13: Comissão estabelece parâmetros para acervos de livros em salas de aula.
27: Boa noite. Estudantes de 4 a 11 anos de idade poderão contar com acervo de livros nas salas de aula. A ideia é incentivar a formação de jovens leitores, como informa a repórter Mônica Tati.
28: Proposta aprovada pela Comissão de Educação da Câmara dos Deputados prevê que as salas de aula da pré-escola e dos anos iniciais do ensino fundamental tenham um acervo de livros. O texto insere o dispositivo na Lei das Bibliotecas. O acervo seria formado por livros paradidáticos e de literatura infantil, destinados ao uso de alunos e professores. O deputado Tarcísio Mota, do PSOL do Rio de Janeiro, que leu o parecer do relator, o deputado Pedro Kizai, do PT de Santa Catarina, destaca que o projeto fortalece o Sistema Nacional de Bibliotecas Escolares e é essencial para formar novos leitores.
1: Nós temos, infelizmente, caído o número de leitores na sociedade brasileira. E nós sabemos que o livro é uma janela para o mundo, é a possibilidade de ampliar os nossos horizontes. E quando isso é feito desde o início, na pré-escola, isso é decisivo, não só para aquela criança poder adquirir mais hábitos de leitura, ampliar os seus horizontes, mas para que a própria educação funcione. Nós temos evidências científicas que demonstram que em famílias onde há crianças leitoras, essas crianças aprendem mais, aprendem melhor, têm, portanto, sucesso no fluxo escolar.
28: O projeto, que prevê a formação de acervos de livros nas salas de aula para crianças de 4 a 11 anos, aguarda a apreciação da Comissão de Constituição e Justiça. Se for aprovado, pode seguir direto para o Senado. Da Rádio Câmara de Brasília, Mônica Tati.
2: Saúde.
5: Luiz Tibé, do Avante de Minas Gerais, apresentou o projeto para viabilizar no SUS o uso experimental da polilaminina em pacientes com lesões recentes na medula ou paralisias causadas por traumas. Ele explica que o tratamento vai depender de indicação médica e autorização dos órgãos competentes.
27: Luiz Tibé aponta que a polilaminina é estudada pelo potencial de regenerar fibras nervosas lesionadas. A proposta do congressista dá prioridade a pacientes da rede pública com lesão medular aguda, que deverão ser acompanhados por equipe especializada durante a pesquisa.
5: Gustinho Ribeiro, do PP de Sergipe, apresentou o projeto que cria regras especiais para a renegociação de dívidas de pessoas acometidas por doenças crônicas incapacitantes. Para ter acesso ao benefício, é preciso comprovar o impacto dos custos do tratamento ou a perda da capacidade financeira causada pela doença.
27: Pelo texto de Gustinho Ribeiro, a conciliação prevê mais prazo para pagamento, redução de juros e parcelamento da dívida. Segundo ele, a medida busca proteger pacientes em situação de vulnerabilidade e evitar que o superendividamento comprometa o tratamento de saúde.
5: Marcos Soares, do PSDB do Rio de Janeiro, propõe a criação do Programa Nacional de Educação Cosmética e Cuidado com a Pele nas escolas. A iniciativa prevê ações dos Ministérios da Educação e da Saúde sobre higiene, proteção solar e cuidados com a pele.
27: Marcos Soares explica que o objetivo é promover campanhas de conscientização para combater a desinformação sobre rotinas de beleza. O parlamentar argumenta que a proposta pode ajudar a prevenir danos causados pelo uso inadequado de cosméticos.
2: Segurança Pública.
5: A Comissão da Câmara aprovou o Programa de Atendimento a Vulneráveis Vítimas de Estupro com o objetivo de humanizar o acolhimento e garantir a coleta de provas contra o agressor. Saiba mais sobre o assunto na reportagem de Maria Neves.
14: A Comissão de Segurança Pública da Câmara dos Deputados aprovou o projeto que institui um modelo nacional de atendimento humanizado e de coleta de provas para casos de estupro de vulnerável, chamado Ação Protetiva 360 graus. Pela proposta, estados e municípios que aderirem ao programa terão de criar núcleos de atendimento humanizado e multidisciplinar às vítimas. Na versão aprovada, o relator deputado Paulo Bilinski, do PL Paulista, prevê que as autoridades deverão realizar a coleta de provas imediatamente, ainda no local de acolhimento. De acordo com o parlamentar, a literatura forense estima que a janela máxima de preservação dos vestígios é de até 72 horas a partir da agressão. A proposta também estabelece o prazo máximo de 30 dias para a emissão dos laudos periciais. Esse prazo poderá ser prorrogado por igual período, mas somente com justificativa técnica fundamentada. O texto original do deputado delegado da Cunha, do União de São Paulo, prevê somente a emissão de laudos dentro dos prazos legais. Delegado da Cunha afirma que a criação do programa é importante principalmente porque a maior parte dos abusos sexuais de vulneráveis ocorre dentro de casa e o agressor quase sempre permanece impune.
15: A Ação Protetiva 360 tem por objetivo proteger crianças e adolescentes do crime chamado estupro de vulnerável. É o estupro praticado contra menores de 14 anos, que acontece, na maioria das vezes, dentro de casa. Outro dado assustador é que a grande maioria das vítimas tem de 4 a 8 anos. E outro dado alarmante: em 80% dos casos, o estuprador é inocentado por falta de prova material, falta de DNA.
14: De acordo com o delegado da Cunha, iniciativa semelhante ao programa proposto já foi adotada na Baixada Santista, em São Paulo, e dobrou o número de condenações de agressores sexuais de vulneráveis. Pela legislação, além de menores de 14 anos, são consideradas vulneráveis pessoas que não têm discernimento ou não podem oferecer resistência ao estupro, devido a alguma doença ou neurodivergência, por exemplo. O texto aprovado estabelece também quem pode acionar os núcleos de atendimento no caso de suspeita de estupro de vulnerável. Além da própria vítima e de familiares, estão na lista profissionais de saúde ou de assistência social e integrantes do Conselho Tutelar. Além disso, a versão do relator, delegado Paulo Bilinski, prevê que quando o pai, a mãe ou o responsável legal for suspeito do crime, a justiça poderá autorizar a coleta de material biológico. Segundo o deputado, a medida evita que o próprio agressor impeça a preservação dos vestígios criminais. Ainda de acordo com a proposta, sempre que houver suspeita, o núcleo de acolhimento da vítima vulnerável deverá comunicar à autoridade policial competente em no máximo 12 horas. Delegado Paulo Bilinski argumenta que a comunicação estabelece o elo entre o programa de atendimento e o sistema de persecução penal. Sem ela, afirma que o fluxo de atendimento poderia funcionar integralmente, sem jamais levar à responsabilização do agressor. A proposta que institui um modelo nacional de atendimento humanizado e de coleta de provas para casos de estupro de vulnerável ainda será analisada por 3 comissões da Câmara. Se aprovada em todas, poderá seguir para análise do Senado. Da Rádio Câmara de Brasília, Maria Neves.
27: Projeto de Cezinha de Madureira, do PL de São Paulo, prevê a ampliação para 12 meses do prazo para apresentar queixa em infrações praticadas contra crianças, adolescentes e idosos. A proposta altera a legislação para dobrar o tempo atualmente concedido às vítimas ou a seus responsáveis.
5: Cezinha de Madureira argumenta que o período de 6 meses é insuficiente para que famílias ou idosos processem o trauma emocional e formalizem denúncias. Ele ressalta que o ajuste alinha a legislação à ampliação do prazo já concedido a mulheres vítimas de violência doméstica.
27: Como estratégia de prevenção e enfrentamento à violência, Antônio Carlos Rodrigues, do Podemos de São Paulo, quer ampliar a autonomia financeira das mulheres. Projeto apresentado pelo deputado prevê qualificação profissional, acesso a crédito e incentivo ao empreendedorismo feminino.
5: Antônio Carlos Rodrigues ressalta que o projeto dá prioridade para mulheres vítimas de violência doméstica em situação de vulnerabilidade ou responsáveis pelo sustento da família. Ele afirma que o acesso ao trabalho e à renda podem ajudar essas mulheres a romper relações abusivas.
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16: Trabalho.
27: Pedro Westphalen, do PP do Rio Grande do Sul, apoia projeto que permite o aproveitamento de médicos, dentistas, farmacêuticos e veterinários pelas forças policiais estaduais. O relator defende o redirecionamento de profissionais dispensados por excesso de contingente nas Forças Armadas.
5: Pedro Westphalen avalia que a cooperação entre União e Estados fortalece o atendimento médico dos agentes de segurança. Na visão do parlamentar, a medida amplia a capacidade de resposta do Estado em emergências sanitárias e calamidades, sem gerar custo extra às Forças Armadas.
27: Projeto de Davi Soares, do Podemos de São Paulo, reduz para 35 horas semanais a jornada máxima de trabalho dos professores da educação básica. O texto estabelece ainda que a nova regra se aplica tanto ao ensino público quanto às escolas privadas sem redução salarial.
5: Davi Soares sustenta que a sobrecarga de tarefas como correção de provas e planejamento de aulas tem provocado a síndrome de burnout entre os docentes. Para o congressista, a redução da jornada ajuda a preservar a saúde dos trabalhadores e melhorar a qualidade do ensino.
27: Celso Sabino, do PDT do Pará, quer estender o direito ao abono salarial aos empregados domésticos. A proposta garante o pagamento do benefício aos trabalhadores da categoria que tenham atuado por pelo menos 30 dias no ano base e recebam remuneração mensal dentro dos limites legais.
5: Celso Sabino argumenta que a medida corrige uma distorção histórica na legislação que hoje nega o benefício à classe por ausência de contribuição do empregador físico ao PIS. Ele ressalta que o custeio será feito com recursos do Fundo de Amparo ao Trabalhador, sem gerar novos encargos aos contratantes.
4: Votação.
27: O plenário da Câmara pode votar projeto que aumenta de 1 para 2 dias a folga remunerada do trabalhador que doar sangue. O repórter Antônio Vital tem os detalhes.
7: Pode ser votado a qualquer momento no plenário da Câmara projeto que aumenta de 1 para 2 dias por ano o direito do trabalhador faltar ao serviço para doar sangue. De acordo com a proposta, o empregado poderá deixar de comparecer ao serviço 1 dia a cada 6 meses, sem desconto no salário, desde que comprove a doação. O autor do projeto, o deputado Dr. Luizinho, do PP do Rio de Janeiro, disse que ampliar o incentivo é uma medida de baixo custo e elevado impacto. Ele justificou a proposta como necessária para manter os estoques seguros e regulares, já que uma folga por ano não é mais suficiente para atender a demanda diante do aumento da população.
16: Quando a gente permite que um trabalhador, uma vez no ano, faça a doação de sangue e possa se ausentar do trabalho, a gente tinha uma população brasileira. Hoje nós temos mais presentes que o dobro da população. E a cada dia, o número de acidentes com motocicletas, acidentes nas estradas, leva no aumento da necessidade de captação de sangue. Permitirá certamente, presidente, que a gente quase dobre a nossa capacidade de captação de sangue no Brasil.
7: De acordo com o Ministério da Saúde, o Brasil necessita, em média, de 5 mil bolsas de sangue por dia para atender a necessidade. E os hemocentros enfrentam oscilações periódicas abaixo da média, principalmente em períodos de feriados prolongados e férias escolares, quando diminui o número de doadores. O projeto ganhou regime de urgência, o que permite que seja votado diretamente no plenário da Câmara, sem passar pela análise das comissões permanentes da Casa. A urgência foi aprovada de maneira simbólica, sem votos contrários, e foi defendida por deputados de vários partidos, como Cabo Gilberto Silva, do PL da Paraíba. Ele destacou a necessidade de aumentar o número de doadores.
17: A questão das doações de sangue, às vezes no Brasil, reduz o ritmo, e sobretudo nas questões de festejos com vários acidentes, e os bancos de sangue precisam estar sempre prontos para atender a demanda da sociedade.
7: A manutenção de estoques de sangue é essencial ao funcionamento do Sistema Único de Saúde, o SUS, já que ele é usado em procedimentos de urgência e emergência, cirurgias de média e alta complexidade, tratamentos de câncer, doenças hematológicas e atendimentos obstétricos. Ainda não há data para votação no plenário da Câmara do projeto que aumenta de 1 para 2 dias por ano o direito do trabalhador faltar ao serviço para doar sangue. Da Rádio Câmara, de Brasília, Antônio Vital.
4: Economia.
5: Permitir que cuidadores de pessoas com deficiência empreendam com um MEI sem a perda imediata do benefício de prestação continuada é o objetivo do projeto de Rafael Prudente, do MDB do Distrito Federal. O texto prevê um período de transição de 2 anos em que rendimentos de até 2 salários mínimos não entram no cálculo do benefício.
27: Rafael Prudente argumenta que a iniciativa estimula a formalização das famílias sem comprometer o amparo social. O parlamentar defende ainda a garantia de restabelecimento simplificado do auxílio caso o empreendimento do cuidador feche.
5: Professor Alcides, do PSDB de Goiás, propõe criar o Programa Nacional de Geração Distribuída com Créditos de Carbono para conectar pequenos e médios geradores de energia renovável ao mercado voluntário de emissões.
27: Professor Alcides explica que a medida preenche uma lacuna entre o marco legal da geração distribuída e o Sistema Brasileiro de Comércio de Emissões. Para ele, a unificação possibilita a geração de renda extra para famílias e produtores rurais, além de estimular novos investimentos em fontes limpas no país.
6: Transportes.
5: Comissão aprova a proposta que permite grupos considerados mais vulneráveis desembarcar fora do ponto de ônibus durante a noite, como explica a repórter Paula Bittar.
18: A Comissão de Constituição e Justiça da Câmara aprovou um projeto de lei que permite a mulheres, pessoas idosas, pessoas com deficiência ou mobilidade reduzida escolher o local de desembarque dos veículos de transporte coletivo urbano no período entre as 8 da noite e as 5 da manhã, respeitado o trajeto da linha. De acordo com o texto aprovado, o motorista deve observar as condições de segurança ao parar para o desembarque. O relator, deputado Áureo Ribeiro, do Solidariedade do Rio de Janeiro, descartou a possibilidade de a proposta ser discriminatória com relação a homens não idosos, tendo em vista que o objetivo é proteger as pessoas mais vulneráveis, não se tratando de discriminação sem justo motivo.
19: É uma medida que pode fazer uma diferença muito importante na rotina de quem depende do transporte coletivo, especialmente mulheres, idosos e pessoas que precisam caminhar por trajetos escuros ou considerados inseguros até chegar à sua casa. A proposta busca dar mais proteção e flexibilidade, permitindo que o passageiro possa desembarcar em um local mais próximo e seguro, respeitando as condições de circulação e segurança do transporte.
18: A proposta, que permite a mulheres e pessoas idosas com deficiência ou mobilidade reduzida escolher o local de desembarque dos veículos de transporte coletivo urbano no período entre as 8 da noite e as 5 da manhã, pode seguir agora para a análise do Senado, a menos que haja recurso para votação antes pelo plenário da Câmara. Da Rádio Câmara, de Brasília, Paula Bittar.
27: Capitão Augusto, do PL de São Paulo, defende a criação do Programa Nacional de Proteção e Resiliência da Atividade Circense, chamado de Circo Seguro. Segundo o deputado, o objetivo é garantir apoio financeiro para reparar estruturas e equipamentos de circos destruídos por intempéries.
5: Pelo projeto de Capitão Augusto, o programa vai subsidiar a contratação de seguros e oferecer financiamentos com juros reduzidos para circos de pequeno porte. Para o parlamentar, a medida preserva uma tradição cultural e protege a renda de centenas de famílias.
6: Homenagem.
27: Dimas Fabiano, do PP de Minas Gerais, sugere a inscrição do nome de Francisco de Paula Vitor, o Padre Vitor, no livro dos heróis e heroínas da pátria. O deputado argumenta que o homenageado superou o preconceito e a pobreza para se tornar um dos religiosos mais venerados do Estado.
5: Dimas Fabiano exalta a atuação do Padre Vitor na educação e no acolhimento dos mais necessitados na cidade de Três Pontas. O parlamentar considera o Beato um símbolo nacional de fé, resistência e solidariedade.
27: Termina agora o jornal Câmara dos Deputados, produzido pela Rádio Câmara, com trabalhos técnicos de Wellington Telles e apresentação de Val Monteiro e Luciana Vieira. Uma boa noite para você.
5: A Voz do Brasil está de volta amanhã. Boa noite.
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0: Boa noite! Boa noite, Santa Bárbara do Sul. Boa noite, nossa querida, linda e maravilhosa região. Olha aí, pessoal. Hora de festa, hora de alegria no seu rádio. E a gente está começando aqui na 97.9 FM, nesse 24 de setembro, mais um Sertanejão da Blau, num oferecimento da recicladora Doneda, Moto Esporte do Chico Orsolim, Casa de Carnes RVA, Faiden Funilaria e Nando Filmes.
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0: Só modão sertanejo, coisa boa a partir de agora no seu rádio, hein? Vamos até as 22 fazendo companhia pra você. E lembrando aí já, né? Aqui, né, você sabe, né, como é que a banda toca, né? É eu daqui, vocês aí, juntos fazendo a programação. 14h35 liberado, 2503, o WhatsApp da rádio aí pra sua mensagem de texto, pro seu áudio, né? Isso aí. Vamos que vamos então, né? Vamos abrindo os cadernos aí, vamos mexendo nos cadernos, que a noite está convidando. Temos aí uma temperatura super agradável, 18 graus centígrados. A estação é primavera, linda demais. E eu sou o Jorge Costa, amigo de vocês, comunicando a partir de agora, assumindo o painel, convidando você, fica ligado e vamos que vamos, né, Che? Beleza, maravilha, então. Vamos abrir o programa aí, uma boa noite pra você que tá ligado. Sem mais delongas, a gente começa o programa. Vamos começar bonito com Marcelino de Lima e Camargo. O nosso amor já era!

0: Amado Batista, aqui nos Modão da Blau, sonho lindo. Beleza, maravilha, hein? São 20 com 11, depois do intervalo a gente volta.
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0: Muito bem, muito bem. E agora é a hora da nossa reflexão aqui no programa, né? Vamos para os pode ser, então, meu amigo e minha amiga. Hoje vamos falar aqui sobre a importância de ser junto.
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0: A importância de ser junto. É mais importante ser justo do que ser generoso. Perdão, falei junto, mas é justo. A importância de ser justo. Você poderia estar praticando 1000 atos de generosidade e fabricando ao mesmo tempo 100 atos de injustiça. Quando, por exemplo, você estende a mão para dar uma esmola, é evidente que pratica aí um ato de generosidade. Se este auxílio estiver sendo dado a um falso mendigo, estará sendo injusto para com a sociedade, mesmo sem saber, não é verdade? Ou, se ele é mendigo de verdade, mas você só estiver dando esmola para chamar a atenção dos que passam e ser aplaudido por sua generosidade, então, são apenas dois exemplos para reflexão. A importância de ser justo.

Olha só, ouvimos aí com Jean Giovanni a música Eu Busco Uma Estrela, aguenta coração que eu quero ver. E o Rick Renner vai chegar agora na sequência aqui, porque eu recebi uma ligação do meu amigo Diego. Um abração aí pro Diego na sintonia, o Mauro também, volume 12 aí, curtindo os modão sertanejo da Blau. Uma boa noite aí, obrigado pela companhia. E no pedido do Diegão, então, olha só que música bonita tá chegando. Rick Renner, Mãe.

Ei, maravilha, modão bonito aí do Rick Renner, mãe, pedido do Diego. E agora a gente já dá um pulinho ali em Panambi, agradecer o carinho da audiência do nosso amigo Arno, nosso amigo Tibúrcio, grande Arno, aí no bairro Medianeira, né? Nosso amigão, nosso ouvinte e sempre aí, né, no volume 12 aí, curtindo os modões sertanejos da Blau. Ele me ligou aqui no 1435, né, Arno, e me botou na responsabilidade. Hoje, escolhe uma do teus cadernos aí, né, chefe? Então, e aí ele quer deixar para todo o povo aqui, os amigos dele aqui de Santa Bárbara do Sul, né, chefe? Isso, ele tem muitos amigos aqui na Rainha das Coxilhas, né? Tá deixando um abração para todos. Nosso amigo Arno, o popular Tibúrcio, lá de Panambi, bairro Medianeira. Então me botou na responsabilidade, eu já tô rodando aqui, ó, com Renan Raí, Ilusão Perdida.

0: Ilusão Perdida, ouvimos aí com Renan e Raí, 20 com 30 agora.
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0: Agora 20 horas e 35 minutos, 20:35, voltando com a sequência aqui dos modão sertanejo da Blau. Temperatura na marca dos 18 graus centígrados. Uma boa noite aí para você que tá ligado. 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
0: Muito bem, agora aquele time para informação para você que está ligado Onda de calor emite alerta de grande perigo para 8 estados, incluindo São Paulo. Mais de 600 cidades, incluindo a capital, estão sob alerta em São Paulo, com temperaturas chegando a 32 graus centígrados. CNJ e Polícia Federal fazem busca e apreensão em gabinete de desembargador em Brasília. Segundo investigações, o suposto esquema teria sido operado por Newton Ramos e pela mulher dele, Camila Ramos.
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2: Na Rainha das Coxilhas, agora são 20 horas e 46 minutos, 20 com 46. Voltamos aqui com os modão. Vamos que vamos, moçada, que a noite está convidando. Aí a temperatura está na marca dos 18 graus centígrados e você nos ajudando a fazer a programação aí, né, Che? Vamos que vamos então, né? Temos, repito, 14h35 liberado. Inclusive já recebi a ligação aqui do velho do Rio. Né? Aliás, o velho do Rio, ó. É, manda mensagem pelo Messenger, pelo WhatsApp e liga também para confirmar no 1435, né? E disse, ó, depois de dar uma olhadinha na janela que vai mensagem por sinal de fumaça também, né, Che? O homem não afrouxa. Se bobear até o código Morse, né? Né, velho do Rio? Beleza? Vamos ver o Chasp aqui, ó. Copo de veneno... Silveira e Barrinha e Zé Fortuna, mandou até o link da música aqui, ó. Zé Fortuna e Pitangueira, A Justiça de um Filho. Bota na parada aí pra nós e chama no apito aí os elementos aí que estão tudo aprontando, né, Che? Isso, inclusive lá em Capão Alto, Lubisomem, né? Lubisomem tá impossível. E o Tifa nem se fala. E se ele passar aqui na Mário Brum aqui, pode deixar que eu endireito ele. Aí eu vou botar ele na forma, como diz os Bertucci, né? Vou botar ele na forma. Olha aí, Tifa. Não passa na Mário Brum ali, hein? Não passa na Mário Brum. Olha o velho do Rio aí, ó. Isso aí. Mete esses modão aí pra nós. E quero também mandar especialmente pro meu filho, o Tique, lá em Goiás. Olha só que legal, hein, Che? Estamos sendo... Alô, Goiás, alguém na escuta, câmbio? Estamos sendo ouvidos nesse momento. A Blau Nunes está sendo sintonizada nesse momento pelo nosso grande amigo Tique, filho do velho do Rio, um talento também, né, che? Que esse homem, na trova, eu vou ter que andar, hein? Agora não sei se ele anda praticando, né, mas ó, foi famoso aqui em Santa Bárbara, o Tique, né, trovador de respeito, né, che? Olha, dava cada embate aí, né? Não sei se ele trovou com o Marco Túlio, né? Com o Mindão, acho que tiveram uns embates também, que o Mindão não afrouxa, né, che? O Mindão é trovador também, né? Enfim, mas é o Tique afamado na trova, né, che? Grande talento. Baita abraço aí, meu amigo Tique, ele que é filho do famoso velho do Rio, tá escutando a gente lá em Goiás. Vamos lá, então. Nem vou pedir para aumentar o volume do rádio. Zé Fortuna e Pitangueira dos Cadernos do Velho, a justiça de um filho.

0: Eita, tango de fundamento, né? Quando a gente toca um tango aqui, temos que lembrar e mandar um abração lá na São José Operário, sempre na escuta do programa, o meu parente, o meu primo Arizão Gordo. Um abraço, Ari. Obrigado pela companhia aí. Tangaço de fundamento, ele gosta demais, né? Quando rodamos um tango aqui na programação, temos que mandar um alô aí pro Ari. Uma beleza. Gente, olha só que eu sempre falo aqui para vocês que nós não damos o de casa em tapera, hein, che? Ó o recado aqui, ó. Boa noite. Tem Chico Mineiro aí? Tem, capaz de não ter, né, meu amigo Tique? Ederson Orsolim. Ouvindo o programa lá em Goiás, hein? Tá na Blau, tá legal. Obrigado, meu amigo. Olha, pede aqui, ó. Chico. Abriu os cadernos, hein? Quem é que diz que não tem caderno lá em Goiás, hein? Beleza, show de bola. Um abraço aí, meu amigo Ederson, o Tique, filho do famoso velho do Rio, hein? Um abraço aí mais uma vez pro velho do Rio. E vamos lá, né? É capaz de não ter aqui, hein? É capaz de não ter o clássico Chico Mineiro, hein? 20 com 53 agora, hein? Como diria o Leonardo, alô, Goiás!
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Clássico da música sertaneja, hein? Clássico da música sertaneja, Chico Mineiro, dos cadernos do meu amigo Ederson Tique, lá em Goiás. Grande abraço mais uma vez, hein? Olha aqui ele falando pra nós aqui, ó. Em 1996, cantei esse modão aí num festival do Blau Nunes, hein? Olha só que legal, che. E quem sabe eu não tava de jurado, né? Porque olha, eu fui jurado alguma vez, hein? Eu fui jurado alguma vez nos festivais aqui da nossa Santa Bárbara, né? Especialmente os que o meu amigo Ari Augusto organizava, né, che? Então era figura carimbada aí no corpo de jurados. Eu, tio Clóvis, né? Saudade do tio Clóvis Moraes Vieira também, né, che? Aprendi muito com ele, nosso professor, nosso mestre, Clóvis Moraes Vieira. E no Blau Nunes também, ó, tive o privilégio, a satisfação de participar de algum evento como jurado. 1996, cantei ela no Festival do Blau Nunes. Que beleza, hein? Show de bola, meu amigo. Baita lembrança, hein? Pois é, mas agora é o seguinte, agora de Goiás nós vamos dar um pulinho ali em Saldanha Marinha, porque o meu amigo Paulo, o popular Tatu, tá na audiência, tá na Blau e tá legal. E vai prosear com nós agora.

0: Agora com certeza vai abrir os cadernos bonitos aí representando o nosso oásis de amor e civismo. Boa noite, meu amigo Tatu.
1: Oi, Jorge, boa noite. Aqui é o Tatu. Saldanha Marinho, tu podia rodar para nós uma do Duque da Alvan. Eu disse não e o Tião Carreiro e Pardinho, o prato.

21 horas pontualmente, hein? 21 pontualmente. Vamos ter que tomar uma água agora, dar uma paradinha aqui, né? Tomar uma água, porque tá forte o negócio, né, Che? 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Então, vamos lá, todo mundo chegando junto, né? Um abraço, minha amiga Valquíria, um abraço, meu amigo Rudinei, obrigado pela companhia, e a gente vai para o intervalo e volta já!